0: 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As notícias do governo federal que movimentaram o país no dia de hoje.
1: Olá, boa noite.
2: Boa noite para você que nos acompanha em todo o país.
1: Quinta-feira, 3 de setembro de 2026.
2: Vamos aos destaques do dia.
1: Saúde das mulheres tem novas regras.
2: Sancionada a lei que assegura o direito de realizar avaliação médica completa pelo menos uma vez ao ano no SUS. Márcia Fernandes.
3: O objetivo é reforçar a prevenção e ajudar a identificar doenças e outros problemas de saúde o mais cedo possível.
1: Mais segurança no Pix.
2: Contestação de golpes fica mais fácil para o usuário. Nazi Brum.
4: O sistema vai facilitar a identificação do tipo de golpe e a vítima terá um campo disponível para descrever como ocorreu a situação.
1: Tá chegando o fim do prazo para escolher os livros didáticos que vão ser usados a partir do ano que vem.
2: Escolas públicas têm até 8 de setembro para definir as obras. Gabriela Noronha.
5: Os livros didáticos serão utilizados nos próximos 4 anos. Por isso, estudantes e professores do primeiro ao quinto ano do ensino fundamental.
1: Hoje, na apresentação da Voz do Brasil, eu, Mariana Jungmann e Luciano Seixas.
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1: A saúde das mulheres ganha novas regras no SUS.
2: Uma lei publicada nesta quinta-feira garante o direito a uma avaliação médica completa pelo menos uma vez por ano, com exames de rotina e ações de prevenção.
3: As mulheres vão ter direito a uma avaliação médica completa pelo SUS pelo menos uma vez por ano. A medida está prevista em uma lei publicada nesta quinta-feira no Diário Oficial da União. O objetivo é reforçar a prevenção e ajudar a identificar doenças e outros problemas de saúde o mais cedo possível. A avaliação deve incluir exames de rotina e de triagem, definidos de acordo com a idade e as principais doenças que atingem em a população feminina. O atendimento também vai levar em conta fatores como condição de saúde, situação socioeconômica e local de residência. A nova lei prevê ainda campanhas para incentivar os cuidados com a saúde das mulheres. Entre as ações estão orientações sobre alimentação, atividade física, saúde mental e vacinação, além da realização de exames preventivos. As novas regras entram em vigor 180 dias depois da publicação da lei. Márcia Fernandes, para a Voz do Brasil.
1: Foi apresentada hoje a Central de Comando das UTIs Inteligentes do SUS, que monitora em tempo real os pacientes internados em 6 hospitais do Brasil.
2: Sediada na Universidade de São Paulo, a sala contará com monitoramento 24 horas e vai contribuir para o atendimento dos pacientes.
1: Para isso, as UTIs inteligentes vão utilizar a conectividade e a inteligência artificial, como destacou o ministro da Saúde, Alexandre Padilha.
6: Inteligência artificial é uma realidade quando é aplicada a uma estrutura, ou seja, trazer essa incorporação tecnológica para servir os pacientes do SUS. Isso é inovação com acesso. Essa é uma tecnologia que vai ser apropriada também pelos hospitais privados, pela saúde suplementar, vai crescendo a densidade tecnológica do país.
2: A expectativa é reduzir as complicações clínicas e o tempo de internação dos pacientes, aumentar a rotatividade dos leitos e o acesso aos serviços do SUS.
1: Início das aulas desperta aquele interesse pelo material novinho que vai acompanhar o aluno durante toda a jornada daquele ano.
2: Escolas públicas de todo o país têm até a próxima terça-feira para decidir quais livros serão usados pelos próximos 4 anos.
5: Escolas públicas de todo o Brasil têm até o dia 8 de setembro para escolher os livros didáticos que serão utilizados nos próximos 4 anos por estudantes e professores do primeiro ao quinto ano do ensino fundamental. O processo de seleção faz parte do Programa Nacional do Livro e do Material Didático, iniciativa executada pelo Fundo Nacional de Desenvolvimento da Educação, o FNDE, em conjunto com o Ministério da Educação. Para auxiliar as equipes na decisão, Fernanda Pacobaíba, presidente do FNDE, explica que o MEC disponibiliza o Guia Digital, ferramenta que reúne informações sobre as obras aprovadas. Segundo Fernanda Pacobaíba, os livros selecionados passam por uma análise criteriosa.
7: O que o FNDE disponibiliza a partir de uma seleção junto com o Ministério da Educação, quais foram as obras selecionadas? Então vamos imaginar, para português, tem 4 possibilidades. E aí é o professor, junto com a rede, que vai dizer, ah, eu quero a obra do autor X, porque ela tem mais a ver com a minha peculiaridade aqui.
5: A escolha dos materiais, segundo a orientação do MEC, deve ser realizada de forma coletiva, incluindo professores, coordenadores e gestores escolares. E essa decisão tem até oficina para preparar toda a equipe na escola pública onde a Juliana Cristina Silva trabalha em Brasília. Ela é coordenadora pedagógica e afirma que é fundamental que os livros atendam à realidade dos estudantes.
8: Professora, o que está na sala de aula mais próximo ao aluno?
5: Roberto Alves, diretor da mesma escola onde a Juliana trabalha, conta que mesmo em um cenário cada vez mais cheio de telas e aparelhos eletrônicos, o livro didático segue como um aliado essencial no processo de ensino e aprendizagem.
9: O livro físico, ele é muito importante ainda, apesar de tanta tecnologia, né? Então as crianças gostam de receber, coloca o nome, coloca o telefone, coloca a série, porque não pode perder o livro, tem que ter cuidado. O livro é um parceiro do dia a dia.
5: Após a análise das obras e a definição dos livros escolhidos, o diretor da escola ainda deve enviar o registro no sistema PNLD Gestão, com acesso pela conta gov.br. Reportagem Gabriela Noronha.
1: E professores podem ter acesso a descontos em compras e serviços. Para isso, devem participar da iniciativa #ToComProf.
2: Com mais de 40 empresas físicas e online aderiram à iniciativa de bancos e farmácias a aplicativos de alimentação e cursos de pós-graduação.
1: As empresas podem ser identificadas por meio do selo #ToComProf ou ser verificadas na página do programa no portal do MEC.
2: Para ter acesso aos benefícios, basta apresentar a Carteira Nacional Docente do Brasil.
1: O documento pode ser solicitado por professores da educação básica e superior de escolas públicas e privadas de todo o país que estejam no exercício da profissão.
2: Confira como obter o documento com Graziela Mendonça.
10: Professores da educação básica e superior já podem solicitar a Carteira Nacional Docente do Brasil. O documento pode ser emitido por profissionais em exercício em instituições públicas ou privadas de todo o país. A solicitação é feita pela internet no sistema oficial da Carteira Nacional Docente, com acesso pela conta gov.br. O sistema verifica os critérios de elegibilidade e os dados do vínculo com a instituição de ensino. Para solicitar o documento, é necessário ter o CPF regular e cadastro ativo no E-Social pelo empregador. Depois da conferência dos dados, o professor deve completar o cadastro, enviar uma foto e confirmar as informações para a emissão da versão digital. O documento tem validade de 10 anos e possui QR Code para verificação. Ele também permite acesso a benefícios previstos para professores, como descontos em hotéis, estabelecimentos credenciados e eventos culturais, além de condições específicas em produtos e serviços. Para saber mais e solicitar a Carteira Nacional Docente, acesse maisprofessores.mec.gov.br. Graziela Mendonça para a Voz do Brasil.
1: E por falar em pesquisa, você que é professor da educação básica, uma oportunidade de formação profissional e acadêmica.
2: O Ministério da Educação e a Coordenação de Aperfeiçoamento de Pessoal de Nível Superior, a CAPES, divulgaram mais de 8 mil vagas em cursos de pós-graduação para docentes da rede pública de ensino.
1: As oportunidades contemplam mestrado e doutorado acadêmico em áreas como matemática, letras, biologia, história e demais áreas do currículo escolar.
2: Também serão oferecidas mais de 1000 vagas para mestrados profissionais nas áreas de educação inclusiva e educação tecnológica.
1: Os interessados podem se inscrever pelo portal Formação Mais Professores no endereço gov.br/mec.
2: Uma mistura improvável que promete construir casas mais frescas e sustentáveis.
1: Cientistas da Universidade Federal de Lavras, em Minas Gerais, desenvolveram um bloco de concreto usando fibra de coco e restos de mineração.
2: O novo material reduz a transferência de calor e pode criar ambientes mais confortáveis.
1: Os detalhes dessa novidade você confere agora no quadro Ciência em Prática.
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12: Uma forma sustentável para um velho conhecido da construção civil. Um bloco de concreto mais resistente, feito com fibra de coco e resíduos de mineração da rocha quartzito.
13: Sou Isabelle Cristina de Carvalho Terra, sou engenheira civil e doutora em engenharia de biomateriais da Universidade Federal de Lavras. A pesquisa, ela teve como objetivo avaliar a possibilidade de produzir blocos de concreto para alvenaria incorporando dois tipos de resíduos: resíduo de quartzito, que é proveniente da mineração, e fibras de coco, proveniente de resíduos agroindustriais.
12: Dois ingredientes inusitados e uma receita que promete conforto para os lares brasileiros. Os blocos de concreto prometem amenizar o calorão dos materiais tradicionais.
13: Os blocos convencionais de concreto, eles podem apresentar elevada transferência de calor. Então, a pesquisa mostrou que a utilização das fibras de coco reduz a condutividade térmica dos blocos. Então, na prática, isso pode contribuir para menor transferência de calor, ambientes internos mais confortáveis, menor necessidade de climatização artificial, possibilidade de redução do consumo de energia. A contribuição ambiental da pesquisa, ela é bastante significativa, porque ela transforma dois materiais que seriam considerados resíduos em matérias-primas para a construção civil. A incorporação desse material em blocos de concreto oferece uma alternativa de destinação tecnicamente viável. Isso representa uma lógica de economia circular.
12: Acompanhe a pesquisa na página da Universidade Federal de Lavras. E esse foi o Ciência na Prática, com produção de Warby Calil e edição de Edinaldo Júnior. E nosso encontro com o Saber Científico volta na próxima semana. Até lá.
2: O Pix tem novas regras para que os usuários tenham mais clareza para contestar uma operação identificada como fraude ou golpe.
1: As mudanças deverão ser efetuadas pelos bancos, dando mais liberdade para que o usuário encaminhe documentos e informações.
14: Disponível desde 1º de outubro de 2025 nos aplicativos das instituições que oferecem um Pix, a funcionalidade de contestação por meio do Mecanismo Especial de Devolução, MED, passa a contar com uma jornada mais orientativa. O sistema vai facilitar a identificação do tipo de golpe e a vítima terá um campo disponível para descrever como ocorreu a situação, inclusive com a possibilidade de anexar documentos e comprovantes que serão analisados pela instituição financeira. O MED também vai trazer orientações em casos que não envolvam fraudes, como a não entrega de produtos comprados por meio do Pix, direcionando o usuário para os canais de atendimento do consumidor. Outras mudanças se referem a funcionalidades dos aplicativos. As instituições deverão informar quando houver mudanças no destinatário de contatos salvos para operações de Pix. A função Pix automático deverá trazer em destaque a identificação do recebedor. As novas regras entram em vigor em 1º de março de 2027. O prazo é para que as instituições façam as alterações em seus aplicativos. Nazi Brum, para a Voz do Brasil.
2: Rico em proteína e nutrientes, como por exemplo ômega 3, uma gordura boa que faz bem para o cérebro e para o coração.
1: Pode ser feito assado, cozido, grelhado, ensopado.
2: Estamos falando de peixes e frutos do mar.
1: E já começou a semana do pescado, que estimula o consumo dessa carne tão saudável.
15: Incentivar o consumo de pescado no Brasil. Esse é o objetivo da Semana do Pescado, que este ano é realizada entre 1º e 15 de setembro. Criada em 2003 pelo Ministério da Pesca e Aquicultura, a iniciativa também tem o objetivo de valorizar o empreendedorismo pesqueiro. A campanha propõe que as pessoas criem o hábito de incluir o consumo do pescado ao menos uma vez por semana.

0: aqui.
1: O peixe foi o meio de sobrevivência do seu Francisco dos Santos Bezerra, que desde os 9 anos de idade já acompanhava o pai, que era pescador. Hoje, aos 65 anos, está aposentado da profissão.
2: Saía assim 2:30 da manhã e quando era 1 hora da tarde já estava chegando de volta. Minha família toda eu criei a custa de pescaria.
1: E foi justamente o pescado que fez a merendeira

0: Arly Pereira de Souza ganhar até prêmio. Só de saber os ingredientes já dá a vontade de experimentar essa receita, que leva o nome de peixe joia rara.
1: Leite de coco, extrato de tomate, vem a batata inglesa, vem o queijo mussarela, que dá todo o diferencial, né? Todo o sabor do peixe. Nós colocamos o tomate, a cebola, o pimentão, a manteiga para dar aquela refogada, aquela apurada, e é onde vai dando sabor.
0: E esse prato é um dos preferidos de Ana Júlia Ramos da Silva, de 9 anos.
2: Eu gosto muito do peixe porque o peixe é macio e também do queijo da batata.
0: A diretora escolar Maria Ângela Rolim de Oliveira garante que os alunos aprovam essa refeição.
3: Na escola a gente usa muitas estratégias para a criança aceitar bem o peixe. Então aqui na escola eles amam o peixe assado. Eles amam esse peixe, né, que a nossa merendeira faz com batata, com queijo mussarela. Então assim, tem uma boa aceitação.
0: O pescado chega até as escolas públicas de diferentes regiões do país por meio do PNAE, o Programa Nacional de Alimentação Escolar. Uma pesquisa nacional realizada pelo FNDE em parceria com o Ministério da Educação e o Ministério da Pesca e Aquicultura aponta o potencial de ampliação do pescado na merenda escolar. O levantamento revela que a inclusão do pescado nas escolas ainda possui espaço para crescimento. O ministro da Pesca e Aquicultura, Édipo Araújo, ressalta que a cadeia produtiva nacional está muito organizada e preparada para atender a demanda.
4: São pescadores, pescadoras, armadores, aquicultores, feiras e empresas que envolvem essa cadeia. O pescado brasileiro, ele precisa estar no centro da mesa da população brasileira.
0: E quem ficou com vontade de comer peixe pode conferir receitas, espécies de peixes, além de dicas sobre como escolher o pescado, saber se ele está fresco e bem armazenado no site comapescado.com.br. Reportagem Luciana Colares de Holanda.
5: Uma plataforma abre possibilidades para que pessoas com deficiência pratiquem atividades esportivas.
6: Mas quem pode participar? No Paradesporto, atletas com diferentes tipos de deficiência podem competir.
5: Para promover disputas justas e significativas, existe um sistema de classificação que determina quem é elegível para competir e agrupa os atletas em classes esportivas, considerando o impacto da deficiência nas atividades fundamentais de cada modalidade.
7: A atleta paralímpica de tênis de mesa, Carla Maia, conta como o esporte transformou sua vida.
8: Trouxe propósito, me trouxe desafio, me trouxe saúde, oportunidade até como repórter depois. Por isso eu indico para todo mundo.
7: E para quem deseja começar a praticar uma modalidade paralímpica, como Carla Maia, o Comitê Paralímpico Brasileiro oferece uma plataforma que reúne orientações sobre como dar os primeiros passos e permite localizar clubes e associações que desenvolvem atividades esportivas adaptadas. A página Quero Ser Atleta Paralímpico está disponível no site cpb.org.br. Ela apresenta informações para quem pretende iniciar no esporte, seja por lazer e inclusão, ou seja com o objetivo de seguir uma trajetória no alto rendimento. A ferramenta também facilita a busca por instituições que atuam no esporte paralímpico. Segundo o Comitê Paralímpico, existem atualmente mais de 1000 associações dedicadas ao desporto para pessoas com deficiência em todas as regiões do Brasil. O secretário nacional de Paradesporto do Ministério de Esporte, Fábio Araújo, explica qual é o primeiro passo para encontrar a modalidade adequada.
9: Procure uma entidade que ofereça um esporte inclusivo, acessível e seguro, porque quando você insere o esporte na sua vida, você não está falando só de competição, você está falando de empoderamento, que ela vai buscar uma educação melhor, uma vida social, ela vai buscar seus direitos, ela vai buscar emprego melhor. Então o esporte é a porta de entrada para muitas outras coisas dentro da vida da pessoa com deficiência.
7: E o tipo de deficiência e como ela impacta a execução das atividades.

0: não impede a prática de qualquer modalidade. No paradesporto, os atletas passam por uma classificação. O objetivo é minimizar o impacto da deficiência sobre o resultado da competição. O processo é realizado por classificadores certificados que levam em consideração quanto a deficiência afeta a execução das tarefas e atividades fundamentais de determinado esporte. Assim, os atletas podem competir de forma justa em cada modalidade. Reportagem Cleide Lopes.
1: Dia 7 de setembro, próxima segunda-feira, celebramos a independência do Brasil. Mas para chegar a essa conquista, a história começou bem antes de 1822.
2: Foi resultado de um processo que não ocorreu apenas às margens do Ipiranga, mas que envolveu guerras na Europa e Brasil.
1: E não só com personagens dos livros, mas brasileiros anônimos em diversas regiões do país.
2: Vamos conhecer um pouco mais sobre essa história na reportagem de Graziele Bezerra.
3: No início do século XIX, a Europa estava em guerra. O imperador francês Napoleão Bonaparte decretou o impedimento do comércio dos países europeus com a Inglaterra. Diante da recusa de Portugal em aderir e a ameaça de uma invasão francesa, o príncipe regente Dom João decidiu transferir a corte portuguesa para o Rio de Janeiro. Foi então que o Brasil deixou de ser colônia e passou a integrar o Reino Unido de Portugal. Anos depois, com a queda de Napoleão na Europa, as cortes portuguesas passaram a exigir o retorno da família real. Dom João retornou a Portugal, mas deixou aqui seu filho, Dom Pedro I, que protagonizou o chamado Dia do Fico. Em 9 de janeiro de 1822, conforme relembra o escritor e jornalista Laurentino Gomes.
4: Dom Pedro, pressionado pelas cortes constituintes que queriam que ele voltasse a Portugal, ele decide, não, se é para o bem da nação e felicidade geral de todos, eu fico. Ou seja, é um rompimento entre o herdeiro da coroa portuguesa e a monarquia que estava em Lisboa. E a partir daí, diria assim, que o processo se torna irreversível, né?
3: No dia 7 de setembro, nas proximidades do rio Ipiranga, Dom Pedro recebeu cartas com notícias e decisões das cortes portuguesas. E foi ali que ocorreu o episódio que entrou para a história como o Grito da Independência. Como detalha o historiador e diretor do Museu do Ipiranga, Paulo Garcês Marins.
5: Aqui foi declarada a independência, porém, essa independência foi pactuada no Rio de Janeiro, naquilo que viria a se tornar a corte imperial, com as elites do país fazendo um movimento bastante conservador nesse processo de independência.
3: Outros personagens tiveram participação direta no processo de independência, como o ministro José Bonifácio e a princesa Leopoldina, esposa de Dom Pedro. Sem eles, provavelmente Dom Pedro não teria conseguido aguentar a pressão entre a corte de Lisboa e os interesses brasileiros, segundo o jornalista e escritor Laurentino Gomes. Mas ele lembra também de outros brasileiros que protagonizaram a independência.
4: Os brasileiros de 1821 e 1822 sonharam grande. Brasileiros ricos, imperiais, mas também brasileiros pobres, brasileiros escravizados, brasileiros simples, anônimos. Sonharam que o Brasil poderia se manter como um país unido, que não se dividisse, um país que se tornasse independente de Portugal e tivesse grandes ambições. Esse Brasil aconteceu, nós temos o Brasil hoje graças aos sonhos daquela época.
3: Para consolidar a independência, ocorreram confrontos em diferentes regiões do país. Houve combates e mortes no Ceará, no Piauí, no Pará e, sobretudo, na Bahia, onde foram desencadeadas as batalhas de Pirajá e de Itaparica. Com colaboração de Malu Prado, reportagem Graziele Bezerra.
1: Quem estava na lista? lista de espera do ProUni e foi chamado, tem até o dia 14 de setembro para comprovar as informações apresentadas na inscrição.
2: A documentação deve ser entregue à instituição de ensino indicada pelo candidato.
1: Cada faculdade ou universidade define o formato de recebimento dos documentos exigidos, que pode ser presencial ou online.
2: Quem não apresentar os dados no prazo, perde a vaga.
1: O programa Universidade para Todos usa a nota do Enem para conceder bolsas em instituições particulares de ensino.
2: E essas foram as notícias do governo federal.
1: Uma realização da Secretaria de Comunicação Social da Presidência da República.
2: Com produção da empresa Brasil de Comunicação.
1: Fique agora com as notícias do Poder Judiciário e do Congresso Nacional. Boa noite.
2: Boa noite para você, até amanhã.
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8: Jornada Ítalo Hispano-Brasileira de Direito Público foi encerrada no Supremo Tribunal Federal com um debate sobre integridade do processo democrático eleitoral.
9: Para STJ, comprador de celular defeituoso não está dispensado automaticamente de aguardar prazo legal para conserto.
8: Bancário chamado de devagar, devagarinho, obtém aumento de indenização na justiça.
9: Boa noite, eu sou Arthur Filho.
8: E eu sou Walter Lima.
9: A 17ª Jornada Ítalo Hispano Brasileira de Direito Público foi encerrada nesta quinta-feira no Supremo Tribunal Federal com debates sobre integridade do processo democrático eleitoral e o papel da justiça constitucional.
8: O encontro, iniciado ontem, reuniu magistrados, professores e pesquisadores do Brasil, da Itália e da Espanha. Marta Ferreira.
10: A jornada teve como tema resistência democrática e justiça constitucional. Na terceira e última sessão do evento, os debates abordaram a atuação da justiça constitucional para garantir a regularidade das eleições. O diretor do Centro de Estudos Constitucionais do STF, Fernando Facur Scaff, apresentou o panorama dos acontecimentos posteriores às eleições presidenciais de 2022 e exibiu vídeo institucional sobre os ataques às sedes dos três poderes em 8 de janeiro de 2023. Ele citou as investigações, os processos e os julgamentos decorrentes dos ataques. Segundo Scaff, o cenário político brasileiro continua marcado por disputas intensas e críticas ao Supremo e ao sistema de justiça.
9: STJ entende que comprador de celular defeituoso não está dispensado automaticamente de aguardar prazo legal para o conserto.
8: O prazo definido em lei é de até 30 dias para o fornecedor resolver o problema. Fátima Uchoa.
11: A Defensoria Pública do Rio de Janeiro ajuizou ação civil pública contra as operadoras Claro, Oi, Tim e Vivo, alegando que o celular é produto essencial e por isso seria abusiva a prática dos fornecedores de não disponibilizar o direito imediato à troca, à devolução do valor pago ou ao abatimento do preço. Mas o Tribunal de Justiça Estadual discordou. No voto condutor do julgamento pelo STJ, o ministro Ricardo Vilas Boas Cueva observou que, em regra, só após os 30 dias é que a lei garante ao consumidor uma dessas três opções. E embora o celular seja importante na vida cotidiana, cabe ao juiz analisar cada caso se o aparelho é essencial para a pessoa, a ponto de serem dispensados os 30 dias.
9: Um bancário que era alvo frequente de apelidos e brincadeiras ofensivas por causa de uma doença relacionada ao trabalho vai receber uma indenização maior por danos morais.
8: A decisão é da terceira turma do Tribunal Superior do Trabalho, Samanta Flor.
12: O bancário foi diagnosticado com LER-DORT, doença que afetava os movimentos e dificultava que ele realizasse algumas tarefas. O trabalhador passou a ser alvo frequente de comentários e brincadeiras ofensivas entre os colegas. Para a terceira turma do TST, além da repetição das ofensas, houve omissão da empresa em impedir a situação. Por isso, a corte elevou a indenização por danos morais de 10 mil para 20 mil reais.
9: Tribunal Superior Eleitoral celebra Pacto Nacional pela Paz e Tolerância nas eleições 2026.
8: Acordo busca promover diálogo, segurança, pluralismo e fortalecimento da democracia no pleito de outubro. Fábio Ruas.
13: O pacto foi firmado nesta quinta-feira com instituições da sociedade civil e organizações religiosas. O objetivo é fortalecer a democracia, promover a convivência pacífica e contribuir para a realização de eleições livres, seguras e legítimas. Na abertura do evento, o presidente do TSE, ministro Cássio Nunes Marques, disse que o tribunal dá um passo que transcende o calendário eleitoral por um propósito comum de fortalecer a democracia brasileira e reafirmar um de seus pilares constitucionais, o pluralismo político. Ele disse também que é necessário construirmos um ambiente em que ninguém tenha medo de votar, de manifestar opinião, de participar da vida pública ou de defender as próprias convicções.
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9: A você uma boa noite.
8: E até amanhã.
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1: Eu sou Paula Groba.
2: E eu sou Humberto Pinheiro.
1: E estes são os destaques de hoje do Jornal do Senado, que começa agora.
2: Aprovada MP da taxa das blusinhas, que zera imposto sobre compras internacionais de até $50.
1: Congresso aprova medida para acelerar fila de benefícios do INSS.
2: Senado aprova a criação de Universidade Federal da Fronteira Norte.
1: Boa noite.
2: Boa noite.
1: O Senado confirmou o fim da taxa das blusinhas, que é o imposto nas compras internacionais de até $50.
2: A medida ainda determina a realização de avaliações periódicas sobre os impactos da desoneração fiscal. E mais, o texto ainda prevê isenção de impostos para medicamentos de doenças raras que não tenham similar no Brasil. Repórter Márcio Maturana.
3: Agora é definitivo. Compras internacionais de até $50 se cerca de R$250 não pagam mais o imposto de importação, que era de 20%. A senadora Leila Barros, do PDT do Distrito Federal, foi a relatora na comissão mista da medida provisória.
4: Enquanto o viajante que se desloca ao exterior já goza de isenções de tributos federais sobre a bagagem no valor de $1.000, a família de baixa renda que não viaja não dispõe desse mesmo canal desonerado. A única forma de disposição desse extrato social para adquirir produtos importados de pequeno valor é pela remessa internacional.
3: Nas compras de até $3.000, as alíquotas da importação serão reduzidas de 60% para 30%. Uma das mudanças é a isenção de impostos para medicamentos de doenças raras que não tenham similar no Brasil. Outras são a adoção de medidas para a venda de produtos ilegais e a realização de avaliações periódicas sobre os impactos da desoneração. O primeiro em 3 meses e os seguintes em intervalos de no máximo 6 meses, como explicou Leila Barros.
5: A gente atendeu em parte a maior preocupação do setor, que é a avaliação, dando essa autonomia ao Ministério da Fazenda, a avaliação de 6 em 6 meses e também passar pelo Executivo a avaliação do Congresso Nacional anualmente.
3: O imposto sobre importações de até $50 ganhou o apelido de taxa das blusinhas, mas existia para qualquer tipo de produto, como eletrônico ou cosméticos, em compras internacionais que ficaram populares em sites e aplicativos de celular. Já a cobrança do ICMS continua igual para compras de qualquer valor, porque a alíquota desse imposto é definida pelos estados.
1: E o Senado enviou para a sanção presidencial a prorrogação até 2030 de incentivos fiscais a programas de atenção à saúde oncológica e de pessoas com deficiência.
2: Com a medida, empresas poderão continuar direcionando parte de seus impostos para financiar projetos de entidades sem fins lucrativos que atuam na prevenção, no diagnóstico e no tratamento. Repórter Pedro Pincer.
6: O projeto altera o funcionamento do Programa Nacional de Apoio à Atenção Oncológica e do Programa Nacional de Apoio à Atenção da Saúde da Pessoa com Deficiência. O texto prorroga até o ano calendário de 2031 a possibilidade de dedução do imposto de renda para doações destinadas aos dois programas. Com a medida, empresas poderão continuar direcionando parte dos seus impostos para financiar projetos de entidades sem fins lucrativos que atuam na prevenção, diagnóstico e tratamento de doenças oncológicas, bem como em serviços de reabilitação e tecnologias assistivas. A relatora, senadora Mara Gabrilli, do PSD de São Paulo, ressaltou que a aprovação não vai significar aumento de despesas.
7: Não há

0: No texto, ampliação de percentuais de dedução, criação de novos benefícios ou majoração de despesa orçamentária direta. Os limites e condições para usufruto do benefício permanecem inalterados, de modo que a renovação do incentivo não implica aumento de renúncia fiscal em termos percentuais, mas apenas a manutenção do regime vigente por mais um ciclo.
1: O texto também atualiza a legislação para incluir o termo correto transtorno do espectro autista e adequa as referências às normas de certificação de entidades beneficentes.
2: A fila de benefícios do INSS é um dos principais desafios da Previdência. Para reduzir a espera de quem precisa de uma resposta sobre aposentadorias, auxílios e outros benefícios, o Congresso aprovou uma medida provisória que amplia a força-tarefa do INSS e da Perícia Médica Federal.
3: A medida reforça as equipes do órgão e da Perícia Médica Federal com o objetivo de acelerar a análise dos pedidos que estão há mais de 30 dias na fila. Repórter Rodrigo Rezende.
4: O Congresso aprovou a medida provisória que ampliou a força-tarefa do INSS e da Perícia Médica Federal com o objetivo de diminuir a fila de cidadãos que aguardam benefícios previdenciários. A ideia da MP é dar celeridade à análise dos pedidos, principalmente para aqueles que estão aguardando há mais de 30 dias na fila. A relatora, senadora Zenaide Maia, do PSD do Rio Grande do Norte, destaca que desde a edição da MP, os resultados já são significativos.
5: Os resultados alcançados em 2026 evidenciou a efetividade do programa. Entre janeiro e junho, o número de processos pendentes de análise ou de perícia médica inicial caiu de 2,7 milhões para 1,7 milhão. A redução foi ainda mais expressiva nos processos com tempo de espera superior a 45 dias, que passaram de 1,7 milhão para apenas 557 mil.
4: Como não houve modificação por deputados e senadores no conteúdo da MP enviada pelo Poder Executivo, o texto será agora promulgado pelo Congresso.
2: Atos de crueldade contra animais poderão estar entre as hipóteses que autorizam a aplicação de medidas socioeducativas de internação para crianças e adolescentes.
3: Projeto com essa determinação teve a votação concluída na Comissão de Constituição e Justiça e deve seguir diretamente para análise da Câmara dos Deputados. Repórter Bruno Lourenço.
6: O projeto de lei inclui ações contra animais praticadas com crueldade extrema ou com potencial concreto de causar lesão grave ou morte como nova hipótese de internação para menores de idade. A proposta também aumenta penas para maus tratos contra animais em geral. A relatora, senadora Leila Barros, do PDT do Distrito Federal, defendeu maior cuidado com os animais.
7: A vedação à crueldade, ela constitui fundamento central do direito animal brasileiro e confere proteção aos animais individualmente considerados. Essa proteção constitucional também se relaciona à dignidade da pessoa humana na medida em que a submissão de animais à crueldade degrada os próprios valores éticos que devem orientar as ações humanas e a atuação estatal.
6: O texto ainda aumenta a punição em casos que envolvam tortura, abuso sexual ou transmissão das agressões pela internet.
2: E avançou no Senado a criação de um serviço de telefone nacional gratuito para encaminhar denúncias de maus tratos a animais. A proposta assegura o direito ao anonimato dos denunciantes.
3: O projeto define como maus tratos atos de crueldade, abandono, agressão, mutilação, falta de alimentação e cuidados, além de trabalho excessivo ou inadequado. O abandono também é considerado maus tratos. A matéria seguiu para análise do plenário em regime de urgência.
2: O Senado aprovou o projeto do Executivo que cria a Universidade Federal da Fronteira Norte.
3: A nova instituição herdará a estrutura, os estudantes, servidores e professores atualmente vinculados ao campus Oiapoque da Universidade Federal do Amapá. Repórter Alexandre Campos.
8: A população do extremo norte do Amapá, que vive no município do Oiapoque e imediações, contará com uma nova instituição de ensino superior. Isso porque o Senado aprovou nesta quinta-feira o projeto do Executivo que cria a Universidade Federal da Fronteira Norte a partir do desmembramento da Universidade Federal do Amapá. Em julho, um projeto semelhante havia sido analisado pelos senadores. No entanto, a proposta foi vetada pelo governo por ter sido apresentada por parlamentar e não pelo Poder Executivo, como manda a Constituição. Representante do Amapá, o presidente do Senado, Davi Alcolumbre,

0: destacou a importância estratégica da Universidade Federal da Fronteira Norte.
1: É fundamental termos a condição de formarmos capacidade intelectual na academia, na universidade, no conhecimento, nessa nova perspectiva das riquezas da exploração do petróleo e das riquezas que o petróleo pode proporcionar para o Brasil e vai proporcionar para a Amazônia, de conhecimento, de inteligência, e a universidade só ela é capaz de gerar todas essas perspectivas.
0: Além da oferta de vagas em cursos de graduação e pós-graduação, a nova instituição também atuará em pesquisa e extensão e buscará promover o desenvolvimento regional. O projeto segue para a sanção presidencial.
2: Edição de Paulo Groba e trabalhos técnicos de Eliseu Caires. O Jornal do Senado fica por aqui. Acompanhe agora as notícias da Câmara dos Deputados. Boa noite.
3: Boa noite e até amanhã.
4: Jornal Câmara dos Deputados. Plenário da Câmara zera imposto sobre importações de até $50.
5: Câmara confirma Brasil em acordos de proteção à mulher do trabalho.
4: Deputados aprovam Plano Nacional de Cultura para a próxima década.
5: Boa noite. A Câmara aprovou o Plano Nacional de Cultura para os próximos 10 anos. O repórter Antônio Vital tem os detalhes da proposta.
6: A Câmara dos Deputados aprovou o projeto do governo que institui o Plano Nacional de Cultura para os próximos 10 anos. A proposta estabelece princípios, diretrizes, eixos estratégicos e mecanismos de gestão para orientar as políticas culturais do país. Entre os princípios das políticas públicas voltadas para o setor estão o respeito à diversidade cultural, a valorização dos trabalhadores e a garantia de direitos, como o acesso universal à cultura, a liberdade de expressão e a preservação do patrimônio imaterial. Entre os eixos estratégicos estão o financiamento descentralizado, a redução das desigualdades regionais no acesso aos recursos, a presença das artes e da cultura nos currículos escolares e a proteção de culturas tradicionais, indígenas e de matriz africana. Outro eixo é a proteção de direitos autorais no ambiente digital, principalmente em função do uso de ferramentas de inteligência artificial. Cada eixo apresenta objetivos que servirão de base para a elaboração de metas específicas, ainda a ser definidas. O texto também prevê mecanismos de monitoramento do alcance dessas metas, tanto pelo governo federal quanto por estados e municípios. A proposta foi enviada pelo governo ao Congresso no ano passado, a partir de debates da 4ª Conferência Nacional de Cultura e consultas abertas ao público pela plataforma Brasil Participativo, com mais de 85 mil acessos. O relator da proposta, deputado Pedro Czai, do PT de Santa Catarina, acrescentou outros pontos ao projeto, como a prorrogação até 2028 do prazo para que estados e municípios façam a adesão ao Sistema Nacional de Cultura ou criem seus próprios fundos de cultura como condição para receberem recursos da Política Nacional Aldir Blanc de Fomento à Cultura. Esse prazo hoje termina no ano que vem. Pedro Czai disse que os objetivos, diretrizes e eixos estratégicos do Plano Nacional de Cultura contam com fontes de recursos e incentivos fiscais já existentes, mas ele anunciou que o governo vai elaborar um projeto para aumentar as fontes de financiamento para o setor.
7: As ações estratégicas e os indicadores serão democraticamente construídos com estados e municípios do Brasil. Isso para deixar claro, diferente do Plano Nacional de Educação, nós fizemos metas, definimos financiamento, definimos PIB, etc. Neste ponto, em relação ao financiamento, nós vamos apresentar um outro projeto para discutir novas formas de financiamento da cultura brasileira.
6: O projeto cria um colegiado para gerir o Plano Nacional de Cultura, com representantes do Ministério da Cultura, do Conselho Nacional de Política Cultural e dos órgãos gestores dos estados e municípios. A aprovação do Plano Nacional de Cultura para os próximos 10 anos foi acompanhada no plenário pela ministra da Cultura, Margarete Menezes, e foi comemorada pela bancada do governo. A deputada Jandira Fegali, do PCdoB do Rio de Janeiro, destacou a importância da cultura para o país.
8: Cultura é economia, é trabalho, é disputa, é compreender o Brasil profundo, é entender o que ele é capaz, de que forma a gente faz a integração civilizatória de toda a sociedade na sua diversidade. Não há nenhuma luta de resistência e luta por independência que a cultura não tenha sido um fator fundamental. E no momento que tenta nos recolonizar, aprovar esse plano é um instrumento de resistência.
6: projeto que institui o Plano Nacional de Cultura para os próximos 10 anos foi enviado para análise do Senado. Da Rádio Câmara de Brasília, Antônio Vital.
4: Saúde. Rosiana Sarney, do MDB do Maranhão, quer obrigar o SUS a encaminhar pacientes com câncer para

0: previstos para o atendimento oncológico. Pelo texto, o paciente deverá ser comunicado do encaminhamento, terá transporte garantido quando necessário e continuará acompanhado pela rede pública durante todo o tratamento.
1: Previdência. Beto Preto, do PSD do Paraná, propõe que a remuneração de adolescentes e jovens contratados como aprendizes deixe de entrar no cálculo da renda familiar do Bolsa Família. A medida valeria durante a vigência do contrato de aprendizagem e preservaria os demais critérios do programa.
0: Beto Preto explica que a proposta evita que famílias percam o benefício quando um jovem consegue o primeiro emprego como aprendiz. O deputado afirma ainda que a mudança incentiva a qualificação profissional e reduz a evasão escolar.
1: Trabalho. A Câmara aprovou a adesão do Brasil a dois tratados internacionais sobre trabalho que protegem as mulheres. O repórter Marcelo Lascher traz os detalhes.
2: A Câmara dos Deputados aprovou a adesão do Brasil a dois tratados internacionais sobre direitos dos trabalhadores e, em especial, as mulheres. Um dos textos aprova a adesão do Brasil à Convenção da Organização Internacional do Trabalho, a OIT, com medidas contra violência e assédio no trabalho. A Convenção 190 da OIT é o primeiro tratado internacional a reconhecer o direito de todas as pessoas a um mundo de trabalho livre de violência e assédio. Os países que ratificarem o texto ficam obrigados a adotar medidas para proibir violência e assédio contra trabalhadores e garantir reparação às vítimas e sanções aos autores. A Convenção considera violência e assédio baseados no gênero como práticas inaceitáveis e inclui o assédio sexual como violência praticada contra as pessoas em razão de seu sexo e gênero. Outro trecho estabelece que as medidas previstas na Convenção se aplicam à violência e assédio que ocorrem no trabalho, inclusive durante os deslocamentos do empregado. A adesão do Brasil ao tratado recebeu parecer favorável da relatora, deputada Benedita da Silva, do PT do Rio de Janeiro, mas foi criticada pelo deputado Kim Kataguiri, do Missão de São Paulo. Segundo ele, os termos que designam o assédio no ambiente de trabalho são vagos e podem encarecer os encargos trabalhistas.
3: Gente, não é à toa que só 30% dos países que integram a OIT concordaram com esse tratado. Nós, mais uma vez, Brasil, América Latina, África, estamos sendo feitos de tonto pela Europa, que vão lá, usam seus 3 votos, cada país lá na OIT, e empurram legislação trabalhista para nós. A gente fica com a legislação mais cara, a gente fica com a legislação mais burocrática.
2: O plenário também aprovou a adesão do Brasil a outra convenção da OIT, esta voltada para promover a igualdade de oportunidade de tratamento para trabalhadores, homens e mulheres, com responsabilidades familiares. Segundo a Convenção, as responsabilidades familiares não podem ser usadas como uma razão para demissão. Os trabalhadores devem ter direito à livre escolha de um emprego, levando em conta suas necessidades com responsabilidades familiares. A deputada Benedita da Silva também ofereceu parecer favorável à adesão do Brasil a esse tratado.
4: A ratificação da convenção reforça demais as respostas às interrupções de trajetória laboral impostas pelas responsabilidades de cuidado, que reduzem a densidade contributiva das trabalhadoras e comprometem sua cobertura previdenciária na velhice.
2: As propostas que ratificam a adesão do Brasil às duas convenções da Organização Internacional do Trabalho sobre assédio e cuidado seguiram para análise do Senado. Da Rádio Câmara de Brasília, com informações de Antônio Vital, Marcelo Larcher.
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0: Silvia Cristina, do PP de Rondônia, defende a aprovação da proposta de emenda à Constituição que reduz a maioridade penal de 18 para 16 anos. A deputada argumenta que a medida pode ajudar a reduzir a violência e responsabilizar jovens envolvidos em crimes graves.
1: Silvia Cristina cita a experiência pessoal com a violência ao lembrar o assassinato do pai e diz que criminosos adultos usam adolescentes para cometer delitos. Para

0: ela, é preciso endurecer as punições para quem participa da destruição de famílias por meio da criminalidade.
1: Se diminuir a maioridade, até porque rapaz e meninas, aos 16 anos, eles já votam, já casam, já sabem muito bem, já têm noção do que estão fazendo, a gente diminui essa violência que assola o Brasil. Então, é um fato que causa muita discussão, mas para quem sabe, já sofreu na pele o efeito da violência, não pode deixar de ser favorável a algo que a gente sabe que tem que ser mais rigorosa, nós temos que ser mais rigorosos nas penalidades de quem sabe que está destruindo família.
2: Sargento Faur, do PL do Paraná, apoia a redução da maioridade penal para casos de crimes graves. O parlamentar lembra sua experiência na Polícia Militar para defender punições mais severas a infrações hediondas e de envolvimento com o crime organizado.
3: Muitas vezes fala-se que queremos prender crianças. É mentira. Nós queremos prender menores bandidos. Menores cometem crimes graves transportando drogas químicas, estuprando e matando crianças, matando pessoas para roubar. Precisam ser punidos severamente de acordo com a gravidade dos seus crimes. Comissão especial instalada, já começamos os trabalhos e tive contato com o relator e ele deu a entender que vai fazer uma consulta pública, um plebiscito para que o povo decida finalmente se quer ou não a redução da maioridade penal no Brasil.
0: Na opinião de Sargento Faur, a revisão da legislação penal responde a uma demanda expressiva da sociedade por mais segurança. O deputado garante que a maioria dos integrantes da comissão especial é favorável à proposta.
4: A quarta edição do concurso Eu e a Lei está com inscrições abertas. 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

0: trabalhos podem explorar a história do parlamento brasileiro, a importância do patrimônio histórico e cultural no país ou o impacto das leis na vida da garotada. 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
1: Justiça. Cássio Favacho, do MDB do Amapá, é autor de proposta que consegue gratuidade da justiça a pessoas que recorram ao judiciário para obter atendimento de saúde do poder público ou de planos privados. Pela matéria, o benefício poderá ser concedido antes da análise da situação financeira do paciente.
2: A gratuidade abrange ações sobre medicamentos, tratamentos, cirurgias, internações e outros recursos relacionados à saúde. A Cássio Favacho avalia que a medida facilita o acesso à justiça em situações nas quais os gastos médicos podem comprometer a renda do paciente.
1: Política. Vinícius Gurgel, do PL do Amapá, apoia projeto que impede condomínios e proprietários de proibir o funcionamento de sedes partidárias em imóveis comerciais. De acordo com a proposta, a regra vale desde que sejam respeitadas normas de segurança, acessibilidade e vizinhança.
2: Vinícius Gurgel considera que a medida protege a liberdade de organização dos partidos políticos. O texto torna nulas cláusulas que imponham esse tipo de restrição e prevê que o prejudicado solicite a reparação por eventuais danos. A matéria está no Senado após a aprovação da Câmara.
3: Desenvolvimento Regional.
1: Altineu Cortes, do PL do Rio de Janeiro, defende um regime especial para acelerar obras de reconstrução em cidades atingidas por eventos climáticos extremos. Ele explica que a proposta simplifica licitações, reduz prazos administrativos e prioriza a recuperação da infraestrutura.
2: Na visão de Altineu Cortes, é preciso agilizar as ações de reconstrução e prevenção em estados e municípios em situação de calamidade pública. Para ele, o Estado precisa garantir socorro rápido e eficiente às populações afetadas por desastres naturais.
1: Paulo Litro, do União do Paraná, apresentou o projeto que reforça as regras de segurança para a abertura de comportas de barragens. A proposta do parlamentar determina que a liberação da água seja feita de forma gradual, conforme o volume de chuvas e o nível dos reservatórios.
2: Paulo Litro também propõe a instalação de sistemas de alerta para moradores de áreas próximas às barragens. O texto, que atualmente tramita na Comissão de Integração Nacional, prevê ainda a divulgação dos planos de abertura das comportas para reduzir riscos de inundações.
3: Votação.
1: Deputados aprovam medida que isenta de imposto compras internacionais de no máximo $50. O repórter Antônio Vital tem mais informações sobre a chamada taxa das blusinhas.
4: A Câmara dos Deputados aprovou medida provisória que isenta do imposto de importação as compras internacionais de até $50, conhecida como taxa das blusinhas. A medida provisória, aprovada faltando 5 dias para perder a validade, já está em vigor desde maio, quando foi publicada. Até então, as compras de até $50 pagavam taxa de 20%. O texto também zera a alíquota de importação para medicamentos destinados a doenças raras que não tenham similar nacional. Estabelece ainda a taxação de 30% para as compras entre $50 e $3 mil, com a possibilidade de o governo impor limites para os produtos mais caros. Além disso, obriga as plataformas de comércio eletrônico a adotarem mecanismos contra fraudes, como preços fictícios abaixo dos preços reais e fracionamento das compras de modo a evitar a taxação. O descumprimento sujeita as empresas a multas, suspensão de atividades e até proibição de operar no país. O texto final cria ainda um sistema de avaliação periódica sobre os impactos da isenção, com dados sobre os impactos da medida sobre os empregos, a arrecadação e o comércio. Os relatórios devem considerar especialmente setores considerados mais atingidos pela concorrência de produtos importados, como de roupas, calçados, brinquedos e cosméticos. Deputados da oposição criticaram a proposta e disseram que o fim da taxação sobre os produtos importados prejudica a indústria e o varejo nacionais. Foi o que disse o deputado Gilson Marques, do Novo de Santa Catarina.
5: O empreendedor brasileiro, aquele que paga DARF, que paga Selic a 15%, que contrata e pagar um imposto caríssimo, tem que concorrer com o exterior. A China, por exemplo, que tem regra trabalhista análoga à escravidão, que se diz, entra no solo brasileiro sem nada. nada de imposto.
4: Já deputados da base do governo disseram que eventual prejuízo a comerciantes e fabricantes brasileiros será compensado com a entrada em vigor da reforma tributária no ano que vem, o que vai acabar com o imposto cumulativo sobre os produtos. O deputado Reginaldo Lopes, do PT de Minas Gerais, disse que a medida beneficia quem não pode fazer compras pessoalmente no exterior.
6: É fundamental para aquelas pessoas de menor poder econômico, que não têm condição de fazer viagens internacionais, como os 16 milhões de brasileiros assim fazem e têm o direito à isenção até $2.000.
4: Já o presidente da Câmara, Hugo Mota, disse que a medida beneficia também aqueles empreendedores que dependem de compras no exterior para seu comércio. Ele disse que a Câmara está atenta ao impacto da isenção no setor de varejo.
7: Sabemos que existem preocupações da indústria e do varejo em relação a essa medida. E a Câmara dos Deputados não dará as costas a essas preocupações. A Câmara continuará dialogando com o setor produtivo, buscando conciliar a proteção do poder de compra das famílias, sem deixar de olhar para a competitividade da indústria e a força do varejo nacional.
4: A medida provisória que isenta do imposto de importação as compras internacionais de até $50 seguiu para análise do Senado. Da Rádio Câmara de Brasília, Antônio Vital.
2: Logo em seguida, a aprovação da MP na Câmara, o Senado retomou sessão própria com a inclusão do tema na pauta de votações.
3: Economia.
1: Mauro Benevides Filho, do União do Ceará, é autor de proposta que obriga o Banco Central a enviar ao Congresso as informações solicitadas por deputados e senadores. Ele explica que a medida visa dar mais transparência à relação entre a instituição e o Poder Legislativo.
8: Restabelecer a obrigatoriedade do Banco Central prestar informações ao Congresso Nacional, tanto à Câmara quanto ao Senado, de qualquer informação que o Congresso deseje. Por exemplo, eu quero pedir informação não só do Brasil, quero pedir informação quanto é a taxa de juros lá da Suíça. O Banco Central tem isso e terá que informar para a gente poder fazer uma avaliação da atuação do Banco Central, que eu acho que o Banco Central hoje privilegia muito o sistema financeiro, com taxas de juros muito elevadas, em detrimento da iniciativa privada, das famílias, das pessoas, e nós temos, portanto, que acabar com isso.
2: Mauro Benevides Filho avalia que a fiscalização do Congresso pode ampliar a responsabilidade do Banco Central na definição da política monetária do país. Ele avalia que a taxa de juros atual representa um custo adicional de pelo menos R$300 bilhões por ano.
1: Kleber Verde, do MDB do Maranhão, apresentou o projeto que altera o sistema de consórcios para garantir novos direitos aos participantes desistentes e excluídos. O deputado propõe regras para a devolução de valores, limita multas e veda a cobrança de taxa de administração após a saída do grupo.
2: Kleber Verde acrescenta que o texto prevê o envio de saldos não resgatados ao Banco Central para, segundo ele, facilitar o resgate do dinheiro. Na opinião do parlamentar, a medida busca dar mais transparência e equilíbrio à relação entre clientes e administradoras.
1: Termina agora o jornal Câmara dos Deputados, produzido pela Rádio Câmara, com trabalhos técnicos de Everson Urani e apresenta

0: apresentação de José Carlos Andrade e Márcio Aquilissardi. Uma boa noite para você.
1: Ótima noite, a Voz do Brasil está de volta amanhã.
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0: 3 de setembro de 2026. É mais uma edição completa com muito sucesso, muitas dicas pra você. Pra começar, tem calcinha de renda, essa parceria de Panda com Gustavo Lima.
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0: nosso momento de se deliciar em todos os estilos. Em instantes, tem mais pra você.
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14: 10:20.

0: 2003 com Luciano. E a versão original começou a viralizar nas redes sociais e disparou no topo das paradas de sucesso. Aí, o Zezé foi lá e regravou. E a versão Irmão da Lua, Amigo das Estrelas, está bombando em todas as paradas. Vamos curtir?
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Pedro por aqui, a música Nem Pagando. Essa música que trouxe a parceria do grupo Menos é Mais e também o Henrique, né? Que é super conhecido nos bastidores como um grande compositor. Xande Avião também cantou por aqui, junto com Henrique Juliano. Kelly Minogue por aqui com Bibi Rexha e Tio Vilu. E Zezé de Camargo também completou o nosso time de estrelas que fez desse bloco um bloco eclético, gostoso, do jeitinho que você gosta.

0: brasileiros que vale a pena curtir novamente.
1: 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Quer música? 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
18: 10:35.

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2: Momento especial de recordação aqui no nosso flashback de hoje, edição de quinta-feira. Duas canções que você vai amar recordar comigo. Vamos nessa então?
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2: É de 1992 esse som que fez parte com certeza da sua playlist da juventude, da adolescência, até mesmo da infância. Vamos curtir novamente Red Hot Chili Peppers.
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0: muitas emoções e já já tem mais pra você.
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4: 10:51.

0: que Gabriel e o nosso Charme tem mais uma seleção lindíssima pra apresentar pra você. Já, já.
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7: 11 e 5.

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0: pra te fazer companhia.
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20: 11:21.

0: volta já. Fique coladinha aqui, Charlie.
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4: 11:36. 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

logo maiores de 18, volume 1. E, inclusive, é em comemoração aos 18 anos de carreira dessa dupla maravilhosa. A número 2 ficou com Coldplay, linda canção, né? Curtimos também Gustavo Lima na número 3.

0: delícia de curtir. Beijinhos pra você, fica de boas. Amanhã já é sexta-feira. Respira, relaxa e aproveita. Até amanhã, te encontro por aqui.
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dia, Molevade. Bom dia a toda a região do Médio Piracicaba. Tamo junto até as 8 da manhã, sexta-feira. Como é que tá o seu? Sua preparação aí da sexta, hein? Tá preparando pra mais um novo dia. Deus te ama, né? Você que tá na estrada, tá no trabalho, tá acordando agora, que Deus zela do seu sono, no apoio da Casa do Cowboy, Pousada do Cowboy, IPI Super, Lojão Santa Maria, Supermercado Somar, Ótica Novo Mundo, Depósito Catuni, Fazenda Santa Terezinha, Ecoleste, Carlos Chagas, Espaço VIP, Divisa Atacado, Rede Grau, Poço Mofim, Dr. Luiz Felipe Urologista, Fazenda GT, Multiluz. 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Fala comigo, você que tá acordando agora, preparando para mais uma jornada. Falar conosco, este clima bom, mais uma manhã, 91.1, a maior alegria do Médio Piracicaba. Chegando pra cá, simbora! Pintando aí, como é que tá, ô Bernardo? Já pensando já no seu fim de semana, já, né? Já tá programando o seu final de semana, né? 5:09, o galo canta e o povo levanta, até às 8 da manhã, nós temos encontro, tamo junto, hein?

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1: 5 horas e 12 minutos. Bruno e Marrone, toca aqui. Amanhã, na madrugada, o galo canta e o povo levanta. Toda a região. Alternativa FM. Fala comigo, bom dia. Opa.
2: Bom dia, Alex Bertão, para nós, Gigante Ferro, com barreirite e sai cachorro.
1: Alô, meu amigo, e você já tem informação da 381-262? Traga pra mim aí como é que tá o trânsito nessa manhã, por gentileza. 5:12. Tá rompendo sentido ABH, Val do Aço pra Vitória, na região. Fala no 91.1.
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0: 5h16. 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Bom dia.
1: Fala, meu xará. Bom dia, bom dia. Tico-tico da porcada melhor do Brasil. Você tá doido? Manda um modão pra nós aí. Hoje eu vou pedir diferente. Manda o Amado Batista pra nós aí. Folha seca. Oferecer pra todos os ouvintes da melhor do Brasil. Bora, Juliano. Bora, Grace. Bora, Zé Mar. Zé Mar tá meio sumida. Bora, Zé Mar. Bora, Cruel. Bora, Juca. Galera Fernanda, aquele abraço. Bora, Gabriela. Sextou. Bora, Ana Luz. Nazara, Helena. Alô, Maiane, Lia. Aquele abraço, Fantasia. Galera do Cascata, aquele abraço. E conta comendo, hein? Hoje vai rolar não contra filé, não, meu. Juliano. Maiane deu uma gaiolinha de garrafa pra acender. Falou que pegou duas picanhas. No jeito. Uma picanha desse é só que é, né? Maçã de peito. Ai, só cachorro.
0: 5h17, alô, patrão! Turma que já tá preparando pra mais uma jornada, tá na estrada, antigo tico. Vamos tá voando cedo já, hein? Diferente, tá ligado aqui, ó. Bom dia pra você, boa viagem, que Deus abençoe, no mínimo. Fecha o vidro aí que tá balançando o cabelo do berranteiro aqui, hein?

0: Olha, Ribeiro, bom dia, meu filho. Tudo bom? A galera de Guarim tá ligada na rádio aí. Manda música pra nós aí. Uma de Tu Parada Dura. É, manda um abraço aí pra galera. O pão de queijo, o bolo fofo. O pastor Nemburro, o marinheiro. O Glória Maria, o Calopsita, o cara de peixe, Rosinha, Duval Menina, Pastor Nembu, Fumaça, Taioba, Botoré, os caminhões autônomos, R$ 5,00, R$ 2,50, Culinha, o Cigarrinha, o Carudo, Menina da Bota, o Kiko, o Caixa d'Água. E tô sabendo que tem mais um integrante, o tal do Borboleta. Eita, sai cachorro.
1: Abraço, rapaziada! 5h21! Mas que é essa bolsa aí, Bander? Hã? Você já vai viajar? Eu já vou cuidar da minha vida, ó. Respeita eu que eu tenho. Respeita esse cabelo branco meu aí. Hã? Ah, não, eu já tô andando com a bolsinha assim. Porque. Em breve aí eu vou ter um robô que vai trabalhar pra mim, eu vou ficar só dançando forró e comer picanha. Falei, tá bom, cara. Tá bom, então. 5h22, vamos que vamos. Você também ficou esperando, disse que o Brasil tinha um tal de pré-sal, rapaz, que... Falar com você. O cara ia poder botar petróleo na bicicleta dele, no carrinho de mobilete dele, no carrinho de roda. Você podia andar de carro 24 horas. Você ia sair de carro e largar o carro ligado 24 horas. Que tinha o tal de pré-sal aí, rapaz. Que ia ter gasolina e óleo diesel debaixo do terreiro da sua casa. Você só ligar uma mangueira. E agora você tá esperando um robô também, verdadeiro. Hã? É, tá? Você tá esperando um robô que vai fazer tudo pra você. Você não vai fazer nada. Não, vou ficar à toa até morrer. Só dançando forró. No pau pra quebrar. Jogão truco, tá bom então. Faz um homem viver a ilusão mesmo, então tá bom.

5h28. Acima da emoção. Bom dia, Molevade e Queijão. Bom dia. Bom dia. Alô. Bom dia, campeão. Uma excelente manhã pra você. 5h28. Passarinho já voou aí muito tempo já, tá? Fala com você, hein? Já voou muito tempo aí, ó. O dia já tá longo já, ó.

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5: 5h36, estamos de volta às 5h36. Bom dia. Preparando para mais uma jornada, mais uma empreitada na madrugada. Bom dia, quem fala?

0: 6 amanhã. Foto bonita do GNG, né? Você também pode encomendar a sua. Fala comigo, meu amigo. Como é que tá o novo dia, hein? Espero que esteja com muita paz, saúde, alegria. O tempo, meu amigo, ele tem memória, então escreve coisas boas. 5h40. A vida, ela deixa marcas boas todos os dias pra gente poder conduzir no tempo. Mas se você pegar o caminho do desvio errado, o tempo depois te chama pro acerto também. 5h40. Ou amar a Deus na alegria, ou então ter que enxergar ele na tristeza, né? Aí, o caboclo tá com o espírito agarrado na greta da porta, aí começa a falar: ô, meu Senhor, me ajuda. Então, seja grato a Deus nos momentos bons, todo instante da sua vida. 5h41, bom dia.
1: Oi, meu amigo Alex Vieira, aqui de São Gonçalo, positiva. Passa uma moda chamada aí pra nós, meu amigo. Merecer pro Tico-Tico. Tico-Tico já com você. Zé Mar, que sumido, rapaz. Que Deus é mal, hein? Mandar pro Tucano, pro Marquinho, Tatão lá das Bateias. A galera lá do Fernando que tá te ouvindo aí, positiva. Passa pra nós, o Nando Moreno. Aqui um aí. Vale com o berrateiro, porque amanhã nós vamos mexer com o carvão lá. Se quiser me ajudar lá, vai descer pra cá. Falou, meu amigo. Sai, cachorro. Tchau, obrigado, patrão.
0: 5h41. Que hora que vai ter o churrasco lá? Né? Hã? Não, carvão já tem lá. Leva uma carninha boa mesmo. Agora, serviço. Eu já trabalhei 45 anos de graça, papai. Eu não vou, não. Vai, não, Lúcio. Vai lá, senhor. Ai, não. Acabou 45 anos de graça, seu pai, velho. Ah, já trabalhei pro estado, pra muita coisa. Então, agora pra frente eu não dobro idade mais, eu não tô fazendo isso mais, não.

0: 5h46, bom dia. Como é que tá a sua jornada aí? Tá na estrada? Fala comigo na madrugada. 5h46. Um abraço pessoal da região de São Domingos do Prata. Um abraço pessoal da região de Itabira. Pessoal aí da Zona da Mata. Pessoal aí da região metropolitana de Belo Horizonte. O Vale do Aço, aquele abraço. Região dos Inconfidentes. Bom dia.
1: Bom dia, Alex Ribeiro. José Mara Fazenda GD. Manda um alô pra nós aí, pra essa turma da van aí, ó. Tico Tico. Manda um alô pra todo mundo aí, ó. Juliano, São Gonçalo. Manda um alô pra nós aí, pro Maguinho, Maria Breteira, dono do Boteco Soft Center. Nós estamos por lá de Alvinópolis. Manda um alô pra essa galera toda do Barreiro de Alvinópolis aí, Cata Preta, pra essa turma toda. Nós estamos sumidos que nós estamos por lá de cá. Fica com Deus, vamos mandar essa música chanada pra nós.
0: Alô, patrão! 5h47, o que é, verdadeiro? Nós estávamos preocupados. Você tá dormindo até mais tarde aí na fazenda. E tem que passar aí. Dá uns gritos você pra acordar, velho. Não é possível, véio. Fazendeiro. Se galo cantar, o caboclo já tem que estar de pé há muito tempo pra ver o dia clarear, ué. Não é possível, velho. Ah, então tá bom, cara. Ele tá no outro patamar aí. Não é possível. Homem não cochila desse tipo, não. Homem é bruto, ué. 5h47, 5h47. Simbora!

5:47, 13 minutos para 6 da manhã. Trazendo um grande abraço, meu amigo DJ Júnior Queiroz, grande profissional, né? 5:48. Grande talento do Médio Piracicaba.

0: 5h53, Eduardo Costa, Mão do Tempo. Essa moda bonita, hein? Gravação. Moda do Tião Carreira, hein? Modão, hein? Gravação do Eduardo Costa. Um bom dia pra toda a equipe. Você já toma um café de manhã, hein? Um café Molevade? 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Mandando um abraço pessoal da Labu do Brasil. Alô, Alailton, a turma toda.
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0: Bom dia, quem fala?
3: Ah, meu amigo Alex Ribeiro, bom dia! Sextou, meu filho, minha bandeira prumo como, filho? Regala os olhos até no branco, viu? Sem curtir, viu? Boa não, que é Lucas Caxambu. Toca mais uma nós aí de Chitãozinho de Chororó. Bom dia, meu amigo Israel, que Sedex do Boa de Kiko Xambu, meu amigo Fred, da Fenda Espeneira, da GMEC, meu amigo Serginho, da JF Locações, para nossa comitiva de cavaleiros, peões sem rumo, lá de Alvinópolis, turma de Mauro Cornélio, Maurinho, Noninho, Fazinho, uma diferenciada, Thiago, da rádio aí, e deixa o pau quebrar, viu, que eu lembrando, domingo agora, dia 6, em Feijoada Beneficente, na piscina do Zico Fernandes, em prol da Festa de Congado de 2027, hein? A partir do meio-dia, hein? Feijoada diferenciada lá. Ô, galera, ó, bora comprar o ingresso lá, hein? E show de pagode, viu? Falei pra lá, tchau, obrigado.
0: 5h55, bom dia. Vai lá marcar presente, gente. Prestigiar o evento aí, 5 minutos para 6. Daqui a pouquinho vai estar chegando o momento do guardião. A gente retorna às 6h30. Mas vamos curtir Chitão Chororó. Bom dia pra você. Da saúde, uma manhã de

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9: Molaino, André Castilho Molaino, da cidade.

cidade de Goiânia, capital do estado de Goiás, que escreve ao guardião Oxóssi desesperadamente.

em Oxóssi. Como eu sei que o senhor é uma pessoa muito direita, eu também vou ser com o senhor. Guardião, estou casado há 14 anos. Tudo corria bem na minha vida. Tudo corria maravilhosamente bem. Eu e minha esposa, vida sexual, casamento, filhos, até que um certo dia conheci um amigo e ele me apresentou a Cristalina, Maria Cristalina, uma mulher de 24 anos, linda, bonita, maravilhosa. Eu nunca tinha traído a minha mulher. Acabei indo para a cama com a Cristalina. Guardião Oxóssi, que coisa louca. Aquilo até é difícil de dizer o que é. A mulher, além de bonita, é uma fogueira só. E continuei a sair com ela. Uns 4, 5 meses. Guardião, felicidade pura. Até que um dia, achei que estava errado. Minha mulher é linda também, maravilhosa, uma excelente mãe, uma excelente esposa, e eu não poderia continuar fazendo aquilo com ela. Foi aí então que resolvi chegar para Cristalina e falei: Cristalina, não dá mais, acabou, não quero mais te ver, não me procure mais, não estou satisfeito. Entra aí a minha mulher, vamos colocar um ponto final. E ela falou: que é isso, André? Depois de tanto tempo comigo, me prometeu mundos e fundos e até agora não comprou nada, nada, não fez nada, não cumpriu nada. Você quer me meter um pé na... Eu disse: não, tô terminando com você porque estou voltando para minha esposa. Eu falei: mas eu tenho que terminar com você, viu, Cristalina? E ela falou assim: André, se você terminar comigo, você vai se arrepender amargamente. E aí eu dei as costas, saí da casa dela, nunca mais voltei. Guardião Oxóssi, depois de uns 15 dias, deitar em minha cama, conversando com minha esposa, carinho vai, carinho vem, trocas e amores, e o negócio, nada, nada, nada, nada, nada, jururu, jururu, jururu. Eu falei: o que é isso? Comecei a ficar preocupado. Guardião, só tenho 33 anos. Minha esposa perguntou: André, o que é isso, André? O que é que está acontecendo? E eu falei: não sei. Não é nada, nada, nada, nada. Foi aí de 11 horas até 3 horas da manhã. Gente conversando, tentando de tudo. E nada, nada, nada. Foi assim uma semana, 2 meses. Nada. Falei: o que é isso? Só pode ser coisa da Cristalina. Uma magia negra. Mas eu vou então procurar outra pessoa lá na rua. Guardião, fui, saí com outra mulher na rua, passei uma vergonha, nada. Estava impotente, parece que a coisa estava no Polo Norte. Morrendo de frio, tudo encolhido, tudo aquilo ali, guardião, sumiu. Diz que estou te escrevendo. Infelizmente, estou impotente. Guardião, já fui em tudo quanto é médico. Não adiantou nada. Já tomei Viagra, Cialis, já tomei Pramil, já tomei Tribus Terrestre, já tomei maca

0: Nada, nada, nada, nada. Pelo amor de Deus, Guardião Oxóssi. Eu quero a minha potência. Pelo amor de Deus, Guardião Oxóssi. Eu quero a minha potência de volta. Quero saber se é doença ou se é magia negra. Guardião, ajude-me, por favor. Socorro, socorro, socorro, Guardião Oxóssi. O seu ouvinte, André Castilho Malaino, de Goiânia, no estado de Goiás.
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0: Muito bem, André Castilho Molaino, aí de Goiânia, Goiás. Deixa eu aqui fazer as confirmações com os búzios sagrados. André Castilho, isso é magia negra. Isso é feitiçaria. É voodoo. Você também é um manezão. Termina com a Cristalina, que ainda deixa na casa dela umas peças de roupa

Perfume no você, André. Magia negra. Mas vamos ver o que eu posso fazer. Joguei aqui os búzios. É, André, está mostrando que é magia.

0: Matas, de força ao nosso papai Tomás.
1: Vamos salvar minha gente, a corrente de pai Tomás.
0: E tudo está aí, homem, vai voltar a funcionar. Palavras do seu amigo guardião Oxóssi.
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4: Olá você, meu amigo, minha amiga, estamos chegando aqui pelo seu programa O Guardião das Sete Chaves. Cartas que chegam de vários lugares, de pessoas que querem alcançar uma bênção, de pessoas que querem conhecer o Ileaxé Palácio dos Orixás. O Guardião Oxóssi é incrível, a cada pessoa que ele atende, diz uma frase diferente, pois cada frase é uma invocação a um orixá, um guia, uma entidade, um caboclo ou um Exu. Nós estávamos ao lado dele quando na consulta do Cid de Castro de Brasil Novo, Pará, ele falou: essa terra é muito firme, esse congá tem segurança, na porteira tem vigia, à meia-noite o galo canta, Laro e Exu. Pronto, ali estava aberta a mesa e com pouco tempo, aqui está a carta de agradecimento. Vamos ver o que o Cid nos diz, Guardião Oxóssi. Abraços, havia começado um trabalho no Ileaxé Palácio dos Orixás. Faziam 5 semanas exatamente e sempre com muita fé que seria atendido, por incrível que possa parecer,

0: Uma semana depois de concluídos esses trabalhos, da mesma forma que o guardião Oxóssi disse que iria acontecer, aconteceu mesmo. E o negócio foi o seguinte: terminei um relacionamento recentemente porque não conseguia corresponder o amor que eu recebia e acreditava que estava atrapalhando a vida de minha namorada. Sofremos muito com o término, mas eu achava que não tinha outra saída. Mas em menos de um mês, consegui me livrar de um passado que não me permitia me entregar a ela. E descobri que meu coração não só estava livre, como batia forte por ela. Só que quando a procurei, ela estava iniciando um relacionamento com outra pessoa e disse que não me queria mais, que tinha muita mágoa, etc, etc, coisa e tal. Nem quis me ver. O fato é que a amo demais e queria dar a ela tudo que ela sempre esperou de mim. Sei do valor dela. É uma pessoa maravilhosa, iluminada, íntegra e merecedora do meu amor. Estava fazendo os trabalhos com o guardião Oxóssi para que ela superasse as mágoas e conseguisse me enxergar como antes, para sentir novamente todo aquele amor por mim, para que não tardasse, pois eu estava sofrendo muito e não queria fechar meu coração. Soube que o relacionamento que ela tinha iniciado tão recentemente já tinha acabado, mas ela estava sofrendo por acreditar que gostava dessa outra pessoa. Sei que o que eu estava pedindo não era fácil, pois ela sofreu muito ao meu lado, mas juro que sempre fiz tudo o que na época era possível dentro das minhas limitações. Tinha como sempre tive. O meu coração todo era para ela e queria fazê-la a mulher mais feliz do mundo. E foi por isso que com muita fé procurei o guardião Oxóssi no Ileaxé Palácio dos Orixás, que me disse tratar-se de um trabalho feito por uma irmã do rapaz que estava com ela, para que eles nunca acabassem, mesmo sabendo que o amor da vida dela era eu. Mas as pessoas que se amam têm que estar juntas. O Senhor disse e mais, que iria dar um jeito naquilo. Esperei, acreditei e hoje volto aqui para dar o meu testemunho de graça alcançada. Para resumir tudo, estamos de casamento marcado e esperando uma resposta do guardião Oxóssi para ser o nosso padrinho de casamento. Sou grato, eternamente grato, e divulgarei seu nome, meu guardião Oxóssi e do Ileaxé Palácio dos Orixás, por onde eu andar. Fiquem todos com Deus, no seu consulente, Cid de Castro, de Brasil Novo, no Pará.
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2: Meus amigos, eu queria falar para vocês da importância das consultas espirituais e da importância dos trabalhos espirituais. Primeiro, a importância das consultas. Quando você está perturbado, você está com depressão, ansiedade, você está tendo problemas no coração, já foi ao médico e nada resolve, você tem problemas sentimentais e desafiam psicologia, desafiam as pessoas que querem ajudar você, os amigos, as pessoas que dão conselho e nada, sua vida sentimental continua destruída, casamento, noivado, namoro, relacionamento espiritual fica destruído, é uma coisa muito triste. Fico muito preocupado e vejo que as pessoas, infelizmente, sofrem demasiadamente sem necessidade. Porque já no início do problema, quando o problema está se afetando, se mostrando, onde o casamento já não é um casamento onde amor esteja presente. Casamento é um casamento sem estruturas. É um casamento onde o amor está indo embora. Ao invés de procurar naquele momento ajuda, não. A pessoa sempre espera mais um pouco. Espera o rompimento. Espera a separação. Só aí.

0: Só aí a pessoa vai fazer a consulta. A pessoa que está empregada está sentindo o ambiente de trabalho está ficando difícil e os colegas estão olhando de um jeito estranho. Parece que alguma coisa no ar está demonstrando que seu serviço já não está agradando muito. O chefe tem lhe repreendido várias vezes. Ela sente que uma coisa vai dar errado. Ao invés de pegar o telefone e marcar uma consulta e evitar que seja demitida, esta pessoa na realidade espera ficar na rua, despedida, demitida. A pessoa doente está sentindo sintomas, a dor nas pernas, aquelas coceiras no corpo, a perna que está travada e não consegue caminhar mais, os músculos estão atrofiados. Ela está sentindo que sua movimentação, a sua oxigenação do sangue já não funciona. Ela está sentindo que a circulação está indo para o espaço, mas não! Ao invés de se consultar, ela espera primeiro ouvir a opinião do médico e uma consulta final. E no momento final, depois de várias consultas, vários tratamentos, chega para a pessoa e dá o veredito. Olha, nós vamos ter que amputar a sua perna. Você vai perder sua perna. Felizmente, você vai ter que viver sem uma de suas pernas. Ou vai ter que conviver andando em uma cadeira de rodas. Isso é que eu quero falar para você. É importante consultar. É importante fazer o trabalho espiritual. Às vezes, as pessoas gastam dinheiro com bobagens ao longo de muito tempo e não se cuidam, não cuidam de si, não gastam dinheiro para sua felicidade, para sua saúde, para si mesmo, para que possa ficar feliz, curado, empregado, bem amado, de bem com a vida. Não faça mais isso. E você sente que tem uma coisa errada aí, há tempo de evitar que o pior aconteça. 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
1: Hoje é dia de corrente de fé, dia de corrente de proteção espiritual. Hoje é o dia que você vai pegar aquele paninho branco, isso, aquele paninho que você já está acostumado todas as sextas-feiras colocar em cima da mesa. Você vai pegar o seu caderno e está escrito todas as suas aflições, o nome de todas as pessoas da família, daquele filho que está desempregado, daquele filho que não vive.

que está nos cárceres privados da vida vai pegar neste momento a foto dos seus entes queridos. Isso, faça uma cruz com a foto, fica mais bonito. Vai pegar os documentos que você está devendo, vai conseguir pagar em nome de Deus. Isso, pegue os exames. Hoje eu consagro esse dia com a oração, oração dele, do grandioso, do grande general São Jorge Guerreiro. Espero que o copo já esteja no canto, a jarra já esteja em outra parte da mesa, pois neste momento é hora de começarmos a orar. Chagas abertas, sagrado coração todo amor e bondade, o sangue de nosso Senhor Jesus Cristo no meu corpo se derrame hoje e sempre. Eu andarei vestido e armado com as armas de São Jorge, para que meus inimigos, tendo pés, não me alcancem, tendo mãos, não me peguem, tendo olhos, não me enxerguem, e nem pensamento eles possam ter para me fazerem o mal. Armas de fogo no meu corpo não alcançarão. Facas e lanças se quebrarão sem o meu corpo chegar. Cordas e correntes se arrebentarão sem o meu corpo amarrarem. Jesus Cristo, me proteja.

0: com seu sagrado e divino manto, me protegendo em todas as minhas dores e aflições, e Deus, com a sua divina misericórdia e grande poder, seja meu defensor contra as maldades e as perseguições dos meus inimigos. E o glorioso São Jorge Guerreiro,
1: vou acender velas para São Jorge.
0: Em nome de Deus, em nome da Maria de Nazaré, em nome da falange do Espírito Santo, estenda-me o seu escudo e as suas armas poderosas, defendendo-me com a sua força e com a sua grandeza dos meus inimigos, carnais e espirituais, e todas as suas más influências, e que debaixo das patas do seu fiel jinete, meus inimigos fiquem humildes e submissos, e a voz, sem se atrever a ter um olhar sequer que possa me prejudicar. Assim seja, com o poder de Deus, de Jesus Cristo e da falange do Espírito Santo, protegei-me, meu São Jorge Guerreiro. Amém. Neste momento consagrado, que esta água está benzida, está fluidificada com a força de meu Pai São Jorge Guerreiro, de meu grande e poderoso Deus, da minha Virgem Maria, de meu Pai Celestial Jesus Cristo. Você vai pegar esta água, vai benzer todos os cantos da sua casa. Vai benzer o seu automóvel, a sua chácara, a sua fazenda. Vai benzer o seu curral, vai benzer a sua garagem, vai benzer os carros, a sua moto, aquela bicicleta.

0: se domina. Leve para aquele seu ente querido que esteja no leito do hospital. Passe na parte do seu corpo que esteja enferma. Benza os documentos da sua casa. Benza a sua carteira de trabalho. Benza tudo que você tanto ama, que você tanto quer que proteja. Com a força desta água benzida e fluidificada com as armas de São Jorge, teus inimigos, eles vão ter olhos e não te verão. Os invejosos terão boca, não te ofenderão. Nenhum mal chegará à tua casa, pois o teu corpo será cercado e circulado com as armas de São Jorge. Faça uso desta água com muita fé, pois eu sempre digo, afirmo e confirmo. A cura, ela sempre é, ela sempre será feita através da sua fé.
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3: 6h34, estamos de volta. Daqui a pouquinho tem oportunidade de emprego. Bom dia, sexta-feira. Deus te abençoe. Daqui a pouquinho tem clássico, tem tradução.

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2: 6:39, manhã de sexta-feira, para você que já tá no trânsito, tá no trabalho, tá em casa, você que tá em busca de um trabalho, você pode mandar os seus dados para cá falando comigo qual a profissão você teria disponibilidade para estar atuando, né? Eu gostaria de trabalhar em tal setor. Eu tenho habilidade em tal área, eu sou profissional de tal currículo, tal, manda para nós aí. Nós temos serviço aqui na área de administração, revendedor de cosmético, babá por hora para cuidar de criança, oficial de serviços gerais, secretária, gerente de posto de combustível, auxiliar financeiro, engenheiro de automação, SR. Temos vagas aqui. Vários segmentos, né? Você pode encaminhar pra gente. Temos aí serviço, né? De você que entende aí de hidráulica, mecânico, você que entende da vida do campo, tem disponibilidade de trabalhar em sítio, fazenda, em contato conosco, 6:41, 6:49. Daqui a pouco tem o momento da tradução.
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1: 17 minutos para 7 da manhã. Bom dia. Chegamos hoje a 200

0: Isabela e a hora. 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
3: Bom dia!
4: 7:07 AM, bom dia.
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4: Chegou sexta-feira, você gosta de sexta-feira, Bernardino? Muita gente gosta de sexta-feira, né? Tá programando aí o final de semana, programando um novo dia. Como é que tá as emoções, hein?
6: Cadê minha mulher?
4: Quero que você tenha tudo de melhor pra sua vida. Você merece, você é diferenciado.
5: Diferenciado.
4: Tá chegando a tradução da manhã, daqui a pouquinho tem horário eleitoral. Devido ao horário eleitoral, alguns quadros nós tivemos que alterar aqui, né? É o momento classificado do campo, compra e vende. Tem que passar o horário eleitoral, a gente volta de novo com o quadro, né? Devido ao nosso tempo aqui, nós vamos pra tradução da manhã.
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4: Parece que conseguimos. Vejo quanto longe nós chegamos. Podemos ter pegado o caminho mais longo. Nós sabíamos que chegariam lá algum dia. Eles disseram, eu aposto que eles nunca darão certo. Mas apenas olhe para nós seguindo em frente. Nós ainda estamos juntos, continuamos firmes e fortes.

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0: 34 minutos, relembrando o sucesso do Rick Renner, né? E toca aqui 91.1. Turma que prepara para mais um novo dia. A gente chegando em casa a uma hora dessa, agora às 7 da manhã, para você que tá indo agora pro trabalho. Sei que chega um pouco mais cedo, nós agradecemos aí pela grande audiência em toda a região do Médio Piracicaba. 7h34, bom dia.
1: Alex Ribeiro, que é o Marcelão do Cabolá. Alex Ribeiro, passamos do Mato Grosso e Matias. E manda pro Milton Cachorrão, o Dário, o Moraes, o Sujo na Horta. Obrigado e sai cachorro.
0: Nossa, agradecendo. Excelente amanhã pra você.
2: E aqui fala o Mato Grosso.
3: E aqui é o Matias.
2: Você está muito bem. Está na companhia do Alex Ribeiro. Parabéns. Um abração do Mato Grosso.

0: 7:37. Bom dia. Um abraço pessoal do Posto Recreio, do pessoal da BR Pneus, BC Senepol, Marco Alage, obrigado conosco. Bom dia. Essa galera boa pediu moda do Zezé de Camargo, nós vamos tocar aqui agora. Daqui a pouquinho, às 8 da manhã, tem Anderson Pena chegando com muita coisa boa no programa. Fala comigo, bom dia.
1: Bom dia, Alex Beiro. Manda um alô pra nós aqui de São Gonçalo do Riabaixo. Manda um alô também pro pessoal do Meio Ambiente. Manda um alô pro Pio do Barco, pro Diogo do Gás, pro Renato Sarrão, pro Romeu da Açougue, pro Luiz Fernando, pro Lourinho das Catira. E toca a música pra nós aí de Eduardo Costa, Pirata. E sai, cachorro. Sextou, patrão.
0: Alô, meu amigo, bom dia. Um abraço, meu amigo Gilmar da Areia. Bom dia, minha amiga Fernanda do Meio Ambiente, a toda a equipe do Meio Ambiente aqui de João Molevade. Um abraço de Djalma Bassa. Turma ligado. Um abraço pro Joesley, também tá ligado. Bruno das PAC, manda um abraço pro meu amigo Xandi, sempre curtindo a 91.1. Um abraço pra turma de Formiga, turma diferenciada. Um abraço aí pro Elton Alexandre, Silvio, Ter, turma toda aí, pessoal de Formiga, canta Zezé.
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5: O caboclo, rapaz, atrasa de manhã cedo e o cara grita aí, vambora, meu filho, tô amarrando o cadarço aqui, quando o cara olha pra ele, fala assim, isso é butim, né? É, possível, né? Anderson B, né? Saindo lá de Santa Bárbara. O cara falou que vambora, já é 4h30. Falei, ah, espero que eu tô amarrando o cadarço aqui. Quando o cara olha pra ele, ele tá de tênis, não é possível. 7h48. Também fica fazendo fofoca aí, fica. Bom dia.
7: Ô, meu amigo Alex Ribeiro. Tão vindo a BM. Depois, se for possível, você toca pra nós, Zezé e Luciano aí, irmão da Lua. Manda pra Santa Rosa. Falou, obrigado. Jesus te abençoa.
5: Alô, meu amigo, um abraço. Amor. Nós tocamos agora há pouco a moda do Zezé. Vamos numa saudade aqui, uma moda que o caboclo escuta mesmo nas emoções. Falou em Aladim, 7h48, daqui a pouquinho tem pensamento do dia. É informativo. Tem Anderson Pena chegando. Bom dia, meu amigo Cristiano, tá no caminhão, tá na estrada, tá ligado?

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3: Bom dia!
4: Preparando pra ir embora! Vamos fazer um giro no trânsito pra fechar? Como é que tá? Quem puder, fala comigo como é que tá o trânsito aí na região.
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4: 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Preparando pra tá finalizando. 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
6: Bom dia, Alex Ribeiro, trânsito aí de São Gonçalo até João Molevade aí, tudo ok? Trânsito fluindo bem, sem interrupção. Kindle Brandão hoje, pode falar com ela que pode folgar, porque a previsão do tempo, vou mandar para ela aqui, ó. Temperatura tá 13 graus, com máxima podendo chegar a 29. O tempo hoje permanece nublado. E a umidade do ar está em 51%. E final de semana aí, o tempo continua parcialmente nublado, ok? Abraço, Alex Ribeiro.
4: Alô, meu amigo, obrigado pelo pela carona aí, pela informação.
7: Fala, meu amigo Alex Ribeiro, é o Pablo de São Gonçalo, diretamente da Zoropa. Ligadinho aqui na Rádio Alternativa FM, a melhor do Médio Piracicaba. Ouvindo pela internet, pelo site, transmitindo aí para a caixinha, escutando o Alex Ribeiro. Fala pra nós, loura do carro branco. Homenagem a todo trabalhador aí. Sexta-feira, hein? Vem em mim, 4 horas.
4: Você não falou como é que tá o trânsito na Europa aí, não, é? Tranquilo.
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4: Bom dia,
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4: Falou, que pena. O tempo acabou. 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
4: Preparando pra tá indo embora. Se for o tempo de Deus, tudo vai acontecer e na hora certa, pra mim e pra você. Vamos embora! Chegou por aqui ele, meu amigo Anderson Pena. Deixa eu ajeitar meu microfone aqui, que quando esse caboclo pinta por aqui, rapaz, você pode ter certeza que vai aprontar alguma coisa, hein? Vai aprontar alguma coisa. Simbora! Fala em trabalho pra você ver. Esse Anderson Pena pronta mesmo e faz trabalho mesmo, hein? Ô, oh, vou falar com ele aqui. Bom dia, Anderson. Tudo bem, rapaz?
9: Bom dia, Frodo Dia.
4: Só porque é sexta-feira, você tá nessa. Como é que tá o tempo lá fora, Anderson?
9: Ah, o tempo lá tá tipo o senhor.
4: Ué, igual eu por quê?
9: Fresco.
4: Você respeita eu, rapaz.
9: Cresceu.
4: Eu vou ficar em pé aqui, respeita eu, viu?
10: Juntar com a turma das antigas que aguentava. Naquele tempo todo mundo era.
4: Demora, quem é que você tá rindo? É, o senhor ficou.
9: Eu tava gravando.
4: Você gravou?
9: Tava gravando, o Luquinha ligou na hora da gravação, interrompeu uma gravação, vou falar que isso é verdade. Nossa, Deus. Ô, Luquinha, tem um ditado que você disse: se não puder ajudar, não atrapalha. Não.
4: Já que ele fala aqui todo dia que ele é amigo de Thiago, por que que ele não vai trabalhar lá na fazenda dele? Como se visto, não.
9: Tem uma espora boa lá, eu vou adiantar pro senhor, viu? Thiago tem espora boa lá, menino.
4: Como se visto pra ir lá pra tratar de vaca? Tratar de vaca?
9: Como é que chama aqueles burrinhos pequenininhos? Como é que chama aqueles burrinhos pequenininhos?
4: Burrinho da Bahia?
9: Ô, Luquinha, E tem uns burrinhos pequenininhos lá, vai lá que isso é verdade. Eu tava até pensando que eu sei com um chapéuzinho montar num burrinho pequenininho daquele tocando gado. Você tá vendo uma coisa que tocar a beia, né?
4: Não, ele toca a beia, né? Todo dia. Aqui, nós vamos perder um cara igual ele, ouvinte nosso, não pode não, senhor.
9: Perder aí, por quê?
4: Mas vai estar com o rádio ligado do mesmo jeito.
9: Vai estar com o rádio ligado lá do mesmo jeito.
4: Não, mas aí mais se vir, você vai distrair.
9: Eu falei com o Thiago, falei, vai mesmo. Falei com ele, não, que o menino é bom. Falei, mas é bom, mano, bom. Menino é bom, bom, menino bom. Menino bom, criado com vó, né? E outra coisa que... O bom que você levar aí, tá sem internet lá na sua casa, não manda mensagem, não pega telefone. Põe lá na roça, põe longe, no meio do mato, onde não tem nem luz, que aí vai ficar uma beleza lá, viu? Ah, deixa eu mandar um abraço pro Ailton. Alô, Ailton! Um abraço, meu irmão. Ontem, rapaz, a caixa d'água deu ruim, rapaz, eu chamei o Ailton na roça. Falou, Ailton, meu filho, sobe lá, porque eu não tenho condições psicológicas e muito menos ergométricas pra poder subir lá, não. Foi lá, resolveu pra mim, um abraço. Ele e o Thiago na estrada, vim pra Monlevade ouvindo a gente. Que Deus abençoe ricamente.
4: Muito obrigado.
9: Ele mandou aqui, Anderson Pena. Eu sintonizei em uma rádio, não pegou. Sintonizei na outra, não pegou. Aí sintonizei, os senhores estão falando aí. Eu tinha que parar pra ouvir o senhor, não tem a outra rádio pra me ouvir.
4: Fala com ele que nós custou arrumar um serviço leve assim com esse aqui.
9: Nosso Deus, eu esqueci, rapaz.
4: Dá uma força pra nós aí.
9: Esqueci
4: nós.
9: Que hoje
4: nós
9: não podemos falar essas coisas, não.
4: É, rapaz, sexta-feira.
9: O chefe vem aí.
4: É? Aqui, vamos matar serviço segunda-feira, você topa?
9: Não fala isso não, rapaz, eu não posso falar
4: segunda
9: no ar.
4: Segunda é feriado?
9: Fala no ar não, rapaz, o chefe tá ouvindo hoje.
4: Jura?
9: É.
4: É possível.
9: Chefe tá... Não, segunda-feira eu não vou vir não, eu falei com o Thiago, não, eu tô falando sério. Segunda-feira eu não vou vir não.
4: Por que você ouviu lá pra porta?
9: Aí, eu vi um vulto. Ah, falei que segunda-feira eu venho, não.
4: Se você não vier, eu não venho.
9: Segunda-feira eu venho, não, mas você vem, o senhor não vai vir primeiro, que o senhor chega primeiro que eu.
4: Eu vou aguardar.
9: Se eu observar, se o senhor estiver vindo, eu não venho, não.
4: Eu vou aguardar o senhor chegar primeiro.
9: Eu vou adiantar pro senhor já, não conta pra ninguém, não vou perder a chave. A nossa vida
4: não é. Ai. Tô indo embora, bom dia pra você.
9: Flávio Júnior, Flávio Júnior, tá lá em Barão de Cocais, tô ouvindo a gente. Um bom dia pra você, viu, irmão? Deus abraço. Abençoe.
4: Turma boa, muita gente boa que chega ligado com a gente aí, agradecer mesmo pelo carinho. Bom final de semana pra você, tá bom, Anderson?
9: Valeu, aí juízo. perguntou aqui, o Roberto perguntou, Anderson Pena, quanto é que você escolhe pra falar de mim? Eu falei, falar mal, a gente fala até de graça, é.
4: Agora, de boa. Se for, vou falar bem, mas, cara.
9: Cara, falar mal é de graça, cobro nada. Eu até adoro falar a verdade.
4: Vamos embora, sexta-feira! Acabou! 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Nós estamos indo embora, mas tá chegando um homem. O homem! Simbora, tá chegando ele no brilho, o homem do brilho. Brilho no cabelo branco. Meu amigo Anderson Pena, acabou o programa.
3: Acabou.
4: Já tô com a chave da caminhonete na mão. Obrigado, Monlevade. Obrigado, região, pelo carinho, pelas emoções das ondas do mar. Vocês são diferenciados. As

0: vamos embora, acabou!
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0: Olá, bom dia para você de João Monlevade, toda a região do Médio Piracicaba, os amigos, como o rapaz acabou de participar conosco agora, né? Fora aí do Brasil, pelo aplicativo, em todos os estados do Brasil, aí a turma que se liga às ondas a 91.1, nós agradecemos. Chegamos hoje a 247 dias do ano, restam 118 dias, a lua tá na fase minguante, estamos no inverno, hoje é dia do serventuário, hoje é dia de Santa Rosália. Uma excelente manhã para você. Sexta-feira sonhada, almejada, planejada.

0: emocionante para milhões de pessoas que se embalam nessa vibe, né? Tô assustado como é que passou a semana de novo. Uou, tava aí preparando semana passada para a cavalgada de Bolevar, passou uma semana, já sextou novamente. Mas tá bom, né? Com Deus na frente, saúde, determinação, coragem e viver cada momento intensamente com boas energias e programar o final de semana também, né? Você que tá indo agora pro trabalho, já agendando aí a tarde de sexta, o sábado, domingo e curtindo 91.1, vamos pra cima, senhor. Viver é deixar rastros de emoções e de marcas de bons momentos construído e vivido, né? Tá chegando as informações da manhã com a jornalista Kindle Brandão. Bom dia, Kindle, tudo bem? Na sequência tem Anderson Pena.
1: Bom dia! Após a passagem de uma frente fria durante essa semana, o tempo hoje deve ser mais quente do que ontem. A previsão indica dia de sol e tempo estável em João Levade. A temperatura mínima prevista é de 14 graus e a máxima é de 30 graus. As informações da previsão do tempo são do IMET, o Instituto Nacional de Meteorologia. E na audiência realizada ontem à noite na Câmara Municipal de João Levade, passageiros relataram sérios problemas relacionados ao transporte público no município. As queixas envolvem horários insuficientes, ônibus superlotados, crianças e adolescentes que esperam pelos ônibus expostos a riscos, mistura de estudantes e trabalhadores em linhas convencionais, falta de limpeza e conservação dos veículos, horários alterados para atender a ArcelorMittal, falta de manutenção de elevadores para pessoas com deficiência e outras dezenas de problemas. Representantes da INSCOM e do CETRAN enfrentaram cobranças diretas sobre a falha na fiscalização do serviço e a necessidade de soluções imediatas. O debate de ontem reforçou a pressão popular por melhorias na mobilidade urbana e no transporte público em Monlevade. O prefeito Dr. Laércio Ribeiro não esteve presente na audiência, mas o representante da prefeitura de João Monlevade, Hugo Lázaro, se comprometeu a registrar as demandas para buscar alternativas que garantam dignidade e segurança aos usuários do transporte público. Daqui a pouco eu volto com mais detalhes sobre o que aconteceu na audiência pública. Direto da redação, Kinderly Brandão.
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1: 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No mesmo prazo, tanto as empresas que optarem pelo Simples quanto aquelas que já estão no regime simplificado poderão escolher o modelo híbrido de recolhimento do IBS e da CBS. É o que explica o presidente do Sebrae, Rodrigo Soares.
2: 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Construímos uma solução para que pudéssemos ofertar ao nosso cliente uma página com todas as informações da reforma tributária. E nessa página tem também uma simuladora que justamente ela vai dar a informação para que o cliente possa fazer a opção correta.
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4 de setembro do ano de 2026. Por aqui o amigo, companheiro de todas as manhãs, Anderson Pena, trazendo muita energia boa para sua vida, para o seu rádio, para sua família. A partir de agora, eu conto com você para a gente fazer a melhor programação do Brasil, tá? O telefone que mais recebe mensagens em toda a nossa região tá liberado: 38516244. 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Hoje eu vi foi o João Boba aqui, Molevade. Tá meio perdido aqui, rapaz, você precisa de ver. Alô, João, bom dia. 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Chega lá e fala assim, ó: o Anderson Pena que falou pra vir aqui, viu? Tenho certeza que você vai gostar, tá, amiga? 8h22, está no ar o nosso Bom Dia e nessa sexta-feira eu digo pra você com toda certeza: é preciso saber viver. Aumenta o volume do seu rádio e vem ser feliz com a gente. Está no ar o nosso Bom Dia Alternativa.

0: minutos, queridão. Alô, Márcia, bom dia. Bom saber que você tá sintonizada com a gente, amiga. Terezinha também tá lá em Santa Bárbara, tá ouvindo a gente. Lá em Rio Piracicaba, sabe quem é que tá ouvindo? O Luquinha. Alô, Luquinha do Caxambu. Bom dia, meu querido.
1: Alô, meu amigo da Sopiena, bom dia.
0: Como é que tá?
1: Pruma o corpo aí, canseira. Viu? Fica esperto, viu? Que eu sou amigo do diretor da rádio aí. Pode usar o Thiago Martins aí, que ó. A partir de aqui, tô de férias, vou ir perturbar vocês mesmo, viu? Tô nem aí.
0: Não pode vir mais.
1: Dona Escuta, manda um abraço aí pra todo mundo da Piaras, Pedra Negra daqui do Caxambu, meu amigo Jorge daqui do Caxambu, manda um abraço aí também, meu amigo Israel, do Sedex, do Boi, Pisão de Freire, de Boi, Cavalo, Porco, pra região aí, ó, 31971096755, chama, Dona Escuta, tchau, obrigado, e domingo agora, hein? Feijoada beneficente em prol da festa de Congado de 2027. E detalhe pequeno, igual a partir do meio-dia, hein? Feijoada lá pra nós. Comprar ingresso, hein? Tchau, obrigado.
0: O senhor vai dar o que pra feijoada, hein? Hã? O que o senhor vai dar pra feijoada? Eu quero saber o que o senhor vai dar pra feijoada.

0: programa está.
1: O Giovanni falou assim: oi, amigo. Ele gravou um pedaço da música e mandou pra gente. Opa, ganhei meu dia hoje. Obrigado, irmão. Que bom, hein? Bom demais saber que a gente tá aí levando alegria pra turminha aí, né? Obrigado mesmo. Bom dia.
2: Fala, Anderson Pena.
1: Ô, Jairinho,
2: cunhando o Tabira. Tá falando. Fala aí comigo.
1: Comigo.
2: Só de sexta-feira que eu pego você, beleza? Manda um abração pra todo. Pra todo mundo.
1: Beleza.
2: Não, mandei do Anderson Pena.
1: É. Tá certo, Jairinho. Obrigado, queridão. Deus abençoe demais você.
3: Manda uma música, Eduardo Costa, pra nós aí, pra mim e pro Thiago aí. Falou, não, que você tiver aí
1: uma
3: opção aí. Nós estamos na estrada aí, beleza?
1: Valeu, querido. Bom dia. Bom dia, o Cláudio Roberto também tá ligado com a gente. Bom dia, meu querido. Que Deus abençoe ricamente você e sua família também. Bom dia.
4: Bom dia, meu amigo Anderson Pena. Bom dia, pro senhor, que é Flávio do Bairro Luanda. Passa pra nós, por favor, Lua e Flor, Oswaldo Montenegro. Por favor, tá? Porque ontem, não, anteontem não tocou, pedi, você não tocou, ontem eu pedi, você não tocou.
1: O senhor tá pedindo música muito desanimada.
4: Lua e Flor, Oswaldo Montenegro, e tchau, obrigado.
1: Pedindo música, sexta-feira, a música é bonita. A música é bonita. Mas aí começa. Eu amava um cantor que se encana mais com a rede que o mar. Eu amava. Dá uma tristeza no coração da gente, dá vontade de dormir na sexta-feira. Todo mundo querendo voltar pra casa. Você toca assim, a música e arrebenta com a minha manhã. Chega aqui num gás, numa alegria, tá, e vem. Eu amava um pescador. Aí, TV, vai dar um soninho ou não dá? É, essa manhã fresquinha, irmão, né? Ouvindo Oswaldo muito negro, né, TV? Olha que sono que dá. Daqui a pouco eu vou começar a roncar aqui no meio do programa. Bom dia.
5: Bom dia, Anderson Pedro. Eu sou o
1: Pedro.
5: Vamos salvar nós no rancho do Pinho aqui.
1: Olha aqui.
5: Vamos salvar o Diegão, Rodrigão, Pé de Cana, Wanda aí, Pressão, Enéas, Bandiós. Manda um salve pro Todd. Manda um salve pro Shapes e pro Felipe. E pro Índio Popotó. E o Vinícius Bicicletinha. No mais, aí, tchau, obrigado.
1: Essa semana ele falou assim. Ele falou essa semana assim: Anderson Pena, leva lá um negócio lá pra gente comer. A gente vai colocar no micro-ônibus. Foi no micro-ônibus? Quem comprou micro-ônibus? Não. Aquele micro-ônibus, não, é Microsystem. Microsystem? Acho que queria falar micro-ônibus. Ah, bom dia!
6: Bom dia, bom dia!
1: Oi, amiga, Joelma!
6: Manda uma música boa pra nós aí de Raul Seixas, Metrô, Linha 743.
1: Ah, é boa,
6: amor. Oferecer pra Vandei Pressão, meu maridão. Pra Massa Amaral, pra Tia Lígia Lé Fernandes, pra Marida Consolação Santa Bárbara, pro meu primo Rodrigão, pro meu cunhado Tico Tico, pro meu primo Bruno, pra minha irmã Rosimar, pra você e pra todos os ouvintes. Deus
1: obrigado,
6: abençoe o seu
1: querida.
6: Dia aí. Um
1: Deus
6: ótimo
1: abençoe
6: final de semana
1: demais
6: pra
1: você
6: e sua
1: também.
6: Família.
1: Tchau, obrigado. Bom dia,
7: bom
1: Vinícius.
7: Bom dia, quem fala é Vinícius Biscretinho.
1: É o Biscretinho.
7: Mandar um salve pro Ciel Pedro. Foi o Dante Prêmio, o Neguinho da Marcha Ré, Fernando Brinquinho, Adriano Cativeiro, pra todos os ouvintes da rádio, toca o modão pra nós aí. Tchau, obrigado.
1: Valeu, irmão. Deixa eu ouvir a música aqui do meu amigo Flávio. Pediu e a gente vai tocar, pra gente recordar no início do programa, abraçando o Gael, também tá ligado com a gente. Alô, Gael! Toda a turminha aí sintonizada em Matita também. Bom dia! Anderson Pena, firma o corpo aí. É o Ronilson que tá mandando mensagem. Daqui a pouquinho eu vou ouvir o seu áudio, tá bom, irmão? Porque agora tá chegando Oswaldo Montenegro. Daqui a pouquinho tem a nossa reflexão da manhã.

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Corre lá, vai lá, quero fazer o carnezinho que o Anderson Pena tá falando, como é que eu faço? Viu? Tenho certeza que você vai se surpreender. 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O Kim está chamando e garantindo hoje cimento a R$33,90 o Lisa Tupi, tá bom? Antes do meu amigo, reverendo Marcos Bernardo, um grande parceiro da gente, conheço o Marcos Bernardo desde criança e tá fazendo um trabalho lá em Santa Bárbara maravilhoso, eu quero falar com um amigo meu, que ontem me disse, Anderson Pena, eu não sirvo pra nada, eu fiquei muito preocupado com ele, sabe? Eu não consigo nada, eu não consigo arrumar uma namorada, eu não consigo arrumar um emprego direito. E às vezes você está procurando as pessoas erradas, está procurando um emprego errado. E às vezes a gente se menospreza, né? Acha que a gente vale menos daquilo que a gente vale. Porque às vezes você procura aquele pior emprego de todos. E às vezes, já aconteceu, inclusive comigo, certa feita, eu não procurei emprego em uma emissora de rádio, que eu achava era muito grande, né?

rádio alternativa, às vezes é muito grande e tal, mas não foi aqui na alternativa o caso. Eu procurei, não procurei, né? Achava assim, não, aquela rádio é muito grande, aquela é muito difícil, né? Eu consegui um emprego nessa rádio. E depois de anos e anos e anos e anos, encontrei com o dono dessa rádio, a gente começou a bater papo e tal. E ele me confessou uma coisa: Anderson, eu ouvia você na outra emissora e era doido para trazer você para aqui. Mas eu pensava assim, eu não vou conseguir cobrir a oferta que o Anderson ganha na outra rádio. Eu falava, engraçado. E eu era doido para vir para a rádio. Só que eu achava assim, eu não vou conseguir trabalhar nessa rádio nunca. Então, às vezes nós mesmos, né, não sabemos o valor que a gente tem. Então a gente tem que se valorizar. Ah, quem é o melhor locutor? Eu sou o melhor locutor. Eu sou o melhor locutor. Eu posso até não ser para outras pessoas, mas para mim eu sou. E eu faço isso todos os dias, querendo ser o melhor locutor. Não querendo subir na cabeça de alguém, não querendo passar ninguém para trás, muito pelo contrário. Porque se eu não me valorizar, quem é que vai? E a história de hoje é de um jovem rapaz que estava desanimado com a vida, com as pessoas. Ele procurou um filósofo para poder ajudar. Olha, eu estou aqui, professor, porque eu me sinto inútil, eu não tenho ânimo. Ele diz que não sirvo para nada, ele diz que eu sou meio lerdo, sou idiota. Como é que eu posso melhorar? O que eu posso fazer para que as pessoas me valorizem? Aí, sabe o que aconteceu? O sábio chamou ele no canto. Falei, vem cá, vamos conversar, filho. Peraí, antes de eu te ajudar, eu gostaria que você me ajudasse. Você pode resolver um problema para mim? É rapidinho. É claro, professor. Eu posso sim. Então é o seguinte, ó. Tirou um papel, né? Anotou ali algumas coisinhas. Enrolou ali um anel que ele usava. O sábio, o filósofo, enrolou, entregou para ele: olha, você vai montar no seu cavalo, você vai lá até o mercado. Eu devo vender esse anel porque eu tenho que pagar uma dívida minha. Eu preciso que você consiga o maior valor nesse anel. Mas não aceite menos que uma moeda de ouro. Não aceite menos que uma moeda de ouro. Vá lá e volta com a moeda o mais rápido possível, que eu preciso pagar umas continhas aqui. O João pegou o anel, partiu, mal chegou no mercado e começou a oferecer o anel. Eles olhavam, uns mostravam interesse. Até o momento que um jovem falou: olha, eu dou tanto. E era um valor totalmente inferior. Quando o jovem diz: não, eu quero uma moeda de ouro. Todo mundo ria dele. Fala: ah, uma moeda de ouro, esse anel, você fica maluco, rapaz? De jeito nenhum. Quando o jovem mencionava uma moeda de ouro, alguns riam, outros saíam. Eles nem olhavam para ele. Mas só um velhinho foi amável a ponto de explicar que a moeda de ouro era muito valiosa para comprar aquele anel. Tentando ajudar o jovem, chegaram a oferecer uma moeda de prata, uma xícara de cobre. Mas o jovem seguia as instruções de não aceitar menos que uma moeda de ouro e recusava as ofertas. Depois de oferecer a joia para todo mundo que passava pelo mercado, abatido, né? Mais uma vez fracassado, montou o cavalo, voltou, entrou na casa e disse: professor, eu sinto muito, mas não tem jeitão. Anel não vale não. Todo mundo fala, não vale não. Não vale jeito nenhum uma moeda de ouro. E o mestre olhou para ele e disse: importante o que você falou. Mas contestou: olha, a gente precisa primeiro saber o valor do anel. Você vai voltar, vai montar no seu cavalo. Agora dessa vez você não vai no mercado, você vai lá no joalheiro. Quem melhor para poder saber o valor exato de um anel, né? Diga que quer vendê-lo, pergunte o quanto lhe dá. Mas não importa se é uma moeda, duas, três, quatro. Não aceite uma moeda de ouro, não aceite nada. Nada que ele ofereça você não vai aceitar. Você vai voltar aqui com o meu anel e eu vou te contar uma coisa. O jovem foi até o joalheiro, deu um anel para ele, ele examinou, pegou uma lupa. Olha, deixa eu te falar, se o seu mestre, se o seu professor quiser vender agora, eu não posso mais dar, eu não posso dar mais que 58 moedas de ouro pelo anel, não. O jovem ficou doido, ele queria vender por uma moeda de ouro, o joalheiro tá querendo 58 moedas de ouro. Eu sei que com o tempo eu posso oferecer cerca de 70 moedas para ele, mas hoje, se ele quiser vender urgente, 58 moedas de ouro pago. O jovem saiu correndo, emocionado, voltou para poder contar pro professor. Ele falou assim: agora eu vou matar pau, né? Matar pau. Eu tava querendo vender por uma moeda, vai ficar aí, né? 57 moedas de ouro ainda. O professor, depois de ouvir tudo que o jovem contou, todo satisfeito, ele olhou pro jovem e disse: olha, você é como o anel, meu rapaz. Uma joia valiosa e única.

que só pode ser avaliada por pessoas que saibam reconhecer o valor de outras pessoas. E dizendo isso, ele voltou a colocar o anel no dedo. E é dessa forma que eu digo para você: todos somos como essa joia.

0: próprios passos em direção àquilo que você acredita. E você, é valioso? Eu sou valioso demais. Eita, Lelê, sou o melhor, né não? Ô, meu amigo reverendo Marcos Bernardo, bom dia.
1: Bom dia, meu irmão, bom dia, minha irmã.
0: Como é que tá? Tudo bem?
1: Aqui é o reverendo Marcos Bernardo, da Diocese Anglicana no Brasil, situado na cidade de Santa Bárbara. Hoje eu quero conversar com você sobre uma palavra que muitas vezes é difícil de colocar em prática: o perdão. Todos nós já fomos magoados, todos nós já tivemos alguém que nos decepcionou, que falou algo que doeu ou que tomou uma atitude que nos deixou uma ferida no nosso coração. E às vezes a gente diz: eu nunca vou perdoar. Mas existe uma coisa que precisamos entender: perdoar não significa dizer que aquilo que fizeram conosco estava certo. Perdoar não significa esquecer, e também não significa permitir que alguém continue nos machucando. Perdoar é escolher não continuar carregando aquela dor para sempre. Porque quando guardamos ressentimento, muitas vezes pensamos que estamos castigando quem nos feriu, mas quem continua carregando o peso somos nós. É como carregar uma pedra dentro do coração, e cada vez que lembramos daquela situação, parece que pegamos aquela pedra novamente. Jesus nos ensina um caminho diferente, o caminho do perdão. Não porque seja fácil, mas porque ele sabe que o nosso coração foi feito para viver em liberdade e em paz. Talvez hoje exista alguém que você precise perdoar. Talvez exista alguém de quem você precisa pedir perdão. E talvez você ainda não consiga fazer isso completamente. Tudo bem. Comece pela oração. Diga a Deus: Senhor, eu ainda estou machucado, mas me ajuda a conseguir a perdoar. Às vezes, o perdão começa assim, não com um sentimento, mas com uma decisão. E falando justamente sobre viver a nossa fé, como reverendo, tenho buscado, junto com nossa comunidade, fazer com que a presença de Deus esteja cada vez mais próxima das famílias. Queremos construir uma comunidade em honra à Nossa Senhora Mãe de Deus, que não esteja presente somente dentro de uma igreja, mas também dentro dos lares. Nós celebramos nos lares, levamos a oração às famílias, também realizamos exéquias, a encomendação dos nossos irmãos e irmãs que partiram, oferecendo a oração e consola às famílias nos momentos tão delicados. E eu quero deixar um convite muito especial. Já pensou em celebrar uma missa no seu lar? Reunir sua família, preparar um pequeno altar, colocar uma imagem de Nossa Senhora e ali dentro da sua própria casa abrir as portas para Deus? Se você deseja conhecer o nosso trabalho, celebrar conosco ou solicitar uma celebração em seu lar, basta nos procurar. Será uma alegria levar a nossa comunidade, a oração e a presença de Deus até você e sua família. E que nesta semana possamos fazer justamente isso: abrir espaço para Deus dentro de nós. E quem sabe abrir também as portas da nossa casa para que ele esteja cada vez mais presente na nossa família. Que Nossa Senhora Mãe de Deus interceda por cada família e que Deus nos dê um coração capaz de perdoar, de amar e recomeçar. Fique com Deus, desça sobre cada um de nós as bênçãos de Deus Todo-Poderoso, Ele que é Pai, Filho

0: que você mande áudio agora. 38516244, o telefone que mais recebe mensagens em toda a nossa região, liberado para você escolher os clássicos sertanejos. Dois clássicos que fizeram sucesso no passado e fazem sucesso até hoje. Manda para mim, os dois primeiros áudios que chegarem vão escolher os clássicos. Por falar em áudios que chegarem primeiro, deixa eu mandar um abraço para ela, porque se ela não ouviu o áudio, ela me xinga. Alô, dona Maria, bom dia, minha querida.
1: Bom dia, Natão. Você é meu marido emprestado.
0: Como é que tá?
1: Passa a luz pra mim, pra sua família, pra todo mundo. Esquece não, tá?
0: Beleza, aqui.
1: Meu marido, meu marido emprestado, tá?
0: Um abraço, viu? Bom dia.
1: Bom dia, Deus abençoe você e sua família.
0: Amém, querida. Ô, neguinho, não me amola hoje que é sexta-feira. E hoje não é sexta-feira triste, não, viu?
2: Ô, Pena, bom dia, bom dia. Sextou pra nós, né? Coloca uma música pra nós aí de Mirosmar aí, ó.
0: Vou
2: Cama
0: tocar.
2: De capim.
0: Você
2: tá doido?
0: Vou tocar.
2: Aqui, deixa eu falar com o senhor. Fica mexendo com o Luquinha, não, que é Luquinha que fica fazendo o senhor ganhar audiência aí, tá? É, fica veiaco.
0: Ele fez eu perder três ouvintes hoje.
2: Fica veiaco, viu? Fica esperto.
0: Tá me fazendo perder audiência.
2: Ah, tucano. Ladrão de oxigênio.
0: Fez perder três e o senhor fez agora oito, que o senhor fez perder oito agora. Anderson Pena, toca Marília Mendonça. Fernando Tinelão de Alvinópolis, um abraço, meu irmão, Deus abençoe. Não deixe esses camaradas chamar você de nariz tucano, não. Eu não deixo, não, eles são sem vergonha. Agora tá na hora do Informativo 91 com Kinderly Brandão e eu volto com os clássicos, não sai daí.
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1: Bom dia. A concessionária Nova 381 prevê a circulação de aproximadamente 270 mil veículos na BR-381 durante o feriado prolongado de Independência do Brasil entre os dias 4 e 7 de setembro. Os maiores volumes de tráfego são esperados hoje na rodovia por se tratar do principal dia de saída para o feriado e também na segunda-feira, dia 7, no retorno. A previsão é de que a BR-381 fique cheia com aproximadamente 82 mil veículos em cada um desses dias. Para garantir maior segurança e fluidez durante o período de maior movimentação, a concessionária vai reforçar as equipes e os recursos operacionais. Toda a operação vai ser monitorada em tempo real pelo Centro de Controle Operacional, que funciona 24 horas por dia. Além disso, as obras e melhorias que causam interferência no tráfego vão ser suspensas a partir de meio-dia de hoje. Amanhã, os trabalhos vão ser retomados após o meio-dia e no domingo vão seguir normalmente. Na segunda-feira, dia 7, feriado de Independência do Brasil, os trabalhos vão estar suspensos durante todo o dia. A orientação aos motoristas é que planejem a viagem com antecedência, respeitem a sinalização e os limites de velocidade e redobrem a atenção nos trechos de maior movimentação. Eu volto daqui a pouco com mais um Informativo 91. Direto da redação, Kinderly Brandão.
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3: Ô, Anderson Pena, fala as horas pra nós tá trabalhando.
4: São 9:03, bichão.
3: E toca uma moda boa pra nós.
4: Só moda boa.
3: Aí,
4: só moda boa.
3: Sai rasgando que nós vamos
4: tocando os bichos aí.
3: Vamos lá.
4: Gosto demais. Esse momento é bom demais. 38516244, telefone pra você mandar o seu recado. Já vou mandar um bom dia especial pro Vinícius, lá da Vinícius Pneus. Conhece? É peça raríssima. Grande amigo da gente. Alô, Vinição, bom dia. Alô, bora passar lá hoje, falar que é ouvinte da rádio, que vai ter desconto, hein? Abraçando também o meu amigo Márcio. 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Abraçando também o Kim. 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Bora lá na cidade Catas Altas. Primeiro áudio dos clássicos sertanejos.
5: Ô, Anderson Pena, bom dia. No clássico sertanejo aí toca. Quando saí de casa, minha mãe me disse, Zezé de Camargo e Luciano.
4: Toca pra nós. Dia em que eu saí de casa. A música é de Zezé de Camargo e Luciano. Ou, se preferir, como o neguinho prefere, Mirosmar.

0: Luciano. Sensacional. Movimentando muito bem a nossa manhã de sexta-feira pelas ondas da Alternativa aqui. Alternativa 9:18. Bom dia, Júnior. Aquele abraço. Bom dia, Fatinha. Tá ouvindo a gente aqui em João Molevade. Ana Paula tá ouvindo lá em Santa Bárbara. O Rodrigo tá lá em Barão de Cocais. Geraldo, lá de Dionísio. Bom dia. Tem o Geraldo da cidade de Itabira também. A Francis Mara tá sintonizada lá em São Domingos do Prata. Meu amigo Ciel Pedreiro tá sintonizado também. Tá lá em Santa Bárbara. Hã? Aqui é pescador, Anderson Pena. O que é isso aí? Não, mas essa trairinha aí, você não pode, você volta com ela pra água. Volta com ela pra... Essa trairinha que se mandou foda aqui, tá parecendo um lambari. Ó, eu só conheci a trairinha pelo rabo aí, porque eu achei que era lambari, porque titinho demais, velho. Ciel, volta com... Ô, Kim, fala com o Ciel pra voltar com a trairinha pra água. É, pelo amor de Deus, bom dia.
1: Ô, Anderson Pena, bom dia. Para essa rádio alternativa, para todos que comandam o nosso programa bacana na parte da manhã.
0: Obrigado.
1: Essa sexta-feira, fim de semana. E aí, Ailton de Itabira, hein? Aqui, ó. Passa para nós aí a música diferenciada. Roberto Carlos e Erasmo Carlos, Sentado à Beira do Caminho.
0: Eita.
1: Manda para nós aí. Um abraço.
0: Isso aí tem que ser nos clássicos, mas na verdade, essa aí tem que abrir o baú. Daqui a pouquinho eu vou abrir pra você, tá bom, irmão? Um abraço, bom dia especial, tá? Bom dia.
2: Bom dia, Edson Pena, bom dia, Alternativa.
0: Fala comigo, meu irmão.
2: É prazer, na gameleira aqui do Pena, queria ouvir a música de Bruno Marrone, As Flores, e oferecer pra vocês e todos os ouvintes da Alternativa uma boa sexta-feira.
0: Flores, Bruno Marrone, Flores? As Flores? Hã? Não seria Chora as Rosas? É Flores? Tem essa música? Flores? Deixa eu ver se eu acho essa música. Eu tô tentando lembrar qual que é essa música, As Flores, Bruno Marrone. Será que não é Chora as Rosas? Esse é As Rosas. Falou, rosa? Tem alguma coisa a ver. Eu vou tocar do Neguinho em dose dupla com Zezé de Camargo e Luciano. O Neguinho pediu Cama de Capim. Abraço, meu irmão. Hoje vou ter que atender todo mundo hoje. Alô, Cida, bom dia pra você, minha querida. Cláudio Gagotto tá lá sintonizado com a gente. Que Deus abençoe ricamente ele e toda a família dele, sempre ouvindo o nosso programa.

0: bom dia.
1: Bom dia, antes. Manda um alô pra nós, manda uma música pra nós aí, aqui em Catas Altas aqui. Manda um salve pra nós aí. O Índio, o Felipe Danjão. Manda também pro Ciel, Pedreiro, pro Vinícius, Bicicletinha, pro Adriano, Cativeiro. E manda um dirigindo pescaria aí pra nós aí.
0: Beleza,
1: manda
0: meu um querido.
1: Também pra o Cismundo lá do Parque lá.
0: Combinado, mas Ciel, Ciel falou que agora não vai ser negócio de Ciel Pedreiro mais não. Agora é Ciel encarregado. Ô Ciel, bom dia pra você, querido. Bom dia. Alô, Júnior. Aquele abraço.

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0: torcer pra melhorar, vamos ficar otimista, né? Mas é. Você tá triste assim.
1: E eu cantei uma música pra minha namorada, ela terminou comigo.
0: E que música você cantou pra ela?

0: entrevista, né?
1: Gente!
2: Peraí, você falou em Natal, mas praticamente nós estamos em setembro ainda.
1: Ah, mas os panetones já chegaram no supermercado já.
2: Meu Deus!

Mas tá aí pra você, viu, queridão? Que Deus abençoe muito sua vida. Wellington Carlos, obrigado, querido, pela audiência, pela amizade, pelo carinho de sempre. Sandra também tá ligada, Ana Paula tá sintonizada. Ô, meu amigo

0: Carlinhos, bom dia para você também, viu? Bom demais saber que você tá aí sintonizado com a gente. Tem os dois áudios aqui que chegaram até 8h30, 8h40. Vou tocar uns três áudios até 8h40, porque agora é só às 10 horas na hora do nosso momento Zap Zap. Só para adiantar os áudios, para não demorar muito tempo, né? Bom dia!
1: Bom dia, doutor Pena.
0: Tudo bem, querida?
1: Abençoada, sexta-feira para todos
0: aí, tá?
1: Nós. Passa pra gente um degrau na escada de Paulo e Paulinho.
0: Boa música, hein? Muito boa a música, muito boa a música. Quem mais? Bom dia.
2: Bom dia, Anderson Pena, tudo bem, né?
0: Tudo bem, querida.
2: Gostaria de mandar um alô pra galera aí do restaurante Garfo e Prosa, opa, em Barão de Cocais.
0: Opa.
2: E aproveitando para parabenizar a funcionária Kailaine, que está
0: Kailaine.
2: Grávida, vai ser mamãe pela primeira
0: vez. Parabéns, querida.
2: Parabéns, Cacá.
0: Ô, Cacá, abraço do Pena, tá bom? Um abraço também pro Mundinho, X-Mundo, Ex-Mundo, meu amigo Mundinho, tá lá em Santa Bárbara, sintonizado com a gente também. Deus abençoe. Ô, Mundinho, tô de olho no senhor, tá? É, Mundinho, o senhor não me ajuda pra ver, não. Um abraço, querido, volto já.

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3: Estamos de volta com mais informações. A presidente da Trimarjon, Valdete Rosa, explicou à população os motivos da paralisação temporária da coleta seletiva em João Molevade. Durante a reunião na última quarta-feira na Câmara Municipal, Valdete contou que a coleta seletiva em Molevade alcançou grande adesão da população à separação dos materiais recicláveis. No entanto, o aumento do volume coletado e a dificuldade de contratação e permanência de trabalhadores provocou um acúmulo de materiais na sede da Trimarjon. Segundo Valdete, existe muito material para ser triado e poucas pessoas disponíveis para realizar o trabalho. Diante da situação, a Trimarjon paralisou a coleta a partir de 1º de setembro para reorganizar o espaço, processar o material acumulado e buscar novos trabalhadores. A associação busca trabalhadores para conseguir retomar e manter regularmente o serviço de coleta seletiva. Valdete também defendeu a necessidade de criar melhores condições para atrair e manter os trabalhadores na atividade. Segundo ela, o município atualmente remunera a coleta por quilômetro rodado, mas não há pagamento específico pelo trabalho de triagem e destinação dos materiais. A presidente ressaltou ainda que a Trimarjon é composta em sua maioria por pessoas em situação de vulnerabilidade, muitas delas mulheres que são responsáveis sozinhas pelo sustento de suas famílias. Valdete estima que a paralisação possa durar até 4 meses, mas afirmou que a expectativa é retomar as atividades antes desse prazo, caso a associação consiga recompor sua equipe. Ela também reforçou que a reciclagem representa benefícios sociais, econômicos e ambientais para o município. Segundo ela, o material reciclável que deixa de ser destinado ao aterro pode gerar renda para as famílias, além de contribuir para a preservação ambiental e para a redução do volume de resíduos aterrados. Valdete também pediu apoio dos vereadores para buscar soluções para a associação, especialmente a possibilidade de aporte financeiro que permita melhorar as condições de trabalho e atrair novos integrantes. Eu volto daqui a pouco com notícias da nossa região. Direto da redação, Kinderly Brandão.
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0: Bora lá, meu querido. Bora lá, minha querida. Telefone tá liberado pra você mandar o seu recado, manda o seu bom dia, manda o seu abraço pra aquela pessoa que você tanto ama, no oferecimento de Dr. Pedro Moreira, 3851-7701, Supermercado Mais 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Eu já vou conversar com a turma. Qual música que você quer? Qual música? Hã? Eu sou terrível? Eu sou terrível? Não, eu não sou terrível, eu não sou terrível. A música que você quer. Eu sou terrível. Com quem que você quer? Com Roberto Carlos? Com Roberto Carlos? Põe aí no fundo então essa música, porque realmente você tem razão. Eu, quando eu quero, eu sou terrível. Eu não gosto assim não, não gosto assim não. Não, gosto é do tradicional. Eu gosto igual o cappuccino, tradicional. Aí sim, agora falou a minha língua, hein? Bora lá falar com a turma. 3851-6244, que o quê? Não, é só porque eu sou coroa. Eu sou um coroa legal, cara. Um coroa legal. Um coroa legal. Agora mesmo uma colega me mandou mensagem aqui, Anderson Pena, assim que você sair da rádio, passa aqui. Porque tem uma fã doidinha pra te conhecer. Falei, ó, menina, olha, presta atenção pro meu corpo que eu sou comprometido, viu? E a minha esposa é maravilhosa, jamais eu vou... Antes, você não tá entendendo, né? Ela quer tirar uma foto, fala, ah, bom, até assustei aqui agora. Não, peraí. Ela é a avó da minha amiga aqui, tá doida querendo te conhecer. Diz ela que ela não vai dessa pra melhor sem antes te conhecer. Falou, ô menino, se eu for lá e a foi, aí me arrebenta. E ela vai lá. Só porque antes esteve aqui. Não, pelo amor de Deus. Eu não sou abacaxi, mas sou o rei das coroas. Né, mulher? Coisa boa, coisa boa. Quer ver no forró então, meu filho? No forró, menino, não é fácil não, tá? Pra me tirar do forró, não é brinquedo não. Hã? Minha esposa não aguenta não, forró? Não aguenta não, coitado. É na terceira volta, já fala assim, não, pode arrumar outra pra dançar, que eu não tô aguentando aí. Eu piso no pé dela também. Fala comigo, bom dia.
1: Oi, Anderson, bom dia, tudo bem? A só pode passar pra mim, se for possível, a música de Victor e Léo, Borboletas.
0: Borboletas.
1: Eu ofereço para toda a minha família, para vocês da rádio e também para todos os ouvintes, tá bom?
0: Valeu.
1: Sou a Isabel aqui de...
0: Obrigado, querido. Que Deus abençoe. Rodrigão falou que ele não vai morrer, não. Ele falou que ele não morre, não, que ele vira borboleta. Pra achar que ele morreu, virou borboleta. É, menino, não é fácil, não. Bom dia.
2: Bom dia, Anderson Pena. Manda pra nós aí, menina da aldeia.
0: Menina da aldeia. Ô, amiga, obrigado, viu? Que pena que não deu na hora do nosso momento zap zap, né? Essa música é muito boa. Põe aí, menina, dá pra gente tocar aqui no fundinho aqui, pelo menos um pedacinho pra ela aqui daqui a pouco, beleza? As flores aí, ó. As flores com as borboletas aí, com Victor e Leão. Bonito
3: parecido com borboletas de um jardim.
0: Quem mais tá mandando mensagem? Fala, Bolão, meu amigo do coração.
4: Acabou. Bom dia, Anderson Pena. Manda pra mim aí, Zilo e Zalo, o milagre do ladrão. Você pode mandar? Procura aí no seu baú das coisas aí que você acha, beleza?
0: Essa bom dia. É boa demais.
4: Fica com Deus, meu velho.
0: Deus abençoe você. Você é um amigo do coração, caboclo bruto. Põe a menina da aldeia um pedacinho. Daqui a pouquinho eu toco um pedacinho do Zilo e Zalo também. Eu hoje o chefe tá aqui. Ele falou comigo, se eu não tiver participação hoje, que eu não preciso nem voltar amanhã. Eu falei, amanhã eu não vou voltar, minha amanhã é sábado, eu tô de folga. Ah, então segunda-feira, ó, devia ter ficado calado, né, não, irmão? Devia ter ficado calado.
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0: Então eu preciso de mais 72 participação para não ser dispensado. Então me ajuda aí. Manda áudio, 38516244. Bom dia.
5: Bom dia, Anderson Pena, tudo bem?
0: Beleza.
5: Aqui é a Nália de Rio Prascava. Quero pedir. Aí eu bebo pra caralho.
0: Eita!
5: Porque vocês estão bebê. Barretão que não espera.
0: É fácil não. Hã? Você tá doido? Hã? O Barretão, eu tô. Daqui uns dias eu tô lá no Barretão, né? Hã? Não, eu vou no Barreto aqui de Alvinópolis. Abraça a turma do Barreto aí. Ô, Barretão de
6: Alvinópolis,
0: bom dia pra vocês, bom dia.
6: Ô, Antônio, meu amigo, bom dia. Como é que tá o batidão da gaita? Manda alô pra nós, os meninos da vassoura São José aí. Aqui, passa aquela música pra nós lá, Chitãozinho Chororó, uma luva de lágrimas, chama na sexta-feira.
0: Põe aí, põe na lista da gente, põe na lista aí. Nuvem de gaita, que a música é boa. É, e hoje o chefe falou que não é pra mim poder brigar com ninguém. É, falou não.

briga com ninguém lá, que eu tô te vigiando de perto. Falei, tá bom, chefe, pode ficar tranquilo. Hoje eu vou tratar todo mundo a pão de ló. Gino e Gino pra nós aí. Se a casa cair, Anderson Pena, se é o pedreiro, quem que tá mandando mensagem? Ah, é o Pressão. Ô, Pressão, eu vou tocar aquela, põe aquele pedacinho, só um pedacinho só, porque tem um montão de música pra eu poder tocar ainda aqui, tem um montão de... Põe aí pra mim a música do Pressão. Você não tem, não? Você tem, eu sei que você tem, põe aí, põe aí.

0: quando deu impressão. Abraço, meu irmão, Deus abençoe demais, viu? Obrigado pelo carinho, pela audiência. Anderson Pena, Wellington Carlos, toca cuidado aí, abraço, obrigado, viu? Que Deus abençoe ricamente a vida de vocês aí, viu? Forte abraço do Pena e toda a equipe aqui da Rádio Alternativa FM também. Quem é que tá mandando? Bom dia, Anderson Pena. Põe um áudio aí, por favor. Bom dia.
1: Bom dia, Anderson Pena. Fala comigo.
0: Comigo.
1: É o Helder, o Pipeiro. Manda um abraço aí pra galera aí da Costura Solo, caminho do Andrade. Um abraço pra Ralhão, motorista. Manda uma música aí pra nós de Raul Seixas, Ouro Tolo. Tchau, obrigado.
0: Obrigado. Bom dia, bom dia, bom dia, bom dia, bom dia.
2: Deus abençoe. Ô, Mundinho, tô de olho no senhor, tá?
3: Ô, Anderson. A banda vai gostar dessa música, dá um degrau na estrada. Se liga, tá grávida também? Só bênção, tá, mano? Bora com o mob aí, hoje tá agitado. Graças a Deus e ao senhor aí, tá? Obrigado. Deus abençoe.
0: Tamo junto, caboclo bruto.
4: Eu sou terrível.
3: O vídeo ficou muito bom, não. O áudio ficou muito bom, não. Saiu todo ano, tá? Se alguém que mexe reciclagem que tá precisando aí, ó, pode buscar no São Bernardo comigo, tá? Tô o dia inteiro em casa hoje. Só atendendo o mob aí. Mas se precisar, eu chego lá e passo pra pessoa.
0: Valeu, irmão. Obrigado. Márcio de Barão de Cocais, manda um salve pra galera, hein, Anderson Pena? Salve pra Buiú, toca aquela música pra nós aí, de Pepe Moreno, Menino de Rua, boa música, hein? Boa música, boa música, boa música. Deixa eu atender a turminha aqui, pelo menos algumas aqui, a gente vai tocar pelo menos um pedacinho, né? Porque tá tendo horário eleitoral gratuito, e aí não tá dando tempo de a gente tocar muitas músicas, né? No nosso programa, né? A gente tem que diminuir um pouquinho, diminuir bastante, né? Eu quero ajudar a turma aí, tocando pelo menos um pedacinho. E essa foi do meu amigo Bolão, lá do São Vicente.

0: Sensacional, a música é bonita demais. Milagre do Ladrão, bom dia.
1: Bom dia, Anderson Pena, bom dia, Alternativa.
0: Oi,
1: Maria Alves da Consolação. Toca pra mim aí, sei amo nisso, vou sumir daqui. Ofereço pra Márcia Amaral, pra esposa do maridão, pra todos os ouvintes. Um abraço, tchau, tchau.
0: Deus abençoe. Bom dia. Cadê, cadê, cadê, cadê? Tem, põe esse amoniz aí. Eita. Ah, fiel. E um suco de goiaba agora. Suco de goiaba agora. Mandioquinha frita com torresmo. Eita, lele. Hã? Não, se for aqueles torresmo que não tem pele, não precisa nem mandar, não, que tem que. Aí não dá, né?
2: Bom dia, Sal Pena. Manda um alô aí pro Shapes aí, construção.
0: O senhor
2: pedreiro. Rede Peixinho. Pro Todd. E estampa de Todd em Itaúso. É, pro Vinícius Biscreta, pro Adriano Cativeiro. Eu vou contar um tempo pra você, pá. Fui pegar um passarinho ontem lá em casa, lá, pá. Você acredita que o passarinho fugiu hoje de manhã com gaiola e tudo, pá? Será que ele foi pra onde? Manda um sertanejo pra nós aí, modão.
0: Parai, qualquer uma do Daniel estragado, que eu estou tomando, que você tá fazendo mal pro senhor aí. Para tomar essas pingas aí, essas pingas de alambique desconhecido aí, clandestino, pelo amor de Deus, hein?
3: Ô, Afonso Pena, ladrão de oxigênio. Bom dia, Sugano. Finalizar a semana, né, velho? Sextou. Toca aquela música aí pra nós. Folha Seca, Amado Batista, cê tá doido?
0: Fala, coroa.

0: Bom dia, Terrativo. Bom dia, meu coroa. Trabalho na fazenda aqui, na meleira aqui do Pena. Eu queria ouvir a música A Loura do Carro Branco, e oferecer para vocês, todos os ouvintes da comunidade e todos os ouvintes da Alternativa. Uma boa sexta-feira para nós.
1: Valeu, meu queridão. Valeu, meu queridão. É assim, ó. Há uma nuvem de lágrimas sobre meus olhos. Eita coisa boa. Bom dia.

0: música O Ednilson do Forró, Morena Diferenciada. Vou oferecer pra todos os ouvintes curtir. Tchau, obrigado. Aqui, pergunta do Douglas Santos: como que ficou o jogo do Cruzeiro e Atlético Mineiro? A luz acabou aqui em casa. Manda abraço pro meu amigo Douglas Santos, que tá ligado no seu programa aí.
1: Tchau, obrigado. Eu podia fazer o favor de pedir a seu amigo parar de deixar essa luz sua. Silva, todo dia. Bom dia, Marciano.
2: Bom dia, Anderson Pena. Aqui é Marciano, Santa Bárbara. Estrada pro Oralha.
1: Bom demais.
2: Aqui, manda uma música bem boa pra nós, um sertanejo bom pra nós aí, fazendo favor. Um ótimo dia pra você e pra todos os ouvintes aí. Um bom dia.
1: Obrigado, meu irmão. Deus abençoe. Amanhã eu vou dar uma ida lá em Floralha, à tarde. Eu vou ver se eu dou uma passada na sua casa, dar um abraço no tio aí, viu, Marciano? Deus abençoe, Marciano. Obrigado, viu? Passar lá em Floralha amanhã, dar uma, visitar a turminha lá. Minha boa, boa, boa, boa. Ronilson!
3: Bom dia, Ano Feiras. Ando Penas. Cadê da minha música? Ronilson. Bom dia, Ano Feiras. Ando Penas. Cadê da minha música? Ronilson, que Quintabira. Cadê minha música que passou até agora?
1: Eu não sabia nem que você cantava. Não sabia.
3: Cadê
1: que
3: minha música?
1: Que
3: ela não passou. Bom dia, tchau, tchau. Deixa eu ser de família aí.
1: Nem sabia que você cantava.
3: Fala comigo, Ando Penas. Eu estou aqui de Itabira. É Ronísio de Itabira. Eu quero ouvir uma música aí, Rumo de Goiás, com Leandro e Leonardo. Eu ofereço para minha mãe, para meu pai, minhas familiares, para minha patroa. Você da rádio aí. Um bom dia.
1: Tá bom, meu irmão. Um abraço, bom dia pra você também. Tem áudio, manda pra mim aí. 3851-6244.
4: Bom dia, bom dia, bom dia, Tucano. Sextou. Já que o chefe tá na área, toca folha seca pra nós hoje. Não pode negar pedido hoje, uai. Padrão de oxigênio.
1: Daí falou que a folha seca é a melhor que tem. É folha seca com remédio. Daqui a pouquinho eu vou falar com ele pra ver se ele vem cá pra dar um toque com a turma aí que. É o Zé Santana, viu? O Zé Santana é bruto, bruto, bruto. Daqui a pouquinho vai, vou chamar ele aqui, viu? Cês, por favor, vocês puxam meu saco aí. Fala agora, o menino é bom, menino é legal, ajuda aí. Aqui, se podia mandar um áudio, vou trazer ele aqui. Daqui a pouco, vê se vem aqui. Rapidão, vê se vem rapidão aqui pra bater um papo comigo aqui. Na hora que tiver no ar, você fala assim, você podia aumentar o salário do Anderson Pena? Me ajuda aí, tá? Só que eles entrar aqui, vocês mandam mensagem, viu? Vou passar o áudio, falei assim, podia aumentar o salário do Anderson Pena, o salário dele tá pouco aí. Coitado, o menino trabalha muito. Manda aí. Põe logo uns 80 mil reais aí o salário dele aí, que ele merece.

0: 21. Deixa eu mandar um bom dia também para minha amiga Vanessa. Oi, Vanessa! Obrigado pelo carinho, pela audiência. Meu amigo Keké mandou mensagem para mim aí. O que, que foi?
1: São Pedro, bom dia. Keké que tá falando, hein? A Combuco saiu o seu nome de novo.
0: Ah, não é possível. Tá... De novo?
1: Manda um alô pra galera da Lantercá e Cataca da Chiana. Você dá uma passada aqui.
0: Combuco, ela é muito
1: toca
0: ruim.
1: Nando Moreno aí, que o Jefinho gosta, tá?
0: Chapeludo.
1: Chapeludo. Nando Moreno aí pro Jefinho, que gosta da música de Nando Moreno, Chapeludo.
0: Menino, é ruim demais, Combuco. Eu já vi Combuco, pra você ganhar as coisas lá, você só perde, viu? Você... Ele põe a mão na Combuco lá pra ver quem que vai pagar. Já vou aproveitar aqui, já vou encomendar lá, viu? Que dia que você vai poder ir? Amanhã já tem compromisso. Amanhã tem compromisso. Amanhã eu vou dar uma passeada lá no centro da cidade, amanhã de manhã. Vou dar uma volta com a turma lá, bater um papo com a turma. E tá ali, já é compromissado. Vocês estão trabalhando amanhã de manhã também, não adianta. Depois do almoço, antes do almoço, é que eu chego lá na hora do almoço. Sou bobo nada. Vou florar. Vou florar pra almoçar. Não pode falar com o Tatá, que o Tatá fica com raiva de mim. Você não tem vergonha na sua cara, não? De sair pra casa dos outros pra poder almoçar? Falo, não, eu não vou pra almoçar. Eu chego lá, mas o horário coincide com o horário do almoço, acaba a turma oferecendo e eu não vou fazer desfeita, não é? É, ué. Aí eu vou chegar lá mais ou menos na hora do almoço lá em Floralha. Amanhã hoje o compromisso já tá garantido lá pra Floralha. Agora, domingo você já deve ter compromisso, né? É, não sei como é que vai fazer, não. Marcar um dia pra gente fazer esse tiragosto aí. E aproveitar que o Aécio tá ouvindo a gente. Ô, Aécio! Bom dia, meu querido! Ô, meu querido! Todos amigos aí do Açougue do Altamiro. Você conhece o Açougue do Altamiro? Lá de Fonseca? Tu me importa a carne dele direto aí, rapaz. Tem umas picanhas. Você escolhe. Tem picanha que é as picanhinhas pequenininhas. Tem as picanhinhas aqui, tal e coisa. Tem muita gente que fala, guarda pequenininha. Tem as pequenininhas. Tem aquelas bitelonas também, aquelas brutonas mesmo, né? Hã? Que é dois dedos de gordura, hã? Aquela que entope as veias mesmo, não tem conversa, hã? É, teu amigo aí que fala, se não for pra entupir as veias, eu nem quero. E lá tem aquelas marilinhas, sabe aquelas de gordura marilinha? É, bruto. Abraço, viu, Tamiro e todos os amigos do Açougue do Altamiro, principalmente meu amigo Aécio, que Deus abençoe, é uma amizade de longa data, eu tenho muito orgulho de vocês aí, viu? Família inteira trabalhando bastante, graças a Deus, né? Prosperando com muito trabalho, muito suor.

0: E a família unida que é o mais importante, viu? Família unida jamais será vencida. Alô, Daniela, também tá ouvindo a gente. Eu volto já, não sai daí. A Daniela falou que a mãe dela também tá lá com a avó da mãe dela. A avó da mãe dela que falou que é doida pra tirar uma foto comigo. Tô falando. Eu volto já, não sai daí não.
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9: Já estamos de volta, filhão. Fala que eu te escuto, Caboclo Bruto. Bom dia.
10: Bom dia, Anderson Pena. Deus abençoe. E Pedrão da Serralheria de Sassá.
9: Fala, aqui. Pedrão. Gente boa.
10: Toca uma música pra nós aí, se você puder, do Eduardo Costa, No Fundo da Grota.
9: Beleza.
10: E manda um abraço pra José Geraldo e Zezé Careca. Tamo junto. Agradeço.
9: Valeu, querido.
10: Forte abraço.
9: Obrigado. Vitor Guimarães também tá ligado com a gente.
10: Aí.
9: Abraço a todos da Fazenda do Mingau em Dom Silvério. Ah, turma boa. Obrigado pelo carinho, obrigado pela audiência. Bom dia.

uma teoria que se chama 90-10, onde uma pessoa tem 90% daquilo que você procura em alguém, só que você foca naqueles 10% que falta. Aí você sai pra rua, se aventura e realmente você encontra aqueles 10%, mas não se deu conta que perdeu os 90%. Era uma vez um cara que tinha um amor foda na mão. Tinha quase tudo, mas o quase tudo.

Boa, boa. Essa música é muito boa, cara. Muito boa. Isso é pra muita coisa, não é só pro o amor da sua vida aí, não. Interessante. Às vezes até com os amigos, né? A gente exige demais os amigos. Aquela pessoa que a gente não tem proximidade dela, né? A gente não exige nada. Agora, do amigo, a gente exige tudo, né? Exige que esteja presente o tempo todo, exige um monte de coisa. E às vezes deixa de ser amigo por causa de 10%. Vai procurar outro amigo e não tem metade do que o seu amigo tem. Então cuidado com isso aí, viu, querido? Não é brinquedo, não. Olha, eu vou falar agora, eu não tenho interesse em falar em política aqui na rádio, mas eu tenho que falar uma coisa que aconteceu essa semana. Eu conversando com um amigo, ele disse assim, ó, fulano, ele não vou falar nem partido, fulano é tosse pro fulano de tal, meu irmão, mas ele tem que morrer, porque eu odeio quem é assim, assim, assado, não vou falar se é direito, se é esquerda, para não dar confusão. Mas aí, eu falei com ele, ô querido, deixa eu te contar um negócio aqui, eu entendo a sua tristeza aí com o partido tal, eu entendo sua revolta, acho que é interessante a gente conversar e debater mesmo sobre esse assunto, mas aqui, você é um cara temente a Deus, você é um cara que conhece a palavra de Deus, não fala uma coisa dessa, tá falando com o seu irmão de sangue, você não tem que falar que ninguém deve morrer, ninguém, inclusive o seu inimigo, né? Tô falando que o seu irmão de sangue deve morrer porque ele tem uma posição política, né? Então, eu tenho muito medo disso, sabe, gente? E se você tá fazendo isso, reveja os seus conceitos, veja a palavra de Deus. Não sei que você não acredita em Deus, você não acredita em nada, né? Mas deve acreditar, porque acredita num político, né? Num outro político do outro lado, então deve acreditar. Pelo menos, não é possível. É possível que você não acredita em Deus e acredita em político, né? Seja ele qual for. Então cuidado com isso, né? Não vamos brigar com a família por causa de política, não vamos estressar com os amigos por causa de política, viu? Tá chegando as eleições, tenha cuidado na hora de votar. Preste atenção naquelas pessoas que estão sendo candidatas só por ser candidatas. Sabe aquela pessoa que não tem chance nenhuma? Mas antes, como é que a pessoa sabe que não tem chance nenhuma? Porque ela não trabalhou. Pessoa que não fez nada. Um candidato a deputado, por exemplo, estadual. Por exemplo, vou pôr o deputado estadual, que é, assim, o menor número de votos, né? Do que o federal, do que senador, do que governador. Se a pessoa não foi nas cidades vizinhas, pelo menos aí, ela tem que pelo menos visitar aí, ter parcerias em pelo menos umas, sei lá, umas 20 cidades, eu acho, né? Pra pessoa ter um pouco de chance, né? E depende das cidades que ela foi também, porque aí pega às vezes cidades muito pequenas, né? Aí não adianta, porque na hora que montar todos os votos, se montar, por exemplo, a fulano tá trabalhando só na cidade tal, quantos mil habitantes tem lá? Não, ela tem 5 mil habitantes, aí não adianta, tem 10 mil habitantes, não, só trabalhando lá não, aí tem pessoas, né, que trabalham em outras cidades. A gente tem candidatos aqui regionais, que a cidade onde ele reside é pequena, só que ele está trabalhando várias cidades e já tem um tempo que está com isso na cabeça e está fazendo trabalho, aí dá certo. Mas caso contrário, não

0: Vota, não joga voto fora, não. Só para pessoa querer se posicionar politicamente na cidade, né? Pessoas que às vezes recebem um toco de um dinheiro aí para poder fazer campanha, né? Sabendo que não tem possibilidade. Cuidado com pessoas que não vão aí na sua cidade, que não fazem nada por sua cidade, né? Seja ela qual for, tá, gente? Qual for. Dá moral para quem realmente não merece moral. Ah, agora eu vou fazer. Agora que vai fazer? Às vezes já tem mandato. Agora você vai fazer? A partir de agora que vai fazer? Pelo amor de Deus. Então, cuidado, viu? Cuidado. Eu presto muita atenção nisso. Inclusive, tem muita gente perguntando: governador e senador e não sei o quê, presidente. Eu tô pesquisando tudo ainda, né? Então, assim, pensa direitinho. Não vai ser Maria vai com as outras apenas. Então, pensa, pesquisa, né? Saiba que realmente vale a pena, porque às vezes o meu deputado que eu vou votar não é o bom para sua localidade, para sua região, né? Talvez não seja, né? Então não vai só que o fulano falou que é bom e tal, às vezes para lá, para a cidade dele é bom, às vezes para sua não é tão bom assim. Então pesquisa direitinho, tenha cuidado com isso, viu? E vamos votar com consciência, com tranquilidade, não vamos votar por dinheiro, né? Por troca de favor, né? Vamos trocar favor hoje e amanhã a gente arrepende demais. Tá? Vamos pensar nisso. Política aí, não vamos. A mensagem principal: não briga por política, não, porque não vale a pena, cara. Não vale a pena, viu? Brigar não vale a pena pra nada. Eu falei ontem com um amigo: eu vou pegar ele de porrada. Eu falei assim: ô, meu irmão, calma, presta atenção. Como é que você vai fazer? Eu pegar de porrada, você vai dar um murro no. Vou dar um monte de murro, né? Eu falei assim: ah, deixa eu falar. Se você, supondo que ele fique parado e só tomando soco. Supondo, né? Porque existe um risco. Quem bate, ao menos um murro leva. Não tem como você ir pra uma briga e não tomar um murro. Se você não tomar um murro numa briga, aí não foi nem briga. Aí já foi espancamento. Aí você espancou a pessoa, né? Aí já foi maldade. Você vai pra uma briga, não importa. A pessoa pode ser mais fraca do mundo, um murro vai te dar. Um murro, mesmo que seja fraco, vai te dar. Então, já é prejuízo. Se tomar um murro, já é prejuízo. Que seja um, né? Não vale a pena brigar por isso. Vai tomar um murro. E mais do que isso, se bater nas pessoas com a mão, né? Dependendo do lugar, bater no osso, vai doer sua mão. Então, se bater muito, vai doer muito a sua mão. Então, será que vale a pena brigar? Né? Discussão já não vale a pena, ainda mais de porrada. Eu falei, ô, vai rezar, meu irmão. Vai rezar que é melhor. Eu volto já, não sai daí.
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8: Estamos de volta com mais informações. Estão abertas as inscrições para o transporte social universitário em João Levade. São 12 vagas para estudantes que se deslocam diariamente para estudar na região do Vale do Aço, em Timóteo Coronel Fabriciano e Ipatinga, no período noturno de segunda a sexta-feira. A prioridade do transporte é para estudantes universitários que ainda não possuem diploma de ensino superior. Para garantir o benefício, o candidato precisa comprovar residência em João Levade há no mínimo um ano, apresentar comprovante de matrícula para o segundo semestre de 2026 em uma instituição do Vale do Aço e realizar trabalho voluntário em projetos sociais públicos. As inscrições devem ser realizadas exclusivamente de forma presencial, hoje, dia 4 de setembro, no segundo andar do prédio da Secretaria de Educação, que fica na Avenida Getúlio Vargas, em Carneirinhos. O horário de atendimento na parte da tarde vai de 1h30 às 4 horas da tarde. O candidato deve apresentar duas vias de todos os documentos exigidos. A lista completa de documentos e mais informações sobre as inscrições estão no edital no site oficial da Prefeitura de Monlevade, pmjm.mg.gov.br. Eu volto em breve com mais informações. Direto da redação, Kinderly Brandão.
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cansado de ver o próprio restaurante virar palco de barraco e caso de polícia, o rapper Yo Gotti tomou uma medida drástica em seu estabelecimento de luxo em Memphis. Proibiu a entrada de menores de 30 anos. A decisão veio após a polícia ser chamada 13 vezes ao local em um único ano, com direito a um tiroteio no estacionamento que deixou 2 mortos e virou escândalo na cidade. Clientes mais velhos apoiaram a regra, dizendo que a molecada não sabe beber sem arrumar confusão na saída. E teve até quem pedisse para aumentar o limite para 35 anos. Enquanto isso, os jovens revoltados reclamaram que estão pagando o pato pela falta de noção dos outros. Agora, para curtir a noite no local chique, não basta ter carteira cheia. Tem que mostrar o RG e provar que a juventude já ficou para trás.

0: não vou.
1: Evandro Júnior chegando por aqui. Antes de você ouvir o Fabiano, meu amigão. Alô, Fabiano, bom dia.
2: Amigão, Sofina, toca uma música top pra mãe. Manda um alô.
1: Ô, Amélia.
2: Gustavo me retrovisou.
1: Vou tocar já.
2: Depois toca uma música rancheira aí pros meus amigos Dedé Pé de Pano, Jurandir Pé de Pano e Pé de Frango aí, ó.
1: Valeu.
2: A turminha dos pés.
1: Só peça rara. Só peça rara. Valeu, Fabiano.

0: música. Então fique bem aí, porque já voltamos com muito mais Alternativa.
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0: 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Eu falei com o Keké? Eu acho que eu não falei com o Keké, rapaz. Ô, Keké! O Sérgio Márcio também tá lá ligado com a gente. Falei com o Keké. Ô, Keké, manda um abraço pro Russo aí, viu? Ah, eu falei com ele. Falou que meu nome tá na cumbuca. A cumbuca é ruim demais. Ô, Russo, tira o meu nome da cumbuca que eu vou falar com a Aécio lá do açougue pra poder mandar um ingrediente. Tá, vou mandar um ingrediente pra ele. Ô, Aécio, manda um ingrediente que eu preciso fazer lá na oficina do Russo lá. Lá na Lantercar. Tá? Me manda aí que eu tô precisando, tá? Fazer uns ingredientes lá. Eu saí na cumbuca, quem sai na cumbuca paga. Eu não sei, as cumbucas só devem ter meu nome. Toda semana eu que pago, misericórdia. A Adélia da Serra do Egito também tá ligada com a gente, que Deus abençoe. 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Alô, Sérgio Márcio, bom dia. 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Vou ficando por aqui, amanhã não, segunda-feira a gente se fala às 8 da manhã em mais uma edição do nosso Bom Dia Alternativa.
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0: Alternativa 11:22, bom dia.
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3: Olá, meu irmão, olá, minha irmã ouvinte, saúde e paz, Deus abençoe. Hoje a palavra nos ensina que nos tornamos família de Deus à medida que vivemos em sua palavra. Naquele tempo, a mãe e os irmãos de Jesus aproximaram-se, mas não podiam chegar perto dele por causa da multidão.

0: Anunciaram a Jesus: tua mãe e teus irmãos estão aí fora e querem te ver. Jesus respondeu: minha mãe e meus irmãos são aqueles que ouvem a palavra de Deus e as põem em prática. Jesus, em sua palavra, nos alarga o conceito de família, que não se limita à ligação biológica, genética, mas à família espiritual, a família de Deus. Nos tornamos à medida que fazemos a sua vontade. Se permanecemos em sua palavra, vamos nos tornando família de Deus, membros da família de Nazaré. O conceito de família não se limita ao conceito biológico, mas também ao espiritual. Como Pai, Jesus nos ensina que temos Deus. Como Mãe, nos ensina no final de sua missão a chamar Maria de Mãe, quando disse no alto da cruz: filho, eis aí a tua mãe. Como temos um pai e uma mãe na ordem da natureza, assim também o temos na ordem da graça. Ensina que é pela vivência de sua palavra que vamos nos tornando família de Deus. Naquele tempo, a mãe e os irmãos de Jesus aproximaram-se, mas não podiam chegar perto dele por causa da multidão. Então anunciaram a Jesus: tua mãe, teus irmãos estão aí fora e querem te ver. Jesus respondeu: minha mãe e meus irmãos são aqueles que ouvem a palavra de Deus e as põem em prática. Jesus não nega a sua família, mas alarga o conceito, mostrando que fazemos parte dessa família quando vivemos em sua palavra. Mais do que seguidores de Jesus, precisamos nos tornar família com o Senhor. E é a palavra que estabelece esse vínculo de ligação com Deus, com Jesus, com o Espírito Santo, com os anjos, com os santos, com a Virgem Maria. A palavra é um meio de inserção à família de Deus. Permanecer na palavra é tornar a palavra viva em nossa vida. Ler todos os dias, rezar com a palavra, buscar conhecer, colocar em prática, para que a presença de Deus se faça em nós. Precisamos tirar todos os dias um tempo para a palavra de Deus, ter conhecimento da palavra, viver na palavra, do mesmo modo como me alimento todos os dias para manter a minha vida física. Preciso me alimentar todos os dias da palavra para manter a vida espiritual. Nem só de pão vive o homem, mas de toda a palavra que procede da boca de Deus, vai nos ensinar Jesus. Medita na lei de Deus todos os dias. Tem perto sempre a palavra de Deus. Antes mesmo de começar o dia, comece na presença de Deus, lendo a palavra, meditando na sua palavra, e verás como Deus vai te conduzir. Não há promessa, ação, intervenção de Deus se não houver a sua palavra. A palavra é viva. Ela liberta, cura, salva, traz a força de Deus. A palavra transformada em vida traz o agir de Deus em nós. Medita na lei do Senhor todos os dias e tenha a palavra junto de ti. E tudo que fizer, faça na presença de Deus, pela palavra, e se tornarás assim família de Deus. Minha mãe, meus irmãos, são aqueles que ouvem a palavra de Deus e colocam em prática. Deixo sobre você, sobre a sua vida, a bênção, a proteção de Deus Todo-Poderoso, Pai, Filho, Espírito Santo. Amém. Medita na lei do Senhor todos os dias. Saúde e paz. Fica com Deus.
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0: Boa tarde, Maurão.
2: Olá, muito boa tarde. Começando a Alternativa Esporte com os seguintes destaques. Atlético pode ter até 4 desfalques para o jogo do final de semana pelo Brasileirão. Presidente do Cruzeiro se reúne com o elenco e faz cobrança após eliminação para o Atlético. E todos os detalhes da 26ª rodada do Campeonato Brasileirão, do Campeonato Brasileiro, que acontece neste final de semana. Começando essa sexta-feira aqui na Alternativa, Rádio Alternativa 91.1 FM, alegria que contagia. Agora 11:33, hoje dia 4 de setembro de 2026. Nessa sexta-feira, a gente já tá chegando pertinho do final do ano já, hein? O ano tá passando, ó, voando. A gente vai falar sobre o Atlético, desfalques do Atlético, a gente vai falar sobre essa conversa aí do presidente, né, da cúpula do Cruzeiro com o atual elenco e comissão técnica, e a gente vai falar dos jogos que acontecerão neste final de semana. Acontece nesse final de semana, começa amanhã e termina na segunda-feira, a 26ª rodada do Campeonato Brasileiro. O São Paulo vai receber o Atlético no Morumbis e o Cruzeiro recebe o Atlético Paranaense no Mineirão. A gente vai começar falando aqui do Cruzeiro, né? O presidente do Cruzeiro se reuniu aí com o elenco e fez cobranças após essa eliminação aí para o Atlético pela Copa do Brasil. O elenco do Cruzeiro se reuniu com o Pedro Lourenço na manhã de quinta-feira, foi ontem, para uma conversa, né? Sobre essa eliminação para o Atlético, a eliminação para o Flamengo também, juntou tudo isso e a conversa foi em tom aí de cobrança, principalmente por parte do mandatário do Cruzeiro, o Pedro Lourenço, que demonstrou que está insatisfeito com as atuações diante de Atlético e Flamengo nas eliminações de Copa do Brasil e da Libertadores. Pedro Lourenço também demonstrou segurança no trabalho de Arthur Jorge, que tem um contrato até o fim de 2030 com o Cruzeiro. Durante a conversa, o presidente também demonstrou confiança no grupo de jogadores, né, que não receberá mais peças até o fim dessa janela. Né, o fim dessa janela, final do mês agora, né, do meio de setembro pro final de setembro, já fecha a janela de transferência, né, e não vai ter nenhuma contratação mais, né, a equipe do Cruzeiro, que vai seguir por mais essa temporada, até o fim da temporada, em dezembro, quando termina o Campeonato Brasileiro, com o mesmo elenco que hoje está, né? Foi um primeiro contato do Pedrinho com os jogadores após essa eliminação. No dia da eliminação na Arena MRV, o Pedro Júnior, né, o filho dele, estava presente, né? Inclusive, e o Bruno também, né, Spindel, também estavam presentes e falaram, tiveram uma conversa com os jogadores e uma fala rápida, né, com a imprensa aí assumindo a responsabilidade e pedindo desculpa aí para o torcedor cruzeirense, né? O Cruzeiro ainda treina na sexta-feira e no sábado, né, para o confronto diante do Atlético Paranaense pelo Campeonato Brasileiro. A equipe deixou o G5, né, após a derrota para o Vasco no fim de semana e está a 3 pontos aí do Fluminense, que é o quarto colocado, tá? Que é o primeiro, né, entre aqueles que se classificam aí para a fase de grupos da Libertadores da América. Eu acho que era o mais prudente o Pedrinho fazer isso. Foi prudente o Pedro Lourenço fazer isso, assumir essa responsabilidade. Muita gente eu vi que não concordou com isso, não, quer ser a historinha para boi dormir, então. É melhor isso do que, eu vou te falar bem a verdade, é melhor isso do que sumir igual alguns dirigentes fazem. Ele assumir a responsabilidade do que sumir. É melhor assumir do que sumir, né? Então ele assumiu essa responsabilidade, né? Tanto o Pedro Júnior, quanto o Bruno Spindel, quanto o Pedro Lourenço também, né? O Pedrinho BH, eles assumindo essa responsabilidade e fazendo essa cobrança ao elenco do Cruzeiro, que é um elenco qualificado. O elenco do Cruzeiro não é um elenco ruim. O Cruzeiro no Campeonato Brasileiro é o sexto colocado. Se tivesse vencido o Vasco na rodada passada, o Cruzeiro estaria com 42 pontos. Estaria aí com a mesma pontuação do quarto colocado, que é o Fluminense. Então, tudo isso tem que ser analisado. O Cruzeiro veio de uma eliminação na Libertadores, veio de uma vitória contra o Flamengo, veio de um empate contra o Atlético no Mineirão, um empate que ficou com gosto de derrota para a maioria dos torcedores, né? E principalmente para o elenco do Cruzeiro também, que a gente passou aqui, inclusive, os jogadores falando na zona mista depois daquela partida no Mineirão, aquele 1-1, né? Que ali era o sentimento ali de uma perda de oportunidade de sair com a vantagem do primeiro jogo, né? Que se o Cruzeiro tivesse vencido aquele jogo, a situação ficaria muito mais difícil para o Atlético, difícil, na Arena MRV. Então, o empate do Atlético, né, o não rendimento de alguns jogadores em competições de mata-mata, isso aí não é eu que estou inventando e nem estou tirando isso do bolso aqui para poder falar, né? A maioria do torcedor cruzeirense fala isso, a imprensa também analisando dessa forma o rendimento do Cruzeiro nesse mata-mata. Então, eliminação, duas eliminações em 3 semanas. O torcedor vai ficar chateado, da mesma forma que o torcedor do Atlético ficou chateado ano passado, que o Atlético foi eliminado para o Cruzeiro e que perdeu a final da Sul-Americana. O torcedor atleticano ficou chateado. Dessa vez, o torcedor do Cruzeiro está chateado realmente, porque foram duas eliminações em menos de um mês. Então, esse sentimento é normal de acontecer. Mas o Cruzeiro tem agora, né, o foco total no Campeonato Brasileiro. O Cruzeiro, das últimas 5 partidas no Campeonato Brasileiro, tem 4 vitórias e 1 derrota. Então, assim, é um rendimento muito bom. Tem 52% de aproveitamento no Campeonato Brasileiro. E agora tem só o Campeonato Brasileiro para, falando no popular, beliscar aquela vaga na Libertadores novamente. Esse é o primeiro objetivo do Cruzeiro. É o primeiro objetivo da diretoria, da comissão técnica e do atual elenco do Cruzeiro. Isso foi falado por ambas as partes, pela diretoria, pela comissão técnica, pelos jogadores também. Ah, mas tem chance de títulos? Lógico, qualquer equipe ali que está mais próximo ali à parte superior da tabela tem chance de títulos. Mas o Cruzeiro hoje está a 13 pontos do Palmeiras, que é o primeiro colocado. O Cruzeiro tem 39, o Palmeiras está com 52. Então são 13 pontos de diferença. Além de tirar essa diferença de 13 pontos, não é impossível, mas é muito difícil, o Palmeiras tem que perder todos os seus jogos e o Cruzeiro ganhar os jogos. 3, 6, 9, 12, 15, pelo menos 5 jogos. O Cruzeiro vencer 5 jogos, Palmeiras, Flamengo, Atlético Paranaense e Bahia perderem os seus 5 jogos aí de forma consecutiva, porque quem tá à frente, se ganhar também, vai ficar à frente do mesmo jeito, né? Então, assim, é uma situação difícil para título, mas a meta do Cruzeiro hoje é se classificar para a próxima Libertadores. É uma situação do Cruzeiro difícil? Lógico que é. O Cruzeiro está vivendo um momento atual turbulento? Lógico que está. Né? Toda essa situação do Cruzeiro não é só por causa da eliminação, mas também por causa de alguns jogadores que não estão rendendo, principalmente em competições mata-mata. A gente vê aí o Gerson, por exemplo, não rendeu o que deveria render contra o Flamengo e contra o Atlético. O Matheus Pereira, da mesma forma. O Caio Jorge, da mesma forma. Em competições mata-mata, eles não estão decidindo, eles não decidiram. O Cruzeiro saiu das duas competições que ele tinha de mata-mata. Uma expectativa do Cruzeiro muito grande, principalmente na Libertadores. Então, é uma situação aí que deixa o torcedor preocupado. E para esse jogo do final de semana, o Cruzeiro já tem um Gerson como dúvida, que ele pediu para sair naquele jogo, né? Se ele pediu para sair, ou ele estava cansado ou possível lesão. Então, o Gerson vira dúvida, né? E o Jonathan fica fora da partida contra o Atlético Paranaense neste final de semana, que é um jogo direto, é um jogo de 6 pontos. Então o Jonathan Jesus e o Gerson são dúvidas para esse jogo contra o Atlético Paranaense. Pela informação que eu estou recebendo, o Gerson é dúvida e o Jonathan Jesus fica fora contra o Atlético Paranaense. Então é mais um desfalque para jogar uma partida importante. O Atlético Paranaense é o terceiro colocado com 45 pontos. Se o Cruzeiro, observe só, se o Cruzeiro vence o Atlético Paranaense, ele vai a 42. Ele segura o Atlético Paranaense, fica a 3 pontos dele. Ele pode ultrapassar o Fluminense, o Bahia, o Cruzeiro pode, no final da rodada, chegar à 4ª posição do Campeonato Brasileiro. Lógico que os jogadores do Cruzeiro estão chateados, mas eu acredito que neste final de semana, né, a partida no domingo às 16 horas no Mineirão, o Cruzeiro vai entrar com uma mentalidade diferente do que terminou a partida contra o Atlético, porque terminaram a partida extremamente estressados e desanimados, né? Decepcionados é a palavra. E nessa partida contra o Atlético Paranaense, o Cruzeiro tem que vencer. Tem um favoritismo, tá jogando em casa, um elenco muito qualificado do Cruzeiro. Tem uma possibilidade maior de vencer do que o Cruzeiro vencer do que o Atlético Paranaense vencer. O Atlético Paranaense está na frente, mas o Cruzeiro jogando em casa tem a sua força no Campeonato Brasileiro, né? O Cruzeiro tá em 5 jogos, como eu disse. O Cruzeiro perdeu 1, ganhou do Flamengo, ganhou do Mirassol. O Cruzeiro também ganhou do Flamengo, ganhou do Mirassol, ganhou do Corinthians. Olha só, ganhou do Mirassol, Corinthians, ganhou do Flamengo, venceu também o Coritiba fora de casa e havia perdido pro Botafogo em casa. Depois desse jogo contra o Botafogo, foram 4 vitórias consecutivas, aí que veio mais uma derrota para o Vasco. Então, se o Cruzeiro seguir com essa mesma pegada aí de 4 vitórias, 3 vitórias antes de um empate ou uma derrota, a tendência é o Cruzeiro subir mais na tabela. Mas ele tem que prestar muita atenção, né? O emocional dos jogadores, a gente vê equipes muito bem qualificadas, mas com a parte psicológica abalada, com o elenco bagunçado, com muita pressão, não conseguir sair do lugar, não conseguir fazer nada. Então tudo isso pode acontecer com uma equipe dessa. Mas acredito eu que o Cruzeiro tem um favoritismo para esse jogo contra o Atlético Paranaense, mas não vai ser um jogo fácil. E além desse jogo do Cruzeiro, no Cícero de Souza Marques, o Bragantino, ele vai enfrentar o Bahia amanhã às 16 horas. O São Paulo vai receber o Atlético amanhã às 18h30, daqui a pouco a gente vai falar sobre o Atlético, no Morumbis. No Maracanã, Fluminense e Vasco amanhã às 21 horas. No domingo às 11 horas, Coritiba e Mirassol no Couto Pereira, na casa do Coritiba. No Mineirão às 16 horas, no domingo, Cruzeiro e Atlético Paranaense. O Internacional, que foi desclassificado ontem, né? Inclusive o adversário do Atlético na Copa do Brasil, daqui a pouco a gente vai falar, é o Grêmio. Internacional, que foi desclassificado ontem, no domingo vai enfrentar no Beira-Rio o Santos, que também foi desclassificado anteontem pelo Palmeiras. Então os dois que saíram da Copa do Brasil vão se enfrentar, Inter e Santos, no Beira-Rio. No Mangueirão, o Remo recebe o Flamengo no domingo às 16 horas. No Nilton Santos, no Engenhão, Botafogo e Palmeiras, também no domingo, só que às 18h30. Na Neoquímica Arena, o Corinthians recebe a Chapecoense no domingo às 19h30. E para fechar a 26ª rodada, Vitória e Grêmio na segunda-feira, no Barradão, às 20 horas. Lembrando que o Viveiros do Atlético Paranaense e o Pedro do Flamengo são artilheiros e vice-artilheiro, 17 e 15 gols no Campeonato Brasileiro. A gente falou muito do Cruzeiro, agora a gente fala do Atlético. O Atlético que vai enfrentar aí o São Paulo no Brumbis, deve poupar alguns jogadores, também já pensando em alguma preparação aí para a Copa Sul-Americana, poupando alguns jogadores também depois dessa maratona desgastante do Atlético, né, em Campeonato Brasileiro, em Copa do Brasil, dois jogos muito desgastantes, dois jogos que valeram a classificação. Então, poupar jogadores valeu a pena para o Atlético, né? O Atlético empatou com o Inter fora e venceu o Grêmio em casa e venceu o Vitória em casa também, com equipes alternativas e equipes mistas, totalmente mistas, né? Então o Atlético tem que pensar também em competição internacional, porque o Atlético, o adversário do Atlético é o Santos. Esse jogo já é dia 9 de setembro, já é quarta-feira. O Atlético tem esse jogo agora no final de semana contra o São Paulo no Morumbis, né? Esse jogo amanhã, aí tem domingo, segunda e terça, três dias, já tem um jogo agora pela Sul-Americana. Então o Atlético deve trabalhar alguns jogadores, né? Poupar alguns jogadores e manter alguns jogadores que estão entrando com frequência aí neste Campeonato Brasileiro, quando precisam poupar para outras competições. O Atlético, inclusive, descartou a lesão do volante Maicon, né? Mas ele e o Juan Tressoldi deixaram o campo aí. O Juan Tressoldi deixou o campo aos 15 minutos no jogo contra o Cruzeiro, e o Maicon, que estava entre os titulares, foi cortado ali no aquecimento porque também sentiu. E o Borbas também, eu disse quatro na abertura do programa, que podem ficar fora: Juan Tressoldi, Maicon, Borbas e o Everson, que já está fora, né? O Atlético informou nessa quinta-feira

que o zagueiro Juan Tressoldi e o atacante Thiago Borbas foram diagnosticados com lesão muscular, né? O clube também atualizou a situação de Maico. Baixa, né? Antes do clássico, como eu disse, não está lesionado, mas vai ser poupado. O Juan Tressoldi sofreu uma lesão no músculo posterior da coxa esquerda e o zagueiro, que era titular no jogo contra o Cruzeiro pela Copa do Brasil, teve que ser substituído, né? Pelo Vitão. Após aquele lance, até um lance contra com o Caio Jorge mesmo, né? Que ele foi mais firme ali na marcação com o Caio Jorge, no bico da grande área ali pelo lado esquerdo de ataque, né? Do adversário, e acabou sofrendo, né? O Maicon, por sua vez, estava escalado, como eu disse, e foi cortado aí no aquecimento, depois de sentir dores. O Atlético, contudo, descartou qualquer lesão do meio-campista, né? Que segue aí com fadiga muscular. Então isso é o quê? Recuperação, descanso. É descanso. Né, os três atletas estão trabalhando na fisioterapia, né, no CT do Galo, e provavelmente ficarão fora desta partida em São Paulo, no Morumbis. Para o Atlético, não é ruim para esse jogo contra São Paulo. O Atlético precisa vencer. No Campeonato Brasileiro, o Atlético é o oitavo colocado com 36 pontos. E tem um jogo a mais do que todas as equipes que estão acima dele na tabela. Do Palmeiras até o Coritiba, todo mundo tem 25 jogos. Ah, mas você falou ontem, Mauro, que durante a semana, você falou que o Flamengo tinha um jogo a menos, mas o Flamengo jogou aquela partida, se não me falha a memória, contra o Mirassol, válido pela quarta rodada do Brasileirão. Venceu. Foi a 51 pontos. Palmeiras, Flamengo, Atlético Paranaense, Fluminense, Bahia, Cruzeiro e Coritiba tem 25 pontos. Se o Atlético vencer essa partida diante do São Paulo, que é o 11º colocado com 30 pontos, o Atlético vencendo essa partida vai a 39 pontos, iguala a pontuação do Cruzeiro, ultrapassa o Cruzeiro no critério de desempate de saldo de gols. O Cruzeiro tem menos um, o Atlético tem mais 4 saldo de gols, que aí vai para 11 jogos do mesmo jeito, só que o Cruzeiro tem 10 derrotas, o Atlético tem deixa eu verificar aqui, o Cruzeiro tem 10 vitórias, 7 empates e 8 derrotas. O Atlético tem 10 vitórias, 6 empates e 8 derrotas. Tá tudo empatado. Se o Atlético vencer e o Cruzeiro não vencer, fica tudo empatado. 11 vitórias, 6 empates e 8 derrotas. Só que o saldo de gols, o Atlético tem mais saldo de gols do que o Cruzeiro e pode até ultrapassar o Cruzeiro. Se eu tiver errado, você que tá me ouvindo aqui, me corrija. Mas o Atlético pode chegar até a 6ª posição do Campeonato Brasileiro nesta rodada para igualar a pontuação de todo mundo. Isso aí é fato. Mas vai ser um jogo importante. O Atlético com certeza vai poupar alguns jogadores, não só esses jogadores que ficaram fora aí, né, por causa da o Maicon, o Juan Tressoldi, o Borbas, o Everson, por causa de lesão ou fadiga muscular, devem ser poupados, porque o Atlético tem um primeiro jogo na Vila Belmiro pela Copa do Brasil, pela Copa Sul-Americana, né, as quartas de final aí, também brigando por uma vaga na semifinal, dessa vez da Copa Sul-Americana, e esse primeiro jogo é na quarta-feira. Já na próxima quarta-feira, dia 16 de setembro, o jogo já é na Arena MRV, esse jogo de volta. Então, esta semana, semana que vem, o Atlético tem compromissos pelo Brasileirão e pela Copa Sul-Americana. Depois disso, é só em novembro. A semifinal aí da Copa do Brasil só em novembro, provavelmente da Sul-Americana também só em novembro, então o Atlético vai ter o restante de setembro e outubro para focar também no Campeonato Brasileiro, para depois já pensar nas decisões mata-mata, caso passe do Santos pela Copa Sul-Americana e nessa partida contra o Grêmio, que venceu ontem o Internacional por 3-1. Eu vi o jogo, o Grêmio rapidinho fez 2-0. Rapidinho fez 2-0, fez 3-0. Depois o Inter fez o seu gol de honra aí, a gente pode dizer assim, né? E ficou por isso mesmo. E os classificados, então, para a Copa do Brasil 2026, os 4 semifinalistas são Grêmio e Atlético, Vasco e Palmeiras,
de um lado Grêmio e Atlético do outro. Quem vencer vai chegar à grande finalíssima, que vai dar uma vaga garantida na própria próxima Copa Libertadores. Lembrando que o vice-campeão, ele é classificado para pré-Libertadores. Ele está classificado para pré. Mas se o campeão, por exemplo, o campeão já estiver classificado para a Copa Libertadores, aí a vaga fica para o vice, fase de grupos. A vaga fica para o vice-campeão. Vou repetir, acho que eu embolei aqui. O vice-campeão da Copa do Brasil, garantido na fase pré-Libertadores.

0: na próxima Libertadores. Ponto. No mínimo na fase preliminar, na pré-Libertadores. Isso é ótimo. E eu acho que tinha que fazer isso também na Copa Sul-Americana e também na Libertadores. Porque se chegaram lá, foi merecimento. É um jogo só, Copa do Brasil agora é um jogo só, a partir desse ano. Pra quem lembra, ano passado, Corinthians e Vasco foram dois jogos no final de semana. Dessa vez é um jogo só, Sul-Americana é um jogo só. Então eu vou até pesquisar e procurar aqui na Conmebol se isso na Sul-Americana também é... já acontece. Até o ano passado não, né? Mas esse ano também não vi nada, a não ser que mudaram alguma coisa no meio do caminho aí, mas acredito também que não. Mas poderia ser Libertadores, Sul-Americana, Copa do Brasil. Eu acho que poderia ser, já se classificar. Isso é bom, isso é ótimo para as equipes. Não só pela parte financeira, que são duas competições milionárias, são três, né? Libertadores, Sul-Americana e Copa do Brasil são competições milionárias e ainda dá garantia para o vice-campeão e campeão serem os próximos aí a disputar a próxima Copa Libertadores. Pessoal, tô chegando ao finalzinho da Alternativa Esporte. Na segunda-feira tem mais, na terça-feira tem mais para vocês, pra gente trazer tudo da rodada do final de semana. Um ótimo final de semana para todo mundo, fiquem com Deus e até segunda.
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0: Alternativa 11:57.
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1: Meio-dia e meia.
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1: Presidente do Supremo Tribunal Federal defende fim do inquérito das fake news e código de ética para ministros. Família denuncia que jovem foi morto por engano durante operação policial em Minas. Polícia Civil faz operação contra sorteios ilegais de veículos. Operação Polaridade da Polícia Federal investiga fraudes para registro de armas. Casa Branca lança jogos em que imigrantes são caçados para deportação.
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1: Olá, boa tarde. Hoje é sexta-feira, 4 de setembro de 2026, com a edição de Hasler Abras e a apresentação de Cátia Pereira. Está no ar o Jornal da Itatiaia Tarde. Meio-dia e 31, o presidente do STF deu há pouco novas declarações sobre a crise na corte. Vamos a Brasília para conversar com o repórter João Pedro Melo. Boa tarde, João.
2: Oi, Kátia, boa tarde a você, boa tarde a todos que estão nos acompanhando. A gente tá de olho nesse evento que acabou há pouquinho aqui no Palácio do Planalto, exatamente com o ministro Edson Fachin, o presidente Lula e até o procurador-geral da República, Paulo Goni. Olha, a gente vai começar falando sobre o presidente Lula, porque ele deu uma declaração dura, defendendo uma reforma no judiciário e cobrando uma resposta das instituições diante dessa crise que surgiu ao longo dessa semana envolvendo o Supremo Tribunal Federal e o caso do Banco Master. Nesse evento, Lula disse que pretende colocar uma reformulação do sistema de justiça em debate no ano que vem e, segundo ele, essas mudanças são necessárias para aumentar a confiança da população nas instituições. Ele também disse que todos os envolvidos nas suspeitas relacionadas ao caso Master precisam ser investigados sem qualquer tipo de blindagem. Vamos ouvir um trechinho.
3: Faremos para o próximo ano uma discussão profunda sobre a necessidade de uma nova reforma no Poder Judiciário brasileiro para que o povo possa continuar acreditando na justiça. A Suprema Corte e a Procuradoria-Geral da República estão, sabe, com muita expectativa da sociedade brasileira. Então, meu caro, está nas tuas costas, nas costas do Paulo Goné, a responsabilidade de passar o mínimo de tranquilidade sem tentar esconder absolutamente nada.
2: Pois é, o presidente cobrou essa atuação enérgica, né, de Edson Fachin e Paulo Goni para preservar a credibilidade das instituições. E aí, logo depois, Fachin respondeu ao discurso de Lula, destacando que nenhuma autoridade está acima da lei, que os fatos relacionados ao Master estão sendo apurados. E ele disse mais, que vai agir de acordo com o tempo e a reforma jurídica que a situação exige. Vamos ouvir um trechinho também do Fachin.
4: A gravidade dos fatos não autoriza atalhos. Quanto maior o desafio, maior deve ser o compromisso com a legalidade, o devido processo e as garantias constitucionais. Os acontecimentos recentes demonstram o acerto e a urgência de 3 metas de nossa gestão: a adoção de um código de ética, o fim do inquérito das fake news e a modernização do sistema de justiça.
2: Pois é, Fachin também determinou que Alexandre de Moraes, André Mendonça, Paulo Goné e o diretor-geral da Polícia Federal, Andrei Rodrigues, prestem esclarecimentos sobre questões relacionadas ao Master. Fachin retirou do inquérito das fake news esse pedido de investigação que foi apresentado por Moraes contra André Mendonça e encaminhou esse caso para outro procedimento. Agora, além das investigações sobre o Master, cresce a pressão por mudanças nessa própria justiça do judiciário. Lula sobe o tom de um lado, Fachin defende mudanças institucionais para recuperar a confiança do Supremo. Fato é que a gente tem que acompanhar e esperar os passos ou as cenas dos próximos capítulos. De Brasília, João Pedro Melo.
1: Agora meio-dia e 35, a seguir aqui no Jornal da Itatiaia Tarde, família denuncia que jovem foi morto por engano durante operação policial em Minas.
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1: Meio-dia e 36, a polícia pode ter matado um jovem trabalhador inocente no interior de Minas.
22: Familiares de um montador de imóveis alegam brutalidade policial em uma ocorrência nesta sexta-feira em Itaguara, na região central mineira, que terminou em morte. André Alvi dos Santos Teixeira, de 29 anos, morava na rua José Nicolau Andrade, em Itaguara, quando militares do GER compareceram hoje pela manhã na intenção de cumprir um mandado de busca e apreensão. De acordo com informações de fontes da Itatiaia, o local vem sendo alvo de conflito entre gangues rivais do tráfico de drogas. A situação estaria muito complicada ali, estariam em guerra essas facções. E aí então, o alvo da polícia seria o primo de André, identificado como Gustavo. O mandado seria para o número 116 e o André morava no número 114. Também, de acordo com fontes da Itatiaia, a versão da Polícia Militar é que André, percebendo a presença policial, imaginando que poderia ser alguma pessoa ligada à facção rival, teria saído da residência com uma arma em punho, foi baleado e acabou morrendo. Já familiares de André alegam que ele não tinha envolvimento nenhum, não tinha nenhum tipo de envolvimento com a atividade criminosa, estava colocando uniforme para ir para o trabalho e também, segundo a família, a polícia entrou atirando e ele acabou morrendo. Nesta ocorrência, os militares apreenderam um revólver calibre 38. O alvo do mandado de prisão, que seria o primo de André, identificado como Gustavo, ele foi localizado e acabou sendo preso. Nossa reportagem ainda aguarda um posicionamento oficial da Polícia Militar referente a essa operação, que seria uma ação conjunta, uma investigação da Polícia Civil local, que pediu apoio então da PM para cumprimento de mandados. Repórter Oswaldo Diniz.
1: Meio-dia e 39, a seguir, Operação Polaridade da Polícia Federal investiga fraudes para registro de armas. Polícia Civil faz operação contra sorteios ilegais de veículos.
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0: 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O INAIS, Instituto de Inovação, Inteligência e Sustentabilidade do Sistema Faeng Senar, e a ADM firmaram uma parceria para valorizar essa espécie nativa e desenvolver a bioeconomia em Minas Gerais. 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A proposta é transformar um produto hoje subaproveitado em uma oportunidade de trabalho que valoriza a produção local e ajuda a conservar a vegetação nativa. 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
2: Meio-dia e 41, a Polícia Civil faz operação contra sorteios ilegais de veículos em São Paulo.
8: A Polícia Civil de São Paulo realizou nesta sexta-feira a Operação Rifa dos Sonhos para investigar um esquema de sorteios e rifas ilegais de veículos e dinheiro em espécie. Foram cumpridos 12 mandados de busca e apreensão em 4 cidades do interior paulista. Segundo a investigação, os sorteios eram divulgados em redes sociais e sites próprios, sem a autorização da Secretaria de Prêmios e Apostas do Ministério da Fazenda. Para dar aparência de legalidade às rifas, os responsáveis vinculavam os resultados de forma falsa a extrações oficiais da Loteria Federal. Os investigadores também identificaram o uso de estratégias de divulgação, como a apresentação de dinheiro em espécie e de cheques figurativos, para transmitir uma imagem de credibilidade aos participantes. A investigação também apura possíveis crimes de lavagem de dinheiro. De acordo com a Polícia Civil, foram identificadas empresas cujo objeto social não seria compatível com as atividades efetivamente realizadas. Os policiais ainda encontraram domínios de internet registrados no exterior e em nome de terceiros, além de indícios de patrimônio incompatível com a renda declarada pelos investigados. Durante o cumprimento dos mandados de busca e apreensão, foram apreendidos veículos e celulares, além de equipamentos de informática. A Polícia Civil informou que as investigações continuam com a análise desse material e também vai realizar interrogatórios com investigados e testemunhas. De São Paulo, repórter Yuri Cavalieri.
2: Agora, meio-dia e 43, Operação Polaridade da Polícia Federal investiga fraudes para registro de armas no Rio.
9: 10 pessoas foram presas até o momento numa operação que a Polícia Federal realiza desde cedo contra um grupo suspeito de fraudar procedimentos administrativos para aquisição e também o registro de armas de fogo destinados aos CACs, que são os colecionadores, atiradores desportivos e caçadores. Além dos presos, armas foram apreendidas na operação. Batizada de Polaridade, a ação tenta cumprir ao todo 20 mandados de prisão e 26 de busca e apreensão contra pessoas físicas e também empresas em diversas cidades do estado do Rio, além do município de Vila Velha, no Espírito Santo. As investigações começaram após os policiais federais identificarem inconsistências em processos analisados na Delegacia de Polícia Federal de Niterói, na região metropolitana do Rio. Segundo a PF, um colaborador terceirizado vinculado às atividades de análise documental do núcleo de armas teria aprovado requerimentos sem documentação obrigatória, além de solicitações instruídas com documentos falsos ou incompatíveis com as exigências legais. Os policiais também identificaram a repetição de documentos entre diferentes requerentes e também a utilização de comprovantes de residência falsificados e a ausência de documentos indispensáveis à instrução dos pedidos. As apurações também revelaram possíveis vínculos entre alguns dos requerimentos analisados e armas de fogo posteriormente apreendidas numa ação policial. Segundo a polícia, as diligências vão prosseguir para os agentes poderem identificar todos os envolvidos e apurar eventuais conexões com organizações criminosas. Os investigados poderão responder pelos crimes de organização criminosa, inserção de dados falsos em sistema de informações da administração pública, corrupção passiva, entre outros crimes. Do Rio de Janeiro, Diana Rogers.
2: Meio-dia e 45, a seguir aqui no Jornal da Itatiaia Tarde. Casa Branca lança videogame em que imigrantes são caçados para deportação.
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2: A Polícia Federal encontrou indícios. O CNJ, Conselho Nacional de Justiça. Brasil tem queda de 7,2%. O documento deve informar de forma clara. Em 2024, houve um aumento.
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2: Meio-dia e 48. A Casa Branca lança um videogame sobre a deportação de imigrantes sem documento nos Estados Unidos. A iniciativa provocou críticas de grupos de direitos humanos. O jogo é inspirado no clássico Snake, o jogo da cobrinha, e coloca o jogador no papel de Tom Homan, principal assessor de imigração do presidente dos Estados Unidos, Donald Trump. O objetivo é capturar imigrantes que atravessaram a fronteira com o México e deportá-los. Outro jogo da Casa Branca propõe a construção de um muro na fronteira, em uma referência ao Tetris. Meio-dia e 48.
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14: O Grêmio será o adversário do Atlético nas semifinais da Copa do Brasil. Ontem, o tricolor gaúcho venceu o clássico contra o Internacional por 3-1, garantindo a sua sequência no torneio. As semifinais da Copa do Brasil serão disputadas em 2 domingos, nos dias 1 e 8 de novembro. A ordem dos mandos de campo será definida por sorteio que a CBF irá realizar nas próximas semanas. A outra outra semifinal será entre Palmeiras e Vasco. A final da Copa do Brasil será disputada em jogo único, em campo neutro, no dia 6 de dezembro. Vale lembrarmos que a partir desta temporada, o vice-campeão também garante uma vaga na Libertadores do ano que vem. Agora,

0: foco do Atlético se volta para o Campeonato Brasileiro. Amanhã, o Galo enfrenta o São Paulo no Morumbis, às 18h30 da noite. Agora à tarde, a delegação alvinegra embarca para a capital paulista. O técnico Eduardo Domingues deve mandar a campo uma escalação mesclada, já que na próxima quarta-feira, o Atlético enfrenta o Santos, já pelas quartas de final da Copa Sul-Americana. O treinador do Galo também precisa lidar com desfalques. O goleiro Everson, o zagueiro Juan Tressoldi, o volante Maicon e o atacante Borbas estão lesionados e não ficam à disposição para a partida do Brasileirão. Já no domingo, o Cruzeiro enfrenta o Atlético Paranaense, duelo direto na parte de cima da tabela. Após a eliminação na Copa do Brasil, o presidente da SAF do Cruzeiro, Pedro Lourenço, se reuniu com os atletas e com a comissão técnica e fez cobranças, mas também reforçou a sua confiança no elenco e pediu uma resposta positiva já no jogo deste final de semana contra o Furacão. Dos estúdios da Itatiaia, Natália Fiuza para a Rede Itasati.
1: Agora 12h51, a seguir a previsão do tempo.
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12: Brasil tem queda de 7,2%. 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
14: Em 2024, houve um aumento.
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16: Nesta sexta-feira, o tempo se mantém estável, sem chuvas em Minas Gerais, de acordo com o Instituto Nacional de Meteorologia. O dia vai ser de sol entre nuvens no centro-leste mineiro, porém com ligeira elevação das temperaturas máximas. Por outro lado, no norte e oeste, as temperaturas tendem a superar os 35 graus e a umidade relativa do ar cair para índices críticos de umidade inferiores a 30% no período da tarde. Repórter Fernanda Viegas.
1: 12h54.
17: Boa tarde. O mercado financeiro brasileiro hoje está meio que de ressaca, deve estar esperando o feriadão, mas é uma ressaca boa, foi uma ressaca de um período prolongado de altas. O índice Bovespa subiu por 11 pregões, depois passou por uma realização de lucros, ficou ali no 0 a 0 e hoje opera em ligeira alta de 0,21%. A Petrobras, que ajuda bastante no desempenho do índice,

cai hoje porque o preço do barril de petróleo está em queda no mercado internacional. O preço do Brent está em torno de US$ 94,70. As ações da Vale acompanham a alta do minério de ferro no mercado internacional e sobem. E o dólar sobe também. A alta em relação ao DXY é de 0,22%. Por aqui, a moeda americana está em R$ 5,00.

0: abaixo de 14%, tanto para 2026 como 27 e 28. Portanto, o mercado mais calmo, apostando, assim como o investidor tem comprado negócios no Brasil, comprado ações na bolsa, esse investidor está apostando numa alternância de poder ou em uma gestão no próximo governo preocupada com o equilíbrio das contas públicas, o que pode fazer com que a taxa de juros caia. Rita Mundim, para a Rádio Itatiaia.
1: Agora, meio-dia e 56, o chamado nanoempreendedor, microempreendedores com receita anual inferior a R$40.500, não precisa mais se inscrever no CNPJ nem emitir a nota fiscal eletrônica até o fim de 2028. Segundo o site G1, o prazo maior de adequação consta no ato conjunto número 6 da Receita Federal e do Comitê Gestor de tributo sobre o consumo dos estados e municípios e foi publicado no Diário Oficial da União. A medida é considerada relevante, principalmente para trabalhadores que atuam por conta própria e possuem baixo faturamento, já que originalmente a regulamentação previa a necessidade de inscrição no chamado CNPJ técnico e emissão de documentos fiscais eletrônicos. O prazo estabelecido pelo ato conjunto é claro e exige que os nanoempreendedores acompanhem futuras regulamentações. Agora, meio-dia e 57.
2: 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Entrou efetivamente em vigor a suspensão da União Europeia para vários produtos de origem animal do Brasil, incluindo carne bovina e carne de frango. A própria Comissão Europeia confirmou nesta semana que o Brasil, nesse momento, não está na lista dos países considerados em conformidade com as novas regras europeias sobre o uso de antimicrobianos. O ponto importante é que não se trata de uma acusação de que a carne brasileira esteja contaminada. O problema é regulatório. Bruxelas exige garantias oficiais de que durante todo o ciclo de vida animal não foram utilizados determinados produtos antimicrobianos proibidos pelas regras europeias, inclusive medicamentos usados como promotores de crescimento ou considerados importantes para a medicina humana. Para o frango e mel, a situação parece mais favorável. A Comissão Europeia informou que há uma auditoria em andamento no Brasil, justamente envolvendo esse setor. Essa auditoria deve ser concluída até o final da semana. O prejuízo previsto com o bloqueio das exportações de carnes bovina, frango, ovos, pescados e mel gira em torno de US$2 bilhões. A carne bovina só deverá retornar ao mercado europeu talvez daqui a 2 anos. Itatiaia Agro, Valdir Barbosa.
1: Meio-dia e 58, o Senado aprova o projeto de lei que reestrutura o seguro rural no país, com o objetivo de reduzir taxas de juros, acelerar prazos de indenização e oferecer atendimento prioritário a produtores protegidos por apólices. De autoria da senadora Tereza Cristina, do PP do Mato Grosso do Sul, e relatada pelo senador Jaime Bagatoli, do PL de Rondônia, a matéria segue agora para a sanção do presidente Lula. A aprovação ocorreu em ritmo acelerado devido à proximidade da safra de verão. Com o início do plantio de soja em Mato Grosso, previsto para meados deste mês, os produtores precisavam da regulamentação para contratar as apólices e prever os custos antes da semeadura. 1 hora termina aqui o Jornal da Itatiaia Tarde. Para mais notícias, acesse itatiaia.com.br. Bom fim de semana a todos. Até segunda.

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1: Boa tarde. A concessionária Nova 381 prevê a circulação de aproximadamente 270 mil veículos na BR-381 durante o feriado prolongado de Independência do Brasil entre os dias 4 e 7 de setembro. Os maiores volumes de tráfego são esperados hoje na rodovia por se tratar do principal dia de saída para o feriado e também na segunda-feira, dia 7, no retorno. A previsão é de que a BR-381 fique cheia com aproximadamente 82 mil veículos em cada um desses dias. Para garantir maior segurança e fluidez durante o período de maior movimentação, a concessionária vai reforçar as equipes e os recursos operacionais. Toda a operação vai ser monitorada em tempo real pelo Centro de Controle Operacional, que funciona 24 horas por dia. Além disso, as obras e melhorias que causam interferência no tráfego vão ser suspensas a partir de meio-dia de hoje. Amanhã, os trabalhos vão ser retomados após o meio-dia e no domingo vão seguir normalmente. Na segunda-feira, dia 7, feriado de Independência do Brasil, os trabalhos vão estar suspensos durante todo o dia. A orientação aos motoristas é que planejem a viagem com antecedência, respeitem a sinalização e os limites de velocidade e redobrem a atenção nos trechos de maior movimentação. Eu volto daqui a pouco com notícias da nossa região. Direto da redação, Kinderly Brandão.
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1: Boa tarde pra todo mundo. Cheguei por aqui junto com ela. Ela também chegou, bonita e graciosa. Grande sexta-feira. E aí, tá cedo ou já pode gritar o ru, hein? É final de semana. Pois é, sextou, 4 de setembro de 2026. E a partir de agora tá rolando mais uma edição do Conexão Alternativa no seu rádio. Já sabe o que você tem que fazer, né? 38516244, nosso zap à sua disposição. 3:30 tem momento, zap zap, a bagunça já tá formada, só tá faltando você, tá bom? Então já vai mandando pra gente aquele zap bem legal, de áudio ou de voz, não importa. O importante aqui é você participar, beleza? Bom, estamos no inverno, signo regente virgem, aplausos pra moçada soprando mais uma velhinha aí, ó. Parabéns, tudo de bom, mais um pouco, receba aquele carinho em nome de toda a equipe alternativa. Aproveita aí, porque sexta-feira, dia 4 de setembro de 2026, nunca mais, tá bom? Então aproveita bastante, tá? Quero você participando aqui comigo, pedindo seu som, me ajuda a fazer a programação. É sexta-feira, sextou, bora pra cima dela, finalzão de semana já tá aí, ó. Batendo na porta. Começando muitíssimo bem com o som dos Apimentados, Red Hot Snow. Agora 1:08, boa tarde pra você, boa sexta!

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0: alternativa, alegria que contagia, o som do Lucas e do Irgo Flash aqui no som da 91. Agora 1:37 para você, uma excelente sexta-feira. Chegando aqui, ó, nos estúdios, tá recebendo ele, Domingos Sávio, ele que é candidato ao Senado de Minas Gerais pelo PL. Domingos, boa tarde.
1: Boa tarde, Edson.
0: Eu acho que é o outro microfone aqui, viu?
2: Olá, agora sim.
0: Agora sim, tá tudo bem com você?
2: Boa tarde, Edson. Boa tarde a todos que estão ligados na alternativa. Prazer estar aqui em Mulevade, estar falando com a região. Sextou, a turma já
0: está
2: ansiosa para relaxar um pouco.
0: Final de semana já tá aí, né?
2: E sabe o que eu tava dizendo, Edson? Ah. Para mim, segundou todo dia, viu? Eu chamo domingos, mas ó, na campanha, meu irmão, é trabalho todo dia. E
0: todo
2: hoje,
0: dia, 24
2: graças
0: horas
2: a Deus, um dia, né, com uma acolhida maravilhosa aqui em João Molevade.
0: Ah, bacana.
2: Já tive a alegria de ser recebido pelo pastor Carlinhos na Assembleia de Deus, com uma série de pastores, de lideranças, de pessoas que conhecem o nosso trabalho, conhecem, né, a nossa história de vida e de trabalho na, sim, política, e que abriram as portas para nos acolher, não só para orar por nós, mas para também manifestar o seu apoio integral. E agora, ao lado do Zé Santana, do Machadão, eu tô tendo a alegria de estar sendo recebido por vocês aqui na Alternativa para a gente falar um pouquinho desse momento importante que o país está vivendo.
0: Sim.
2: Um momento que eu tenho dito que é mais do que uma eleição, hein? É uma encruzilhada. É hora de decidir o futuro do nosso país e, é claro, é importante que todos participem, não só nós que somos candidatos.
0: Com certeza.
2: Que o cidadão tenha consciência do que está acontecendo. Então eu já inicio agradecendo a oportunidade aqui na Alternativa. Claro que uma candidatura ao Senado, você tem que estar no estado inteiro, nos 853 municípios,
0: uhum,
2: e nada melhor do que as ondas do rádio para você chegar aí em várias cidades levando também a sua mensagem.
0: Ô Domingos, antes de começar o nosso bate-papo aqui, deixar bem claro que a Alternativa reafirma o seu compromisso com a democracia e com a informação, garantindo espaço para diferentes candidatos, né, ao Senado, possam apresentar suas propostas e ideias aos nossos ouvintes. Acho que isso é muito importante, né?
2: Sem dúvida, sem dúvida. Espaço igualitário para todos, né, que estejam se dispondo à candidatura ao Senado. E normalmente é isso que ocorre. Nas rádios e TVs, as entrevistas são feitas aos candidatos ao governo do estado ou, uhum, à presidência da república. É claro, se vier aqui um candidato à presidência da república, né, naturalmente será ouvido pela imprensa local, e também os candidatos ao Senado da República. Então, para mim é um prazer estar em Molevade, estar aqui na Alternativa e poder deixar claro, né, as nossas propostas, como que é a nossa, e mais do que isso, né, Wellington, a nossa história de vida.
0: Com
2: Porque
0: certeza.
2: Quando você vai escolher alguém para te representar, é bom você saber o passado dessa pessoa também.
0: Verdade.
2: Porque promessa é fácil de fazer, né? O que às vezes não é fácil de fazer é construir uma história com integridade, dentro dos princípios morais, dentro, sim, dos valores cristãos, para você estar realmente em condições de representar a população.
0: E ô Domingos, você nasceu em São Tiago, né, no Campo das Vertentes, e construiu sua carreira em Divinópolis, com raízes no cooperativismo e na agropecuária. Antes de falarmos aqui de política, conta pra gente aí como foi a sua trajetória de médico, veterinário e produtor rural até chegar à política. Gentileza.
2: Olha, que boa pergunta, porque, como eu disse, é bom que as pessoas

0: conheçam melhor quem é Domingos Sávio,
1: com
0: né?
1: Com certeza.
0: Porque muitas das vezes as pessoas sabem do Domingos Sávio, deputado federal, Domingos Sávio, presidente estadual do PL, que é o Partido Liberal, partido que é também do nosso ex-presidente Jair Bolsonaro e de tantos líderes. Mas eu tenho muito orgulho de uma origem humilde, de uma família cristã, numerosa. Uhum. Nós somos 8 irmãos, eu nasci em São Tiago. E tem muito...
1: Família grande,
0: hein? É, família grande, né? É aquela tradição mais do passado. Hoje, sim, as famílias não são tão numerosas, mas para mim família é a base de tudo.
1: Sim.
0: E foi isso que, sem dúvida, me deu condições de prosperar na vida, né? Primeiro, Deus, e a família é fundamental para que a gente possa ter ali nosso porto seguro. E trabalhar, eu aprendi a trabalhar, uhum, desde menino, verdade é essa, ainda lá em São Tiago. Mas bacana. Eu fui muito criança ainda para BH. Para você ter uma ideia, com 12 anos eu tirei carteira de menor, meu pai, o juiz de menor, assinou, e eu fui trabalhar no Mercado Central de BH. Sim. E ali em BH eu tive a oportunidade de aprender a trabalhar, a importância do trabalho na vida da gente. Com 16 anos meu pai me emancipou, eu montei uma microempresa com meu irmão mais velho.
1: Uhum.
0: E aí eu me lembro que a gente vendia muito enxoval aqui em João Molevade, que a
1: legal.
0: Nossa empresa era uma empresa pequena, mas a gente atendia o interior também do estado com roupas de cama, de banho, também vestuário para, uhum, empresas, né? E o certo é que aquilo me motivou a ser empreendedor. Mas o que falou mais alto foi a vocação para a área rural. E eu me formei médico veterinário na UFMG. Eu sempre estudei em escola pública, eu venho de família humilde. Estudei em escola pública, me formei médico veterinário. E ali eu conheci a minha querida esposa. A gente se casou muito jovem, nós, né? Já vamos fazer aí, né, quase 50 anos de casado. Por isso eu digo, eu não só defendo, falo de família, eu, uhum, vivo a realidade da família. Casamos ainda jovens, e fomos para Divinópolis. Formamos, ela enfermeira, eu veterinário. Lá em Divinópolis eu me tornei, né, uma liderança no agro.
1: Sim.
0: Me tornei presidente da cooperativa agropecuária, do sindicato rural, atendendo o pequeno produtor rural, médio, grande, atendendo a todos.
1: Uhum.
0: Ajudei a criar um sistema de cooperativismo de crédito. Hoje tem aí para todo lado Sicoob, Sicred, a primeira diretoria estadual da Cred Minas. Eu fui dessa primeira diretoria, eu fui fundador desse banco. Foi uma das coisas que sempre me motivou na vida, o cooperativismo. E eu até hoje defendo na Câmara Federal o cooperativismo. Cooperativismo de crédito, por exemplo, eu sou autor de algumas leis,
1: uhum,
0: que beneficiaram o cooperativismo de crédito. Esse sistema Sicoob, que tem praticamente toda a cidade, aqui em Molevade também tem, Fabriciano, Ipatinga, toda a cidade, hoje quase todas, né?
1: Sim.
0: Quando não tem, tá precisando de ter,
1: uhum,
0: porque é melhor do que esses bancos que só quer o lucro, né? E o cooperativismo, ele atende o pequeno agricultor, o pequeno comerciante, uhum, o pequeno empreendedor e o trabalhador em geral, e é ali com um custo menor. Mas, pois bem, a partir dessa experiência, eu acabei me elegendo vereador pela vocação de servir, prefeito de Divinópolis, né? Uhum. Vereador e prefeito em Divinópolis, e depois o caminho natural foi ser deputado estadual. Como deputado estadual eu tive convivência muito estreita com pessoas queridas aqui de João Molevade, como por exemplo Mauri Torres, né?
1: Uhum.
0: Que foi meu colega na Assembleia Legislativa. Aí depois eu já virei deputado federal e tendo parceria com o Tito Torres, filho dele, né? Então é só para fazer alguma referência de amigos que eu tenho aqui em Molevade. Mas a minha trajetória política sempre foi de manter o princípio da lealdade, de trabalhar com muita fidelidade em todas as cidades onde eu atuo. E isso me deu, graças a Deus, um ambiente de amizade no estado inteiro.
1: Uhum.
0: Hoje eu sou votado também aqui no Vale do Aço, em Coronel Fabriciano, em Timóteo, Patinga, né? Em várias cidades aqui no Vale do Aço. E agora surgiu, né? Não diria oportunidade, a necessidade de tomar uma decisão.
1: Sim.
0: Que é essa candidatura para o Senado da República.
1: Ok, Domingos, e olhando para trás, o prefeito, o deputado estadual e hoje no quarto mandato de deputado federal, não é isso?
0: Isso.
1: O que dessa história te preparou para representar Minas no Senado?
0: Olha, exatamente isso, sabe? Porque, embora a minha origem seja do interior, me tornar prefeito de uma cidade grande como Divinópolis me ensinou muito. Me ensinou. Antes até ser vereador.
1: Uhum.
0: O papel do vereador é muito importante. Ele está ali no dia a dia da comunidade, recebendo as demandas. Agora, o prefeito é quem tem a condição de executar as obras, mas muitas das vezes ele tem muito mais demanda do que o município é capaz de resolver. E essa angústia que eu vivi como prefeito me ensinou muito. A angústia de querer resolver os problemas da população na área da saúde, da infraestrutura urbana, da educação. E aí me tornei deputado estadual, onde eu aprendi a ver a realidade do estado como um todo.
1: Certo.
0: Então foi uma escola, degrau por degrau. Veja como foi um preparo. Eu fui vereador, prefeito de uma cidade grande, deputado estadual por 2 mandatos e agora estou no 4º mandato de deputado federal, conhecendo a realidade de toda a economia brasileira, conhecendo como é que funciona todos os ministérios, como é que funciona toda a gestão pública, mas principalmente sabendo que o problema continua lá no município. Principalmente sabendo que é ali onde o cidadão vive, que ele precisa de uma escola melhor para o seu filho, de uma unidade de saúde que lhe atenda adequadamente, que tenha o remédio, né, na hora que ele precisa, ou até mais, de uma internação hospitalar para um caso um pouco mais complicado, de segurança pública, que está virando um pesadelo. Então, isso tudo eu aprendi numa trajetória que me preparou para esse novo desafio que nós temos pela frente.
1: Então a visão sempre é naquilo que é o início de tudo, né? Vamos dizer assim.
0: Exato, é degrau por degrau, não é? Não é ter aquela vaidade de querer o poder pelo poder, ou porque o pai é rico, ou porque é famoso. Não, eu fui me preparando, porque eu não tenho dúvida que o Senado da República é um desafio e uma responsabilidade enorme.
1: Então, beleza, deputado federal há 4 mandatos, né? Com atuação forte na Câmara. E o que o Senado tem de diferente? E por que você decidiu que é lá que você pode fazer mais por Minas Gerais?
0: Olha, mais uma vez você me faz uma boa pergunta, porque muitos dos cidadãos, inclusive estão nos ouvindo, às vezes ainda não parou para pensar a diferença do trabalho de um senador para um deputado federal ou para outros cargos. O senador da República é aquela pessoa que você vai escolher para representar o estado inteiro, que vai escolher para ter um poder maior, mas que também você terá que exigir mais desse senador.
1: Certo.
0: Por isso eu me preparei, por isso eu fui degrau por degrau. E mais do que isso, a gente vive hoje um problema gravíssimo no Brasil, que é de ordem moral e de ordem ética. E é esta questão que eu acho que o eleitor vai ter que pensar muito nessa eleição, na hora de escolher alguém para um cargo de tamanha responsabilidade, que é o de senador da República. Como é que é a história de vida dessa pessoa? Desde a história de vida familiar, mas o comportamento dele na política. Ele, de fato, já foi experimentado na política? Ele agiu com honestidade? E aí, Wellington, eu tenho alegria de dizer, não é mais do que minha obrigação, porque ser honesto é obrigação de todo mundo.
1: Com certeza.
0: Agora, infelizmente, a gente tem muita decepção na política. E no meu caso, graças a Deus e a minha formação cristã, os meus princípios, são 8 mandatos de vida pública e nenhum processo sequer. Porque eu sempre tive como princípio o seguinte: não se envolva em coisa errada. Não se aproxime das pessoas que querem fazer o mal. E use a vida pública como instrumento de fazer o bem, que foi o que eu fiz ao longo de toda a trajetória. Então, essa é a primeira questão. A diferença é que o senador vai representar você no estado inteiro. O senador, cabe a ele pensar em obras estruturantes. Enquanto eu, como deputado, ajudei em várias cidades a fazer uma unidade de saúde, a melhorar uma escola, a calçar uma rua, a resolver um problema específico de uma comunidade, o senador da República, ele terá que se preocupar com coisas que nós viemos sofrendo aqui há muitos anos e que não dá para continuar desse jeito. Eu dou um exemplo aqui, tanto a 262 como a 381, pedágios caros, as obras incompletas, se arrastando por décadas e décadas, e isso são coisas que um senador da República é que tem força para resolver e, de fato, corrigir esse problema absurdo de nós termos rodovias federais que cobram pedágios caros, mas que não oferecem segurança, continuam verdadeiros corredores da morte, né? Continuam simplesmente arrecadando do contribuinte e não entregam ao cidadão aquilo que nós merecemos. E não são poucas, eu estou citando aqui em Molevade, que é um corredor de uma grande rodovia federal, por sinal as duas passam juntas aqui, né? A 262 seguindo em direção ao Espírito Santo, a 381 subindo em direção à Bahia.
1: Ok.
0: Mas a gente não vê os investimentos que deveriam vir. Pelo contrário, o que a gente vê com tristeza é que em Minas Gerais a gente tem o recorde de mortes em rodovias federais no Brasil. Aqui em Minas morrem quase 1000 pessoas por ano. É quase uma guerra só nas rodovias federais que cortam Minas. Então, esse é o papel de um senador, assim como também enfrentar essa crise da segurança pública, que não é numa cidade ou noutra, e que o governo federal investe muito pouco ou quase nada, menos de 1% de investimento em segurança pública, né? Então, o estado é que está carregando isso nas costas, os municípios tentando fazer uma guarda municipal, mas o governo federal, que está com a maior parte da arrecadação, está se omitindo. Então, o papel de um senador passa por aí. Mas o mais importante, o senador tem que garantir o equilíbrio democrático. E hoje está uma vergonha no país. Uhum. Eu acabei de entrar com um pedido de impeachment do Alexandre de Moraes. Mais um, porque já tem vários. Sim. E eu sou autor também de um desses pedidos de impeachment protocolado essa semana, já em razão do que o Brasil inteiro viu. E que nós já sabíamos, porque aquilo ali, para mim, eu sempre tenho dito, ele tem o comportamento, na minha opinião, de um psicopata. É uma pessoa que não tem o menor senso de respeito com a vida dos outros. E comete injustiças prendendo inocentes e protegendo bandidos. Agora isso ficou provado pela Polícia Federal. Uhum. O senhor Alexandre de Moraes, né, envolvido até o pescoço com todo esse escândalo do Banco Master, sendo ele que elaborou o contrato para sua mulher ganhar 130 milhões, mas ele virou o advogado do bandido. O juiz virou o advogado do bandido a ponto de aconselhar o bandido ou de interferir na Polícia Federal e no Ministério Público, no caso a Procuradoria da República, para proteger o bandido. Ou seja, Alexandre de Moraes, pelo que a Polícia Federal demonstrou, estava protegendo o bandido. Uhum. E neste caso, não há outro caminho senão fazer o impeachment dele. E o Senado tem se omitido nisso. E eu tenho, graças a Deus, uma trajetória, uma história. Agora todo mundo que é candidato ao Senado está falando isso. Mas se você entrar, né, no meu Instagram, uhum, você vai ver que há um ano ou mais, ou há uns 2 anos, eu venho alertando que o Brasil está caminhando para um abismo, onde a justiça está sendo destruída por algumas pessoas que estão no STF, e nós não estamos tendo senadores com coragem, com independência moral, de poder, de fato, representar o povo brasileiro. Por isso eu fiz essa escolha, né, embora saiba que seria mais fácil me eleger novamente deputado federal, dizer não, chega. O próprio presidente Bolsonaro me escolheu porque sabe que nós estamos preparados para enfrentar essa batalha, que eu sei que não será fácil, mas que precisa de ser enfrentada, de resgatar a democracia verdadeira para o Brasil.
1: Ok, Domingos, e qual é a sua missão número um, se eleito, e o que o senhor tem a dizer para o eleitor aí que está em casa a partir de agora, né? Vai começar a te acompanhar, né, inclusive.
0: É isso aí, eu até peço aqui àqueles que estão nos ouvindo, o meu Instagram é DomingosSávioMG. Você pode conferir lá não só a minha forma de agir ao longo do tempo, mas nós estamos incluindo lá a prestação de contas do meu trabalho como deputado federal ao longo do tempo, sempre ajudando na área da saúde, da educação, as APAES, as entidades sociais, a segurança pública, que eu sou parceiro, eu tenho posição firme de defesa da segurança pública. Agora, o senador, como eu disse, ele tem mais poder, mas dele tem que ser mais exigido. É, uhum, o que já é bíblico, né? Quem muito é dado, muito será cobrado. E o povo tem que compreender essa diferença do senador agora, na hora de escolher o senador. Escolher um senador que vá chegar no Senado para fazer a diferença. E eu começaria por colocar ordem naquela bagunça que está lá. Ou seja, não dá para o Senado, e a Constituição é clara, não cabe a deputado federal fazer o impeachment. Eu entrei com o pedido de impeachment. Qualquer cidadão pode entrar com o pedido de impeachment. Uhum. Mas cabe aos senadores votar, instalar e votar. E a primeira coisa que um senador tem que fazer é escolher um presidente do Senado decente. Presidente do Senado que não tenha, me perdoe a expressão popular aqui, mas vulgar, um senador que não tenha rabo preso, uhum, um senador que possa andar de cabeça erguida, que tenha uma história limpa, que não tenha nenhum processo, como eu, que tenho uma história de mais de 30 anos dedicada à vida pública e nenhum único processo. Então eu posso chegar e dizer: a lei tem que ser igual para todos, porque eu não vou ter risco de vir alguém do Supremo e chegar o dedo na minha cara e dizer: ó, mas eu tenho um processo aqui contra você. Uhum. Não, contra o Domingo Sávio não tem nenhum processo. E a lei tem que ser igual para todos. Então, portanto, o senhor Alexandre de Moraes já devia ter sofrido impeachment. Essa é uma das tarefas imediatas, mas ao lado dela é resgatar para Minas aquilo que Minas tem direito. Nós somos 22 milhões de brasileiros. Minas não tem recebido aquilo que a gente manda para Brasília de impostos, uhum, de volta. Um senador da República tem o poder de cobrar isso. E é claro, nós temos que preocupar sim com

0: um estado só. Então, nós teremos que tratar isso, primeiro, garantindo que Minas receba o que tem direito. Então, eu entendo, por exemplo, se nós cobrarmos do governo federal aquilo que ele isentou pela Lei Candir das nossas exportações, porque a gente exporta muito minério de ferro, a gente exporta grãos, e essa exportação o governo federal isentou de qualquer imposto. E quem fez cortesia com o chapéu dos outros? Minas é o maior estado exportador. Ele recebia imposto pelo que era exportado. O governo federal isentou tudo e colocou na Lei Candir, que isentou, que iria compensar os estados. Só de cobrar essa compensação do governo federal, a gente pode resolver boa parte dessa dívida mineira. Esse é um dos compromissos que nós temos com o povo mineiro: trazer mais recursos para Minas, renegociar essa dívida, amortizando aquilo que é de direito dos mineiros e que o governo federal não respeitou, mas especialmente chegar naquele Senado com autoridade moral, né? Isso é fundamental. Sim. Com independência moral. Não é chegar lá como amiguinho ou que deve favor pro ministro tal, né? Que deve favor pro outro fulano, né? Para poder ficar passando pano nessa bandalheira que tá o STF. O STF, que merece o nosso respeito, está sendo de alguma forma destruído por alguns ministros, não são todos. E é preciso que tenha senadores com autoridade moral para de fato fazer com que a lei seja para todos, inclusive para o senhor Alexandre de Moraes.
1: Domingos, eu gostaria de agradecer a sua presença aqui nos estúdios da Alternativa e reafirmando aí, né, a Alternativa sempre de portas abertas para o senhor aqui.
0: Obrigado.
1: Considerações finais, por gentileza.
0: Claro, olha, finalmente, gente, quero deixar claro aqui que a gente tem a consciência de que, como eu disse no início, não é apenas uma eleição, é uma encruzilhada.
1: Sim.
0: Se nós não reagirmos agora, talvez a gente não possa reagir no futuro. Talvez a gente vá perdendo aquilo que é essencial, que é a liberdade. Porque se você tem uma ditadura do judiciário, olhe para vocês verem, o próximo presidente da República vai indicar mais 4 ministros. O último ministro que o Lula indicou, aliás, o último nem passou, mas quando ele indicou o Dino, ele disse assim: eu tô tendo a alegria de indicar o primeiro ministro comunista, né? E não é só o Dino que tem esse pensamento comunista, que não respeita os nossos princípios cristãos, que não respeita o direito de propriedade, que não respeita a liberdade do outro, que quer implantar um sistema único só na linha do PT dentro do governo federal. Não é só o Dino, já tem alguns outros lá, como o próprio Alexandre de Moraes. Se põe mais 4, como é que vai ser o futuro do Brasil? Então, o momento é decisivo, né? Eu tenho clareza de que é hora de mudança, que é hora de elegermos o Flávio Bolsonaro, que é o meu candidato a presidente, e eu estarei lutando para que eu, Domingos Sávio, possa representar a nossa Minas Gerais no Senado com independência, com seriedade, com autoridade moral, para honrar o povo de Minas.
1: Ok, Domingos, muito obrigado pela sua presença aqui nos estúdios. Por mim, eu continuava esse bate-papo aqui gostoso até mais tarde.
0: Sextou, a turma também quer descansar. Um abração para todos aqui de Molevade e de toda a região.
1: Muito obrigado. Eu volto daqui a pouquinho, turma.

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1: Alternativa 2 em ponto. Boa tarde.
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5: Na alternativa, tudo igual, 2:02. Uma ótima tarde para você, boa sexta-feira. Mais uma edição do Informativo 91 chegando no seu rádio com Kinderly Brandão. Ei, Kinderly, boa tarde.
6: Ei, Wellison, boa tarde. Os usuários do transporte público em João Malevade pressionaram a Inscom e o Cetran e cobraram soluções para diversos problemas ontem à noite, durante audiência pública na Câmara Municipal. O debate mostrou a pressão popular por melhorias na mobilidade urbana e no serviço de transporte público. O prefeito Dr. Laércio Ribeiro não esteve presente, mas o procurador jurídico e representante da Prefeitura de Monlevade, Hugo Lázaro, se comprometeu a registrar as demandas para buscar alternativas que garantam dignidade e segurança aos usuários dos ônibus. Ao ser questionado sobre o prazo que a Prefeitura teria para responder às reclamações, Hugo firmou um compromisso de responder em um prazo de 10 dias. Esse prazo foi repetidamente citado e cobrado por outros participantes no encerramento da audiência, incluindo vereadores que pressionaram para que o retorno de fato aconteça dentro desse período e que a situação não caia no esquecimento. Ainda em sua fala, Hugo destacou que João Malevade está se consolidando como um polo de referência regional, econômico e universitário. E com isso, a cidade está enfrentando as dores do crescimento, o que gera impactos e gargalos diretos no sistema de mobilidade e transporte. Representantes da Inscom e do Cetran enfrentaram cobranças diretas da população sobre a falha na fiscalização do serviço e a necessidade de soluções imediatas. Diante das cobranças sobre possíveis descumprimentos contratuais por parte da Inscom, Hugo afirmou que a prefeitura vai apurar todas as denúncias. Ele garantiu que caso as irregularidades sejam formalmente comprovadas, a empresa vai sofrer as punições cabíveis previstas em lei e no contrato, incluindo advertências e multas. Eu volto daqui a pouco com notícias da nossa região. Direto da redação, Kinderly Brandão.
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Volta por aqui, mais uma sequência do Conexão. A Conexão tá rolando até as 4, você tá ligado, né? Mas 3h30 tem aquele momento zap zap, que é aquela bagunça do bem. Só falta você, não vi você até agora no zap aqui, que mais bomba na região. Por quê, hein? Você vai mandar ou não vai? Vai, eu sei que vai. 3851-6244. Deixa eu mandar um salve aqui pro Acílio Lopes Ferreira, tá lá em Portugal, curtindo aqui o som da 90, hein? Obrigado, Acílio, boa sexta-feira pra você aí, pro Rui, pra turminha aí, tá bom? Ele pediu o som do Information Society. Aí sim, hein? Pediu bem.

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0: alegria que contagia, o som do Igor Dias com o coração é o patrão. Ah, esse patrão é teimoso, viu? A gente ainda conferiu Henrique e Juliano com Seja Ex, o som da Anitta, passou também Marcos e o Belucci com Pena Que Seja Namora. A gente confere mais daqui a pouquinho, logo após o intervalo, tá quase reta final aqui com o nosso encontro, 3:30, tem momento zap zap, 38516244 à sua disposição, então manda, vai.
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0: Alternativa 2:54, boa tarde.
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da onde, Garanhão, né? Bom gosto, a casa caiu, ó. Aqui no Sonda 91, fechando mais uma hora do Conex. Rolou também Kleber Rica One, foi você. A gente confere mais daqui a pouquinho, depois do intervalo. A última hora tá chegando aí no seu radinho, tá bom? Só falta a sua participação aqui, ó. 3851-6244-316. Tem momentos apisados.

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1: Alternativa 3 e 5, ótima tarde. Mais uma edição do Informativo chegando com Kinderly Brandão. Ei, Kinderly, boa tarde.
2: Ei, Wellison, boa tarde. A concessionária Nova 381 prevê a circulação de aproximadamente 270 mil veículos na BR-381 durante o feriado prolongado de Independência do Brasil entre os dias 4 e 7 de setembro. Os maiores volumes de tráfego são esperados hoje na rodovia por se tratar do principal dia de saída para o feriado e também na segunda-feira, dia 7, no retorno. A previsão é de que a BR-381 fique cheia com aproximadamente 82 mil veículos em cada um desses dias. Para garantir maior segurança e fluidez durante o período de maior movimentação, a concessionária vai reforçar as equipes e os recursos operacionais. Toda a operação vai ser monitorada em tempo real pelo Centro de Controle Operacional, que funciona 24 horas por dia. Além disso, as obras e melhorias que causam interferência no tráfego vão ser suspensas a partir de meio-dia de hoje. Amanhã, os trabalhos vão ser retomados após o meio-dia e no domingo vão seguir normalmente. Na segunda-feira, dia 7, feriado de Independência do Brasil, os trabalhos vão estar suspensos durante todo o dia. A orientação aos motoristas é que planejem a viagem com antecedência, respeitem a sinalização e os limites de velocidade e redobrem a atenção nos trechos de maior movimentação. Eu volto daqui a pouco com mais um Informativo 91. Direto da redação, Kinderly Brandão.
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1: Alternativa 3 e 7.
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1: Oh, se liga, daqui a pouquinho tem momento zap zap. Agora 3:22.

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3: Aí, vamos nessa, mais uma edição do Momento Zap Zap chegando aí na sua tarde de sexta-feira. Uhul, é sexta, né? Mas e aí, tá tudo bem? Tá tudo certinho? Preparado pra mais um fim de semana? Hein? Tá não, né? É. Sextou com S de sem dinheiro, né? É mais ou menos por aí, né? Trem tá feio. 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
3: Ah, Fuscão, hein? Carrão, né? Diz que é carro com apenas um alicate e um pedacinho de arame e você fica parado, não, moço. É, pesando o que aí, né? É mais ou menos por aí, né? Bora atender a moçada aí do Zap nessa tarde de sexta-feira, como eu disse, né? Sexta com S de sem dinheiro. Pois é. Antes de mais nada aqui, deixa eu mandar um abraço aqui pro meu filhão Otávio, né? Pois é, tá ouvindo aí o papai aí. Através da Alexa. Aplausos pro Otávio! Mas não é qualquer Alexa, não, né? Ele ganhou aí. Através aí de um. Eu tô tentando ler aqui o certificado. E quem tá dizendo aqui, ó? Vencedor de um concurso de redação. É brasileira de Embraire, não é isso? Bacana, hein? Hein? É porque eu não tinha visto aqui, não. Agora que eu tô vendo direitinho aqui, ele me mostrou quando cheguei em casa do almoço lá, mas a correria não deu pra ver, né? Mas é meu filho, né? Aplausos aí pro Otavinho, é. É. Pra quem não sabe, infelizmente, ele é deficiente visual, né? Mas muito inteligente, cara. É meu orgulho, né? Ele, o Samuel, a Tainá, a Tawane também, né? Pois é, aí sim, hein? Família grande. Manda um abraço pra todo mundo aí, senão chega em casa a gente até apanha, né? É, não é? Bom, vamos lá então começar aqui, ó, momento Zap Zap com o alô dela, Adélia da Serra do Egito. Alô, Adélia! Sextou, Adélia! Boa tarde pra você, tudo de bom, tá bom? Obrigado pelo carinho de sempre aí, fala comigo, boa tarde. Cadê? Deixa eu voltar um cantinho, vai!
6: Boa tarde, boa. Conceição da Fernanda, como é que tá? Oi, Conceição! Quero mandar um abraço pra Daniela, Isabel, Monte da Barra. Uhum. Quero mandar um abraço pra vocês da rádio. Quero mandar um abraço pra Jéssica, que mora em Contagem. E tô ligado na Alternativa.
3: Aí! Ó! Ainda completou, é isso que eu quero sempre, tá, moçada? Ó.
6: Tô ligado na Alternativa, número 1.
3: Aê! Obrigado! Obrigado pelo carinho, tá bom? Hoje ele só deu aqui um bom dia pro Anderson e o Alá boa tarde pra mim, tá bom? Tá bom. Ele é o Claudinho de Rio Piracicaba. Ah, Claudinho, hein? Figuraça. Vandei Impressão tá na cola também aqui do som da 91, né, ô Vandei? Tá tudo bem? Tá por onde hoje, hein? Abraços pra ele, ó. Aplausos também pro Vandei Impressão, figuraça. Vamos ver quem mais tá comigo aqui. Fala, boa tarde.
7: Boa tarde, meu amigo Alisson.
3: E aí?
7: Tudo bem com o senhor? Aqui é Flávio do Bairro Luano. Sextou, hein?
3: Sextou, é.
7: Sextou.
3: É.
7: Passa pra nós, por favor, Lu e Flor, Oswaldo Montenegro.
3: Ó.
7: Tchau, obrigado.
3: Sextou. Pra quê? Pra ficar em casa. Hã? Tá bom. Lu e Flor, Oswaldo Montenegro, tá aqui na sequência, a próxima aqui, vai dar tempo pra tocar, viu? Deixa eu ver quem mais tá comigo aqui, boa tarde, Alisson. Tá. Seguindo aqui com o recado, Pedrão aqui da Serralheria do Sassá, aplausos pra galera da Serralheria do Sassá. Só tem gente boa lá, né? Pois é, pedindo a música do Zé Vaqueiro, Letícia. Essa música é top, velho. Deixa eu pegar aqui. Ela vai tocar também na sequência aqui, ó. Letícia, tá aqui, ó. É. Forte abraço pra vocês aí, tá bom? Deixa eu ver. Ô, Pedrão, tá ralando muito aí? Bastante, né, velho? Serviço não para, né? Pois é. Bom, vamos lá então. Vamos de uma começar aqui uma parada aqui com música. Deixa eu ver aqui o que eu vou tocar agora. Oswaldo Montenegro, Lua e Flor. Depois a gente confere aí Zé Vaqueiro com Letícia. Esse é o momento Zap Zap, tá? Aqui no Som da 91.

0: vamos embora aqui com a última participação. Fala comigo aí.
1: Boa tarde, companheiro.
0: Boa, companheiro.
1: Sou o Dino Fernandes, Rio Piracicaba.
0: E aí?
1: Toca pra nós aí uma música com Gênio Gênio, Ó Senhora Aparecida.
0: Boa.
1: Falou, companheiro. Um abraço.
0: Valeu,
1: e que Deus nos abençoe.
0: Amém.
1: Seu programa é show.
0: Obrigado de coração, tá bom? Obrigado mesmo aí, viu, pela mensagem. Dá só tempo de tocar um pouquinho dela aí, porque daqui a pouquinho tem o professor Alex Ribeiro, né? É, comandando aí o Top Sertanejo. Ei, Alex, daqui a pouquinho chega aí, ó. É, vou botar uma foto dele aqui na TV aqui. Aqui na TV tá mais bonitinha. É, pessoalmente tá... Que IA não faz, né? Bom, eu volto daqui a pouquinho, depois do intervalo, com a última sequência do Conexão Alternativa. Obrigado aí, você que participou com a gente através da 3851-6244. O momento do Zap Zap acabou, viu? Valeu!

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Acabou por hoje mais uma edição aqui do Conexão Alternativa, que tá de volta na segunda-feira. Galera, ó, bom final de semana pra você. Juízo, tá bom? Valeu demais pelo carinho da audiência, pela parceria. Com Deus aí, na sequência, quem comanda o maquinaço é ele, o Alex Ribeiro. Mais uma edição do Top Sertanejo. Só modão, hein? Valeu, turma. Tchau.

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1: Voltamos com mais notícias. O desfile cívico de 7 de setembro em João Levade já está sendo preparado e vai reunir 34 instituições e reforçar valores como cidadania, respeito e inclusão. O tema do desfile este ano em Levade é Brasil de Todos, Diversidade que Une. A programação vai ser realizada no dia 7 de setembro e a prefeitura estima que estejam presentes mais de 2 mil participantes, entre estudantes, profissionais da educação, músicos e representantes de entidades da sociedade civil. Até o momento, 34 instituições já confirmaram a participação no desfile. A programação começa às 7:30 da manhã na Praça 7 de Setembro, com a solenidade de hasteamento das bandeiras e a execução dos hinos pela Corporação Musical Guarani. Na sequência, às 8 horas, o desfile começa com a participação de escolas, fanfarras, instituições e entidades da comunidade. O cortejo vai seguir pela Praça 7 de Setembro até a Praça do Antigo Cinema São Geraldo, onde vai ser encerrada a programação. A prefeitura convida a população de João Molevade a participar da programação do 7 de setembro e prestigiar estudantes, profissionais da educação, autoridades.

0: clubes, associações voluntárias, forças de segurança pública e instituições que vão estar envolvidas no desfile. Eu volto em breve com mais informações. Direto da redação, Kinderly Brandão.
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1: Vai, 4:10, estamos chegando, tarde boa.
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1: Abraçando a você de João Molevar, de toda a região do Médio Piracicaba, 4 de setembro de 2026. Vamos pra cima, né? Sextou, programada, pensada, sonhada por muitos, e a gente chega nas ondas do rádio até as 8 da noite, no apoio da Casa do Cowboy, Pousada do Cowboy, Let Mota, Ótica Novo Mundo, Sensual Lingerie, 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Um abraço pra turma. Agradecendo a todo o Médio Piracicaba. Você que tá junto conosco, tá em casa, no carro, tá no trabalho, deixando um grande abraço por aqui nos estandos do Estúdio 91.1, nosso amigo geral.

0: propaganda. Um abração e agradecendo a todos os parceiros que esteve apoiando aí a cavalgada de João Molevade. Mais um ano, de mais uma edição, de mais um sucesso, né? 4:12, chegando, primeirona do programa.
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0: horas e 27 minutos. Tá aí, Leonardo. Esse alguém sou eu. Você pode falar comigo, 38516244. Boa tarde, quem fala?
1: Boa tarde, meu amigo Alex Ribeiro. Tudo bem com o senhor, né? Flávio do bairro Luanda. Meu ouvinte assíduo. Passa pra nós, por favor, Gilberto Gilmar, só mais uma vez. E tchau,
0: alô, meu amigo. Um abraço. Eu trago pra você já na saudade.

0: 29. Fala comigo, 38516244. Sextou, boa tarde.
1: Boa tarde, Alex Ribeiro. Esse final de semana tá diferente, hein? Sexta, sábado, domingo. Ou sexta, sábado, domingo. Ou sexta, sábado, domingo e domingo. A gente até pode escolher como é que vai ser o fim de semana, hein? É que eu gostaria de ouvir uma música de Edmilson do Forró. Passa aí pra nós aqui em São Domingos do Prata. Vaninha, tchau, obrigado.
0: Alô, Vaninha, um abraço, pessoal aí de São Domingos do Prata. Daqui a pouquinho nós vamos atender o nosso ouvinte aí do Mar Luanda. Pediu aí a música da saudade. Chegando 4h31, daqui a pouco eu trago pra você. Edmilson do Forró, chegando. Um abraço pra Bruna, pediu. Um abraço pra toda a região. Feriado de segunda, né, Bender? Mas nós estamos carrados por aqui, se Deus quiser.

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4: 4h42, boa tarde.
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5: Faltando 15 minutos para 5, daqui a pouquinho tem informativo, tem participação. Até às 8 da noite, tamo junto. Um abraço, Mola.

0: horas e 48 minutos. Amado Batista, esse é o mais amado do Brasil. Se é sucesso, toca com a gente aqui. Um abraço, meu amigo Oswaldo, lá da Rede Grau. 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

50 minutos, 10 minutos para 5 da tarde. Daniel, um abraço, Gustavo, Fernanda, toda a equipe da Ótica do Novo Mundo, Leti Mota, Casa do Cowboy, Pousada do Cowboy. Um abraço aos motoristas da 381, a turma trabalhando, ligado conosco. Pessoal do sítio na fazenda, na tirada do leite à tarde.

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1: Olá, boa tarde para você de João Molevade, de toda a região do Médio Piracicaba. Sexta-feira, 4 de setembro de 2026. Chegamos a 247 dias do ano, restam 118 dias. A lua está na fase minguante, estamos no inverno. Hoje é dia do serventuário. Hoje é dia de Santa Rosária. Para você que está na estrada, boa viagem. Para você que está no trabalho, já se encontra descansando na turma do aplicativo, nós agradecemos pela grande audiência nas ondas da 91.1, alegria que contagia. Está chegando as informações com ela, o jornalista Kindly Brandão. Boa tarde, Kindly.
2: Oi, Alex Ribeiro. Boa tarde. Um homem de 27 anos foi preso em São Domingos do Prata por tráfico de drogas e porte ilegal de arma de fogo na comunidade de Esperança, na zona rural da cidade. A prisão aconteceu ontem em uma ação integrada entre a Polícia Militar com apoio da Polícia Civil. Durante o cumprimento de um mandado de busca e apreensão, foram apreendidos um revólver, uma munição intacta e um estojo deflagrado, além de diversas drogas. Com o homem, a polícia apreendeu 101 porções e duas embalagens de cocaína, 27 porções e barras de maconha, uma balança de precisão.

0: material para dolagem, 4 celulares e um facão. O homem e os materiais apreendidos foram encaminhados à Delegacia de Polícia Civil para as providências cabíveis. Eu volto na próxima terça-feira com mais notícias. Direto da redação, Kinderly Brandão.
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6: 5:12, ótima tarde, 5:12.
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0: 5h20, Bruno Marrone, curtimos Vitor e Léo. Vamos falar com o povo, bora, meu Deus, bora, vamos falar com o povo. 3851-6244. Boa tarde, quem fala?
1: Oi, Alex, tudo bem? Boa tarde aqui. Eu queria saber se você poderia me mandar uma música, Vestidinho Preto, por favor, para minha avó Vilma de Toledo, meu avô Antônio de Toledo e para minha tia Figena de Toledo também, para minha Manoel também de Toledo. Por favor, muito obrigada. Tenha uma boa tarde.
0: Eu que agradeço, papai do céu te abençoe, te ilumine e te proteja. Que simpatia, que educação, hein? Vamos atendê-la.

0: 5h23. Boa tarde, quem fala?
1: Boa tarde, o Alex Ribeiro. Sou o Dimas Sernar de Rio Piracicaba. Gostaria de ouvir uma música aí com Teodoro Sampaio. Falar é fácil, eu quero ver provar. Falou, Alex Ribeiro. Um abraço e que Deus o abençoe.
0: Alô, meu amigo, eu trago pra você já. Eu vou no break e volto já, trazendo a moda bonita do meu amigo Teodoro, hein?
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8: 5:30, já volto com participações. Santa Marcos e Fernando.

0: 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Olá, boa tarde, quem fala?
1: Boa tarde, o Alex Ribeiro. Sou o Dimas Fernandes, de Rio Piracicaba.
0: Alô, Dimas, já atendemos, então vamos pro próximo aí. Agradecendo a turma de Rio Piracicaba, tivemos lá recentemente a cavalgada, turma boa, povo acolhimento, mil. Tivemos também no leilão lá da Casa de Maria. Boa tarde.
2: Boa tarde a todos, boa tarde, Alex. Meu nome é Maria Clara e eu queria que você tocasse uma música Beija-Flor de Maria Mendonça e Henrique Juliano. Saca show!
0: Que show, que show! Muito obrigado, vamos atender sim. Você chegando então, Henrique Juliano. Henrique Juliano, né? Chegando! Um abraço pro Juliano também, tá ligado com a gente, tá no bairro ABM. 38516244. Um abraço pro povo, os amigos aí do bairro, turma boa, de todos os bairros de João Molevade, sempre ligado com a gente. Um abraço aos amigos aí de São Domingos do Prata, Nova Era, Bela Vista de Minas, Antônio Dias, Mariela de Aguaraçu, pessoal de Mariana, Ouro Preto, amigo de Barra Longa, Ponte Nova.

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10: Faltando 16 minutos para 6. Testou? Boa tarde, quem fala?
11: Boa tarde, Alex B. Aqui, quero te pedir uma música para a comunidade Toledo, que nós hoje estamos quase encerrando a novena. Hoje é o penúltimo dia da novena de Nossa Senhora do Rosário. Então, eu quero pedir a música de Eu Seguirei para a comunidade toda de Toledo, porque nós estamos encerrando a novena amanhã.
10: Obrigado, nós agradecemos aí pelo carinho, um abraço para todos aí acompanhando a novena, comunidade Toledo, ótima tarde para vocês, um bom final de semana. Reze por nós aí, saúde para todos nós, né? Pro mundo, ter mais paz, ser um

0: boa tarde.
1: Olha, Desbir, boa tarde. Aqui é Flávio, fala aqui de Brumal, Santa Bárbara. Eu queria que você mandasse um modão pra mim, isso pode ser qualquer um, de gingindo pra mim, fazendo favor.
0: Toco sim, um abraço pro pessoal de Brumal. Rapaz, graças a Deus, né? O acesso da rádio, o carinho das pessoas, sempre ligado com a gente em toda a região. Só tem que agradecer mesmo, vem chegando então, gingindo.

0: 5:53.
1: Ô, meu amigo Alain Ribeiro, boa tarde, tudo bom? Como é que tá as modas aí, meu filho? Sextou que fala, né? Tomar uma cerveja, uma cachaça boa daqui da roça, comer uma maçã de peito gordurosa. Aí manda a moda boa pra nós aí. Manda a cadeira cativa pra nós aí. Pra nós curtir o resto da sexta-feira. Pra iniciar o final de semana. Oferece aqui pra minha esposa Pislane. Pro meu menino aqui, o garotão João Pedro. É o vaqueiro do Pena aqui. E não esquece de mandar um alô pra Zé Hilton, não, porque senão ele fica bravo com nós. Alô, tchau, obrigado. Sai, cachorro.
0: Alô, meu amigo, um abraço. Alô, Zé Hilton, simbora. 5:54. Vamos então, José Neto e Cristiano. Daqui a pouquinho tem o momento do padre.
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0: 3 minutos para 6, daqui a pouquinho eu volto.
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0: agradecendo a todos pela audiência, pela companhia. Daqui a pouco eu tô de volta.
2: Fala, meu chegado, do tipo Tabucá, melhor do Brasil, ligadinho. Bora pra nós, de Henrique e Juliano. Ei, menino, será doido. Agradecer pra toda a galera do Volante Grande, aquele abraço. Amanhã tem a passeada lá pro Fernandes. Da Bahia de João Vitor.
3: 5h35.
2: Amanhã eu tô ligado, joga o truco lá que fala, hein? Tomar umas cachaças. Saca show. Bora, Caio.
0: Alô, meu amigo, excelente tarde pra você. Eu volto.

0: 58.
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Olá, meu irmão, olá, meu irmão ouvinte, saúde e paz, Deus te abençoe. A palavra de hoje nos ensina que quanto mais agimos em favor do outro, mais Deus intervém em nosso favor. A palavra de hoje nos diz: naquele tempo, Jesus disse à multidão: quem é que traz uma lâmpada para colocá-la debaixo de um caixote ou debaixo da cama? Ao contrário, não a põe num candeeiro. Assim, tudo que está escondido deverá tornar-se manifesto, e tudo que está em segredo deverá ser descoberto. Se alguém tem ouvidos para ouvir, ouça. Jesus dizia ainda: prestai atenção no que ouvis. Com a mesma medida com que medirdes, também vós sereis medidos, e vos será dado ainda mais. Ao que tem alguma coisa, será dado ainda mais. Do que não tem, será tirado até mesmo o que ele tem. Com a mesma medida que medir, sereis medidos. Jesus, na palavra de hoje, começa falando sobre a lâmpada, que tem um único objetivo:

0: iluminar, fazer com que todas as coisas se tornem claras, vistas. E para isso, é colocado em um lugar preparado, no alto, para que possa iluminar tudo. Ninguém acende uma lâmpada para escondê-la debaixo da mesa. Todo agir de Deus tem o objetivo de se tornar luz na vida das pessoas. Toda ação de Deus em uma vida tende a tornar aquela vida um caminho para a ação de Deus na vida de outros. E quando nos tornamos canais da graça de Deus, quanto mais nos deixamos mover por Deus, mais a graça de Deus vai agindo em nossa vida. O Evangelho nos ensina a importância de se tornar luz na vida de outros. Na medida que Deus faz em mim, eu preciso ser canal de Deus na vida do outro. Do mesmo modo como Deus me favorece, preciso tornar favorável a vida dos outros. Nunca ser fardo ou motivo de sofrimento na vida de ninguém. Se não posso ajudar, nunca devo prejudicar. A palavra nos ensina o que Deus espera: agir através de nós na vida do outro, do mesmo modo como Ele tem feito na nossa vida. Precisamos ser luz na vida dos outros e nunca escuridão. Toda pessoa que experimenta a graça de Deus se torna canal da mesma graça na vida dos outros. Precisa deixar-se guiar por Deus. A palavra também nos fala da lei do retorno: recebo para minha vida aquilo que dou ao outro. Se quero muito de Deus, preciso fazer muito para o outro. Se quero o perdão de Deus, preciso ser perdão na vida do outro. Se quero a força de Deus, preciso ser força de Deus na vida do outro. São Francisco vai nos ensinar: é dando que se recebe, é perdoando que se é perdoado. Jesus vai dizer: com a mesma medida que mediu teu irmão, você será medido. Muitas vezes esperamos colher enquanto estamos ceifando na vida dos outros. Queremos ser felizes enquanto geramos sofrimento no coração dos outros. Queremos prosperar enquanto geramos perdas na vida dos outros. Recebemos na mesma medida que damos. Isso é um preceito bíblico, uma verdade divina, um princípio eterno. Por isso Jesus vai dizer na oração do Pai Nosso: perdoa os nossos pecados, como temos perdoado a quem nos tem ofendido. A lei do retorno, não somente no âmbito do perdão, mas em todos os sentidos. Se ajudo, serei ajudado. Se escuto, serei escutado. Se acolho, serei acolhido. Se perdoo, serei perdoado. Se favoreço, serei favorecido. Muitas vezes queremos, e às vezes até muito, e pouco oferecemos, ou quase nada damos. Vivemos na vida as relações comerciais em tudo. Dou, faço, ajudo, somente quando recebo algo em troca, ou quando aquilo me favorece de alguma forma. Relações de troca, comerciais, interesseiras, superficiais, amizades, relacionamentos, atos, que são puramente interesseiros, de troca. Se algo não me favorece de alguma forma, eu não quero e não faço. São corações duros, fechados, sem vida. A gratuidade é algo esquecido hoje por muitos. Jesus ensina que há mais alegria em dar do que receber. Quando estendo a mão, seja para o que for, com a condição que tenho ao outro, é Deus mesmo que estende a mão em minhas necessidades. A mão que ajuda jamais deixa de ser ajudada por Deus. Saúde e paz. Desça sobre você a bênção e a proteção de Deus Todo-Poderoso, Pai, Filho, Espírito Santo. Amém. Fica com Deus.
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3: Chicote da saudade. Vamos tocar uma saudade, Gilberto Gilmar, pedindo o Flávio do bairro Luanda.
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1: Seis horas e 19 minutos. Canta pra gente, Paulo Fernandes. Daqui a pouquinho tem namoro.

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3: 6h33, excelente noite pra você de Molevade. Que já vai estar chegando na mão. É caneta e papel pra quê, Bernardo? Ah, botar telefone? Não, vou mandar uma mensagem pra alguém. Você não manda no celular? Não, vou escrever aqui. Eu só falo nas ondas do rádio. É mais emocionante. Falando, tá bom.
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0: Vamos demais, sexta-feira. Chegou o grande momento, né? Final de semana já batendo na porta. Mas como anda o sentimento? Como andam as emoções? Para que você possa estar satisfeito com
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0: com tempo, momento, na companhia de alguém. Você tá sozinho, tá sozinha, fala comigo, chega pra cá, nas ondas do rádio, venha dizer que não dá mais pra ficar sozinho. Você pode deixar uma mensagem agora, conhecer alguém, deixar uma amizade boa, sincera acontecer, e nós vamos torcer pra quem sabe o amor possa vir até você. Todos os dias nós temos uma grande oportunidade da vida de escrever uma nova história, de permanecer um momento e trazer uma glória, né? Depende da gente. Você que às vezes se sente um pouco tímido, tímida, às vezes falta coragem para declarar para alguém. Quem nunca viveu uma história de amor assim, né? Uma história de amor que às vezes faltou algum momento, aquela emoção de colocar pra fora o que tá dentro do coração. Dizer o quanto a pessoa era importante, o quanto a companhia dela era agradável. Tem pessoas que trazem paz pra nossa vida. Tem pessoas que nos completam. Que viver todos os dias é um desafio. Tem pessoas que nos ensina a caminhar, nos dá a mão, nos abraça, seca nossas lágrimas, sorri junto conosco, nos motiva nos momentos difíceis, tá junto com a gente na caminhada do tempo. Te faz acreditar mais no seu potencial. E a gente torce por você. Nós temos pela sua felicidade. Não tenha medo de amar e ser amado. Esse quadro não dá mais para ficar sozinho. Nós tivemos a alegria de trazer ele todos os dias, mais de 14 anos nas ondas do rádio. No momento do programa, na parte da tarde. Quantas pessoas eu tive a felicidade de, através das ondas do rádio, unir. Tive o privilégio de ser padrinho de casamento de alguns. E hoje a gente encontra pelas avenidas de João Monlevade. Ô, padre, bom, falando, te deu um presente até hoje, hein? Naquela época não aguentava dar presente também, não, né? Não, hoje, presentinho de 20 reais, 40, 50, a gente aguenta, mas naquela época não aguentava também, não. Ah, não, padre, não pensa em presente, não. O presente é que eu tô feliz até hoje. É bom demais. Se cada um de nós entendesse, meu amigo, que pelos caminhos da vida por onde a gente passa, se a gente deixasse mais semente de flores, se a gente pudesse compartilhar mais o amor, a gente encontraria sempre um sorriso e um abraço caloroso quando a gente retornasse por essa estrada. Então seja feliz, ame e deixe ser amado. Hoje é sexta-feira, não somente hoje, todos os dias da vida. Chega pra cá, fala comigo. Fala, não dá mais pra ficar sozinho. Viaje comigo nessa emoção de amar, deixar ser amado. E alguém abrir a porta do seu sentimento e morar no seu coração. O amor é fogo que se arde sem se ver. Luiz de Camões dizia: o amor é um fogo que arde sem as pessoas ver. É ferida que dói e não se sente. É um contentamento descontente. Uma dor que desatina sem doer. É um não querer, mas um bem querer. É um andar solitário entre a gente e nunca contentar-se contente. É um cuidar que ganha sem perder. É um querer estar preso por vontade. É servir a quem vence, o vencedor. é ter com quem nos mata a lealdade. Mas como causar pode ser seu favor. Nos corações humanos, amizade. Ser tão contrário a si mesmo, o amor. Mas o amor, ele muda a vida da gente. Ele constrói uma nova estrada. Deixa marcas, pegadas, lembranças, saudades, afeto, afego. Mas mexe com a gente, transforma o sentimento. Então, parabéns a todos os casais apaixonados. E parabéns a você também, que vai entrar nesse time da felicidade.
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17 minutos para 7 da noite. Será? Você tá alegre por quê, meu amigo? A Morena falou que vai me ver amanhã, sábado. Amanhã é sábado mesmo? É, mas eu tô confirmando. Vai me ver amanhã, no sábado. Bom, tá bom. 6h43, e você vai o quê? É, e eu vou chamar pra ser meu padrinho, Anderson Pena. O senhor não aguenta dar presente pra ninguém, não. É mesmo? Vai chamar Júlio Guerosa, Anderson Pena. Como é que é o nome do novato aí? O Alisson, o Ellison, como é que é? É nome de artista também, é diferente mesmo, né? O Ellison. Vai chamar Zé Santana, Thiago também, Alessandra. Vai chamar só os cabeceiros, Bené? É só gente alto escalão. O senhor vai chegar lá com caixa de inhame, folha de abóbora pra mim? Eu não quero, não. Mano. Que bom. Você vai encontrar a moça no sábado, então. Aí, isso aí, isso aí. Não perca tempo, não, porque tempo passa e não volta mais, não, hein? Então chega junto. É, Mato Grosso. Ei, moda bonita, hein? Saudade de antigamente que eu podia também, agora eu não posso mais, né? Falar com a Morena, eu vou te ver no sábado.

0: Mato Grosso.
1: E aqui é o Matias.
0: Você está muito bem, está na companhia do Alex Ribeiro. Parabéns. Um abração do Mato Grosso.
1: Um abraço do Matias, Alex Ribeiro.

0: faltando 9 minutos apenas para 7 da noite. Quem que é que ia falar com nós, né? É muita gente, mas esses rapazes aqui o senhor conhece. Deixa eu falar então. Né?
1: Fala comigo, o Alex Ribeiro. Tô aqui, rapaz, manda um alô pra turma aqui. A turma tá deixando a carne assando aqui, o primo dos carros aqui no Lava Jato, aqui no Ipanema, tá? É, depois que sair daí, você vem pra cá. Tá bombando, viu? Tem um suco de goiaba aqui também. E galinha caipira também. Pode encomendar galinha caipira que tá bombando, tá bom? Maravilha. Um abraço, meu irmão. Tamo junto.
0: Anderson Bello, um abraço aí, um convite desse aí na sexta-feira é bom, hein?

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que a Santíssima Trindade Augusta e a intercessão de Nossa Senhora te abençoe e te proteja. Meu filho, minha filha, você que está caminhando no tratamento espiritual comigo na quarta-feira, eu cumprimento você que me ouve pela primeira vez. Sou colocado pelo Pai das Luzes no seu caminho para te ajudar. Acredite nisso.

0: você simpatizante do meu programa. É o padre Adriano Lopes que fala com você neste momento, aqui por esta emissora de rádio. Dentro de alguns minutos eu vou fazer uma prece forte ao Pai das Luzes, em favor de cada pessoa. Coloque junto do rádio o copo com água, de preferência água filtrada, porque daqui a pouquinho eu vou fazer a prece que aonde ela tem chegado, coisas boas têm acontecido. Eu quero colocar aqui hoje o que tem acontecido na vida daquela pessoa que me procura sofrendo na paróquia Sagrada Família. Recebe a intercessão forte com a imagem da espada de São Miguel e é curada na hora. Acompanhe comigo o que tem acontecido e o que acontece quando eu faço a intercessão forte por uma pessoa que me procura na paróquia. Coloca no ar. Ô filha, qual o seu nome?
1: Cleonice.
0: Você mora onde?
1: Sou no Mix do Prata.
0: A senhora chegou aqui na paróquia, o que que a senhora estava sentindo no seu corpo?
1: Muita dor na coluna, nos pés.
0: Quanto tempo sofrendo com essa enfermidade na coluna?
1: Há mais de 2 anos.
0: Né? Mais de 2 anos, hein?
1: Uns 3 anos, mais ou menos.
0: Que isso, filho? Tomando remédio?
1: Muito.
0: A senhora recebeu a bênção com a imagem da espada. Jesus tocou, filha?
1: Tocou.
0: Tá curada?
1: Sim.
0: Cadê a dor que você tava sentindo?
1: Não tem mais.
0: Vamos bater palmas pra Jesus, que ele é maravilhoso. Agacha aí, Cleonice.

0: que mistério há neste homem? De onde vem tanto poder? Como pode um homem derrotar demônios e jogar por terra todo o poder do inimigo?
1: Meu Deus! Eu não aceito ver este meu irmão no sofrimento! Eu não aceito ver esta minha irmã com a vida amarrada!

realizo a prece forte da cura com a imagem da espada de São Miguel por uma pessoa que está doente ou enferma. E quando eu termino a intercessão e a pessoa diz que a dor desapareceu, eu não vejo apenas a dor saindo. Eu vejo algum problema na vida daquela pessoa sendo resolvido pela graça da fé. Porque a dor, ouvintes, é apenas um sintoma. Essa dor que você sente no seu corpo, essas fincadas que você sente no seu peito, essas pontadas que você sente na cabeça, essa enfermidade na coluna, essa enfermidade nos olhos, essa enfermidade na pele, essa enfermidade íntima, essa enfermidade nos seus pés, nas suas costas, nos seus braços, é apenas o sintoma de algo espiritual que está oculto na sua vida e que na maioria das vezes não apareceu no raio-x do médico. Existem vícios mandados, como existe doença mandada. Padre exorcista, o que é doença mandada?

vou dar um exemplo para você entender. Você está num local de trabalho, você ocupa uma posição e tem pessoas aí que não concordam com a sua liderança, não aceitam te ver no cargo que você está, tendo a confiança que você recebe da empresa. Então alguém não aceita a posição que você tem dentro da empresa, e esta pessoa, movida pela inveja, movida pelo ódio, começa a desejar que você adoeça para ela ocupar seu lugar. Se ela não ocupar seu lugar, que pelo menos outro ocupe. Quando você vê uma pessoa adoecendo, pode perceber, não é do nada. Nenhuma doença vem do nada, nenhuma amarração financeira vem do nada, nenhum divórcio acontece do nada. Eu conversava esses dias com um senhor, um pai de família, num consultório espiritual. Ele dizia para mim: padre, eu nunca tive vício. Terminei um relacionamento porque a pessoa tinha outros interesses. Terminamos sem brigas, eu não quis, mas a pessoa não aceitou a separação e começou a infernizar a minha vida, me dizer aquele homem. Aí ele falou para mim: depois dessa separação, eu, que não era um homem que bebia, que tinha vícios, passei a ter vícios. A psicologia tem aprofundado os estudos e vem sendo descoberto que existem sofrimentos, traumas, questões da sua vida que se manifestam hoje, que é relacionada às emoções dos seus avós, dos seus pais. Tem gente que chora sem saber por que está chorando. Carrega uma tristeza, uma angústia profunda. Ela não sabe por que ela é triste, ela é amargurada, ela é angustiada. A ciência compreende que existem males que aparecem na vida de uma pessoa hoje, que são oriundas, afetivamente falando, de situações que seu avô viveu, sua avó, bisavó, seu tataravô, sua mãe ou seu pai. Por que que eu sou muito procurado na paróquia quarta-feira? Pessoas vêm de todo lado ouvir as missas que eu realizo, receber as preces que eu faço. E eu estou essa semana, esse mês de setembro, dedicando com a imagem da espada de São Miguel, invocando cura, cura, cura. Se você não aceita ficar doente, o arcanjo Miguel vai te curar. Se você não aceita ficar viciado ou ter alguém viciado na sua família, o arcanjo Miguel vai libertar essa pessoa do vício. E eu tenho falado nas missas carismáticas: você pode estar sofrendo vítima de um mal, como você pode estar sofrendo vítima de uma genética, de uma hereditariedade. Tem pessoas buscando ajuda nos médicos, sendo que era para ela estar buscando ajuda espiritual. Gente, não confunda as coisas. E tem pessoas buscando ajuda no espiritual, sendo que era para ela estar buscando ajuda médica.

0: Presta atenção e observe a sua vida. Você ouviu aqui o testemunho da pessoa que recebeu a bênção com a imagem e ela foi curada? Você tem fé? Você acredita na cura pela fé? Quarta-feira que vem, eu vou fazer o tratamento espiritual com a imagem da espada. Você está precisando de cura? Você vai ficar curado. Você está precisando de libertação? Você vai ficar liberto. O mal que tiver na sua vida, nós vamos rezar. Eu vou fazer um tratamento espiritual para trazer uma solução para a situação que você está enfrentando. Pega o papel aí. Ou põe o celular para gravar o endereço aqui. 9 horas da manhã, 3 horas da tarde ou 7 horas da noite. Aqui na cidade de João Molevade. Se chover, se não chover, não importa como vai estar o tempo. Se você não aceita mais essa situação, é hora de você fazer o que você ainda não fez. Eu sou a solução que você tem procurado. Boa sorte para você.
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1: (31) 994056311 é o número do padre onde você fala comigo. 31 994056311, manda o seu nome, sua data de nascimento, se você sente que tem sido vítima da inveja, do feitiço, e se você quer saber a origem desse mal que entrou na sua vida. Eu tenho a vidência divina e eu vejo pela data de nascimento a origem espiritual do sofrimento de uma pessoa. E eu tenho uma saída para passar a você, uma direção, um tratamento espiritual que resolva isso. Amém? Feche os olhos se você puder, faça um profundo silêncio e eu vou rezar forte por você agora. Poderoso Pai das Luzes, força de luz que me usa, Pai eterno, Pai amado, Pai querido, eu te apresento esta pessoa que me ouve agora em algum lugar e passa por um sofrimento, por um desespero, essa pessoa que se vê sem saída. Meu Deus, estende as tuas mãos ensanguentadas e ajuda essa pessoa. Tire essa pessoa do mau caminho e que o Espírito de Luz, que é o Arcanjo São Miguel, venha agora passar a espada de luz e cortar todo o mal. Abençoe a água, o remédio, o chá, que assim seja, graças a Deus. Amém. Pode tomar da água, tá espiritualizado, um bom final de semana. Eu volto segunda-feira fazendo uma prece muito especial, é a Independência do Brasil, 7 de setembro, e eu estarei aqui no mesmo horário, por essa mesma emissora de rádio. Bom final de semana, muita luz para você.
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3: 7:25.
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0: horas e 34 minutos. Já de Galmarque e Luciana. Essa é boa, hein? Sexta-feira. A minha vida.
1: Quem está falando é o Zezé de Camargo.
2: Aqui é o Luciano.
1: Eu tô aqui com ele, Luciano.
2: Eu também com quem?
1: Alex Ribeiro.
2: É isso aí, garoto. Valeu, rapaz. Um abraço.

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1: Horas e 40 minutos, 20 minutos para as 8 da noite. Sexta-feira, vamos preparando para fechar a semana. Agradecendo.
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0: 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Agradecendo essa turma boa do Médio Piracicaba. Trazendo um abraço pra essa rapaziada. Meu amigo Anderson Pena, rapaz, tá com a galera lá, ó, o Giovanni, o Bom Curino, Terezinha, Heitor, Pedro, Jefferson, John, Coxinha, a turma boa aí, e mandaram a foto de uma carne aqui, tira do ar, meu Deus, tira do ar aí, porque e um arroz com abóbora de chuchu ontem, rapaz, os caras mandam um pedaço de carne desse aí, desclassifica aí, mas até embora, proibido mandar foto de churrasco aqui no programa, é proibido, o senhor não manda nada não, ué. Mas eu, é igual piloto de avião, ele não gasta ser dono do avião não, ele tá pilotando aí com a motorista, eu tô aqui no ar no momento, é proibido, não vou não, não vou não. Alternativa.
1: Sertanejo, aqui é o Geraldo Locutor da cidade de Tabira, passa pra mim aí, João Bosco e Vinícius, tema diferente, ofereça aí meu amigo Vaquinho, Vandinho, Alexander Sérgio, tá descolado da Mastura Zareia, Herato Vieira, Canjica, da Boece, Massa Amaral, Janaim Moura de Tabira, Geraldinho, Sidney Guino, Clube do Viaro, J. Alves, São Domingo do Prata, todos estão curtindo aí, Alternativa.
0: Alô, meu amigo, demais. Saudade. Travou aí? Não, desembocha aí. Fala comigo.
2: Ô, Alex Ribeiro. Boa noite, tá joia?
0: Tudo bem?
2: É o Cláudio Santa Bárbara. Rapaz, esse Anderson Pena tava sumido, rapaz. Desde o dia que o Galo sapecou o Cruzeiro. Inclusive, ele falou que ia vender as duas camisas dele. Uma da fiota dele e uma dele, rapaz. A comprar uma camisa só do Atlético e ia vestir. E até hoje esse homem não apareceu. Agora ele apareceu aí na. Falando com você aí. Olha pra você ver. Vou atrás desse homem, rapaz. Esse tucano aí, ó. Você tá doido? Um abraço, Anderson Pena. Sabe que você é meu irmão, hein?
0: Alô, campeão! Aqui, ele é gente boa, mas que chegou aqui na rádio, ele apresentou que tinha 27 anos aí. É, velho. Aí passou a tinta no cabelo. E tomou o sereno pra chegar aqui. O cabelo branqueou todo, rapaz. Aí vamos perguntar aí, mas você não falou que tinha 27 anos, o cabelo seu tá branco. Não, falei, foi de rádio.

0: outras bocas.
1: É de 44, vamos que vamos.
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1: Simora! É o outro também na cavalgada falando com a moça. Eu tô lá só escutando. É, que eu tenho tantas mil cabeças. Aí a moça pensou, ó, se for de boi. Da última vez que eu contei era 50 mil cabeças. Mas não tô nem conferindo, não. Deve ter umas 200 mil agora, né? A moça falou assim, no Alex, você pode ser meu padrinho? Eu falei, mas padrinho do quê? Tô conhecendo esse rapaz hoje, tô querendo casar hoje mesmo. Eu falei, menino, essa tanta quantidade que tem aqui contou é abelha, né? Vaca não. Ela falou assim, então eu não vou querer casar não. Eu tenho medo de abelha. Contou mentira pra moça, mano? Tava contando mentira, né?
2: Amigo Alex Ribeiro, boa noite! Sextou, meu! E agora tá tudo dominado, hein? Sem cucharra, viu? Boa não, que é Lucas Caxambu. Toca a música pra nós aí, de Giriginha, nosso aparecido, meu amigo Israel, do Sedeto do Boi de Caxambu. Meu amigo Fred, do Fundo das Peneiras, de Gemento, meu amigo Serginho da JTS. Pra nós, como time de cavaleiros, peões sem rumo de Alvinópolis. Turma de Mauro Cornélio, Maurinho, Noninho, Fazinho, Juninho, Thiago da Rádio, hein, turma diferenciada. E deixa o pau quebrar aqui, ó, lembrando aqui, ó, domingo agora, dia 6, hein, feijoada beneficente em prol da Festa de Congado 2027, hein. Os Reis Cesteiros aí convida todo mundo aí, ó, a partir do meio-dia, na piscina do Zico Fernandes, hein? Bora comprar o ingresso, bora entrar no dia ingresso, meu Deus, paga meu ingresso, hein? Fica veiaco, viu? Tchau, obrigado, sai, cachorro!
1: Demora 7h46, o quê? Será que ele escreve isso tudo pra falar, ou o que escreve? Escreve não. Também é mal, hein? Será que ele escreve isso tudo pra falar, ó? Hã?
3: Ô Alex Ribeiro, vai com esse povo conversado aí, é o seguinte, que o Cruzeiro tá, deu uma força aí pro Galo aí, mas tá tudo certo. Aqui, manda um alô pro Rodrigão aí, fala com ele que a cachaça dele tá dentro do meu carro. Rodrigo da Caninha Legítima já mandou aqui, viu? Ele mandou uma pra mim e uma pra ele. Amarelinha minha e a branquinha dele, falou? Diz ele aí.
1: 7h46, não arruma a pica pra esse rapaz não, que senão ele vai achar que é feriado de semana inteira. Feriado é só segunda-feira. Aí vai querer achar que é a semana toda pra folgar. 7h47. Opa! Eu topei com ele aqui na próxima da rádio aqui hoje. Ele falou comigo que vai descansar esse mês todo, que tá descansando pra votar, né? Mas você já pensou se todo brasileiro resolver folgar pra voltar? É verdade, né? Quando é eleição, o cara vai trabalhar, vai descansar pra votar.
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0: Bora pra tá, tem que fazer mais um break pra nós ir embora? Ah, toca uma moda pra nós, né? Não, até sexta-feira, a gente tá bonito, rico, feliz mesmo. Quer de cabeça não, pô? Ah, nós rompeu a semana toda, sexta-feira agora é nossa. Esquece de cabeça não. A vida é muito mais importante do que o trampo lá naquele barraco da Casa Branca lá.
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0: Faltando 8 minutos para as 8 da noite, agradecendo aos motoristas aí na 381, a turma espalhada, o pessoal trabalhando também na área das mineradoras, nas avenidas de Molevade. Já vamos finalizando os últimos abraços. E a saideira, puxa pra nós.
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0: um abraço, meu amigo.
2: Meu amigo Alex Cedeiro, estamos aqui ligados. Alternativa 1, manda pra nós aqui, modão aqui, ó. Tá eu e Cássio da Macfreio, ligado, escutando aqui. Manda aqui, modão pra nós aí, moço.
0: E bora, padrão. Um abraço, meu amigo Evandro Caetano. Alô, Cássio. O homem que tem a senha, rapaz. Até avião eles trazem pra consertar a freio aqui, que é. Colocou freio lá na máquina de freio, rapaz. Não vai conseguir. Vamos ter a senha mesmo, tá? Vai conseguir, tá? Ele é bruto mesmo. Bruto, bruto, bruto, bruto.

0: Fran Mora. Vambora mais cedo, olha, né? Vamos hoje é sexta, né? Vambora mais cedo. Vambora mais cedo, né? É?
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0: O que, que você falou, conversado? É, eu tô olhando aqui. O senhor já aposenta já, falou, só não tem tempo de casa pra aposentar, não é não? Não, pela aparência, o cabelo do senhor, o senhor passa na aposentadoria aqui na rádio, tranquilo. Você respeita as pessoas, que envelhecer não é pra qualquer um, não. Envelhecer tem que ter motor a diesel, né? Carro a álcool, não. Você respeita, tá? Ficar velho é privilégio e bênção de Deus. Se Deus quiser... Eu quero passar de 100, mas não é 381 não, conversada, é na idade, né? Dançando forró, até os 80 eu vou trabalhar, depois não me incomoda também não, que eu xingo o cara. Me ligar, caçando serviço, tudo, eu xingo o cara mesmo, na hora. Posso ser amigo do Papa que eu vou xingar, até os 80 eu vou trabalhar. Então, falta mais ou menos 35 anos de serviço prestado ainda, depois não me amola não. Vamos embora! 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Que Deus abençoe a você, seus planos, seus projetos, sua emoção do final de semana, mas com responsabilidade. Como dizia o vovô, né? Quem não sabe assar, queima o dedo. Então vamos devagar também. É de boa. A gente se fala na madrugada de segunda-feira, às 4h30 da madruga, quando o galo cantar. Tchau, Molevade região. Um abraço. Cantou com a chave da caminhonete na mão, a gente se fala. Simbora! Selando o meu cavalo, pra Machado, um Canoa e pras moças bonitas, um beijo.

0: noite, senhoras. 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
4: 8:46.